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3: 21 horas e 7 minutos.
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4: 22 horas e 12 minutos.

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3: 23 horas e 17 minutos.

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1: Segura, Enzo.
2: Meu amigo Zé Felipe.
1: É nóis, hein?
2: Tamo junto.
1: Explodiu.

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1: 1h40.

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2: 2:50.

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1: 3h57.
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1: 4h56.

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6: Horas e 2 minutos, bom dia Telêmaco Borba, bom dia você que está comigo acompanhando o programa Sertanejão da Capital, porque a partir de agora, às 5:02 da manhã, a gente vai fazendo companhia para você, amigo motorista, amigo trabalhador que está voltando para casa, para você que está largando do serviço, para você que está indo para o serviço e acompanhando ou dando carona para a Rádio Capital do Papel com Guilherme Charneski. A partir de agora, até às 8 da manhã, prometo levar para vocês o melhor da música sertaneja aqui na Rádio Capital do Papel. E para você participar é muito simples, nosso WhatsApp já está aberto para você, 3910-1210, para você interagir, mandar sua mensagem, seu áudio. Eu vou estar aqui até às 8 da manhã fazendo a festa com você aqui na Rádio Capital do Papel. Vem comigo, me ajuda a fazer esse programa? Bora que a gente já tá acordando, deixa eu ver aqui o grito da criançada já dando bom dia cedo. Oi, criançada, bom dia!
7: Bom dia!
6: Cadê o meu galo gripado? Cadê meu galo gripado? Esse galo tá esquisito, viu? Esse galo tá esquisito, viu? É, tá mais pra assustar o povo do que acordar, né? E aí, bola pra cima. Vamos fazer o melhor programa pra você, sertanejo, aqui da Rádio Capital do Papel. Quero contar com vocês a partir desse momento. Meus amigos caminhoneiros que estão aí trabalhando aí no Projeto Puma, na MA, ou passando pela BR-376, os caminhos aqui perto, muito obrigado pela companhia e pela carona. Você está aqui na Rádio Capital do Papel de Telêmaco Borba, no Paraná, atingindo toda a região: Tibagi, Ortigueira, Reserva, Imbaú. Oi, Curiúva, bom dia. Bom dia, o pessoal que está ligado com a gente ali indo sentido Ponta Grossa. Obrigado pela audiência de vocês. Onde as ondas da Rádio Capital alcançam, a gente vai levando alegria e muita música boa pra você. Vem comigo a partir de agora, bora começando bem a nossa manhã.

com baldão d'água aí no papai e na mamãe, bora acordar, bora, bora, bora, turma. 5:17 para você que tá juntinho comigo na Rádio Capital do Papel, meus amigos motoristas, bom dia para vocês. Vamos lá com mais sucesso, Bruno e Marrone chegando para você, deixa 5:17.

Ai, ai, ai, 5h28 aqui na sua Rádio Capital do Papel. Vou fazer o seguinte, gente, eu vou para um bloco comercial rapidinho, já já eu volto com os recados dos nossos amigos ouvintes e você vai disparando a sua mensagem pra gente no 3910 1210 para participar aqui do programa Sertanejão da Capital.

0: pra você.
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0: Rapaz, nunca vi um bloco comercial tão rápido quanto esse. 5h30, bom dia pra você que tá ligado aqui na Rádio Capital do Papel. 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Pera aí que eu vou pegar um fone de ouvido aqui, que minha voz já tá indo já. Pera aí, aguenta aí, aguenta aí.

Porque o Dimas e o Mauro e os demais pessoal trabalham com fone de ouvido aqui. Agora entenda, por causa da voz, realmente consigo ouvir minha voz com mais naturalidade. 5h31, bom dia! Deixa eu mandar um alôzão especial para quem tá participando com a gente aqui nessa manhã incrível do Sertanejão da Capital. Alô, Carlos Antônio, tudo bem com você? Bom dia, Guilherme, abençoada terça-feira. Carlos Silva, o Bodinho de Piraí do Sul, ligado com a gente. Deixa eu mandar um abraço especial também pro Aníbal, ligado com a gente, estamos ligados na programação. Se possível, toca a música Só Quero Te Dizer com Rick Renner. Vou deixar na programação para você aqui, tá bom? Obrigado, meu amigo Aníbal, ligado com a gente. E você, ainda não mandou seu recado? 3910-1210. É, não decorou ainda, né? 3910-1210 para você mandar seu áudio. Ó o galo acordando aí, ó o galo acordando aí, ó. Esse galo aí, ó. Alô, criançada. Bom dia, criançada. Bora jogar água no papai e na mamãe aí. Bora lá, César e Paulinho. Noite maravilhosa chegando pra você na 101.9. Você está com o Sertanejão da Capital. Mamãe, alô, mamãe, alô, mamãe. Já preparou o cafezão da manhã aí, mamãe? Bora!

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0: 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Eu adoro ouvir áudio de vocês aí, sabia? É o nosso amigo aqui, ó. Bom dia, amigo. Tamo na escuta. Toca a nova música do cantor César Carneiro, aqui de Telêmaco Borba. Ele esteve ontem no programa, a canção Viola da Tarobá. Olha que legal. Toca a música aí, não volto não. Deus abençoe. Joga o balde de água fria no povo. Ó o balde de água fria aí, ó. Tá jogado. Ô, meu amigo, passa essa música aqui pro Ebert. Se eu ficar tocando aqui pelo WhatsApp, é porque tem ECAD, tem essas coisas aí. Enche, perturba demais. Meu Deus do céu. Passa pro Ebert aqui, ele coloca o compositor da música, passa aqui pro estúdio da forma mais correta pra gente tocar, tá bom? Bom dia, Dima, o pessoal, legal que o pessoal tá ouvindo, né? Tão mandando abraço pro Dimas ainda, viu? É brincadeira,
1: Jesus
0: viu? Divolática, manda uma música aí pra todos que estão ouvindo de longe. Também se ama. Legal, obrigado pela audiência. Quem tá comigo aqui, às 5h40 da manhã, bom dia.
2: Bom dia, Dima Barbosa.
0: Outro, o Dimas.
2: Boa José. O André Andrade, do IP, toca pra nós, mandar pro... O Vando da Carroça, o Arthur Batista, Mariano, a Porta Grande, o Dejalma,
0: Jola,
2: sempre estão escutando, de vez em quando manda música pra mim aqui. Mandar pra eles essa música, esse modão lá pra eles. Vai também pra Marlene, Ponta Grossa.
0: Opa!
2: Pra todo o bairro Leal que estiver escutando aqui, gostar da música.
0: Olha o Galo cantando no fundo lá, o Galo.
2: O Tigueira, quem tiver na escuta. É para todas as pessoas que estão escutando. Botão aí. Frio para ele, mas que tá fria para cá.
0: Não
2: também,
0: sei, o Dimas está dormindo. Dia. Quem tá aqui hoje é o Guilherme.
2: Guilherme, falei, o Dimas. É o Guilherme que tá
0: acertou
2: hoje
0: agora.

0: É. Valeu, Dino, mas não tem problema. Qualquer um, né?
1: Valeu, meu amigo José. Não tem problema, não. Grande abraço pra você, obrigado pela audiência, obrigado pela participação aqui com a gente no Sertanejão da Capital. Bom dia, amigão! Sou malvadinho, malvado, carregando as primas pro frigorífico em Rolândia. Carregando as galinhas, ah, ó, você fica carregando as galinhas, ó o galo aqui, ó. Yeah! O galo fica daquele jeito. Toca, por favor, aí esse tal de café coado, peão do Vale Valentim. Manda um aí pra galera do corte do frango aqui do frigorífico de Rolândia. Obrigado pela audiência e obrigado pela participação. Rolândia, um grande abraço pra vocês aí de Rolândia. Ligado com a gente. É, quem mora em Rolândia é o quê?
2: Jesus amado!
1: Um abraço especial pra vocês aí. Tem mais. Fala, Juraci. É a Jô de Rolândia. Vai lá, Jô.
3: Bom dia, Guilherme.
1: Oi, a bom dia.
3: O jornal chegou. Bora lá.
1: Oi.
3: De Sérgio Reis, nessa casa do Pegoteiro.
1: Liga em mim. Tá chovendo aí?
3: E ofereci para Riva com a Márcia de Lara, a Índia, né? É, também quero oferecer para Maria de Reserva, é, para Clarice. Sim. Martins com o Zé em Curiúva.
1: Ah,
3: são seus ouvintes. E para
2: tá chovendo
3: duas,
2: aí, Meleia, aqui tá chovendo.
3: As duas Dirce, é, a Marilza do grupo.
1: Sim.
3: Josislaine, família toda, é, a Silvia e o seu Pedro, Luzia Queiroz, Maridinha, com a família
1: tem
3: toda.
1: Tem mais gente aí?
3: Vandeca e Luciana. Vamos parar com o jornal? Vai.
1: Valeu, Jô. Trouxe a lista completa aí do pessoal, viu? E você, quer fazer igual os nossos ouvintes, mandar o seu recado pra gente? Então anota o nosso WhatsApp aí, 3910-1210. Manda seu áudio, manda sua mensagem. Vai ser um prazer atender você aqui na Rádio Capital do Papel. 101.9.

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1: Horas e 2 minutos. Bom dia, Telêmaco Borba. Bom dia, Brasil!
2: Brasil!
1: Vai daí, não, já eu volto!
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0: chegando e abalando.
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2: Se não for pra chegar e não abalar, não é comigo não, hein? Bora jogar água nessa turma. Bora, bora, ô criançada, bom dia, criançada.
3: Bom dia.
2: E aí, papai e mamãe já levando pra escola? Vou já veio buscar já na porta de casa? Aí sim, hein?

0: dia. Bom dia pro papai, pra mamãe. Pra mamãe que tá preparando o café pro papai pra ir trabalhar. Ou a mamãe vai trabalhar também. Bom dia pra vocês. 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Vamos seguindo, bom dia pra você que tá acordando bom agora. Ô, criançada do meu Brasil.
1: Brasil.
0: Quem tá animado aí? Vamos mandando um abraço pra essa galera que tá no zap com a gente aqui, ó, no 42 3910 1210. É o WhatsApp aqui da Rádio Capital do Papel. Oi, Josilaine, bom dia, Guilherme, quero ouvir o Nando Moreno no Bar da Esquina. Ofereço aí pra Marinês, pra Márcia, pra Dirce, pro Joaquim, pra Luciana, pro seu Vandeco, pra Sirene e pra Giane, pra Jô Sorriso, pra Marilza e pra filha Caroline, pra minha bebê Maria Heloísa, Josilaine de Caetano Mendes ligada com a gente. Abraço, Charneski, abraço, Josilaine. Tem áudio chegando, tem áudio, deixa eu ver aqui que é o áudio que estão mandando aqui, peraí, deixa carregar aqui. Deixa eu ver o áudio aqui que tá carregando.
2: Tá chovendo não, ali, não é aqui esse. Tá chovendo. Não. Aqui tava chovendo e agora não já tá choveu.
0: Não é esse áudio não que eu quero ouvir, é esse aqui. Vai lá, bom dia.
3: Bom dia. Eu gostaria de ouvir a música Só Terezinha Stunder.
0: Oi, Terezinha.
3: Santa Magra Reserva, gostaria de ouvir a música Lua é Testemunha.
0: A Lua é Testemunha, pode deixar, vou programar pra você aqui. Deixa eu ver mais quem aqui. Oi, Guilherme, bom dia, bem-vindo. Já estava com saudades. Saudade do quê? Eu tava aqui. É, as férias do Marcinho foi o mês passado, finalzinho do mês passado. Tava com a Fátima aqui, né?

0: Ah, eu já tava com saudade, nada. Gostaria de ouvir a música proposta com César Menotti e Fabiano. É a Shirley ligada com a gente. Bom dia pra você, minha querida. Obrigado pela audiência. Fala, Dilson de Jesus. Bom dia.
1: Bom dia, Charneski.
0: Firme, futebol animado. Novela. Opa!
1: Uma boa sexta-feira a todos aí.
0: Sexta? Pera aí. Boa, o que que você falou aí?
1: Animado?
0: Hã?
1: Uma boa sexta-feira a todos.
0: Sexta-feira, rapaz, tá perdido.
1: E Deus me abençoe aí. Essa semana, hein? Toca uma pra nós e...
0: Não toca música pra você, só.
1: Felipe Falcão, aquela bem romântica.
0: Acabei de tocar o Felipe Falcão, homem.
1: Valeu, um abraço a todo que tá na escuta aí. Beleza.
0: Tá precisando acordar amanhã. Aí, tá precisando acordar, ó. Tá precisando acordar aí, viu? Tá precisando acordar. O bom é que esse tá pensando que é sexta-feira, já paga as contas do início do mês, tudo adiantado, né? Um abraço, Adilson. Obrigado pela audiência. Ó, a Nice aqui mandou um bom dia, Dimas. Penso que eu não vi, Nice. Tá precisando acordar também. Bom dia pra você, Nice. Bom trabalho. Obrigado aí pela audiência. E como é que tá os pães aí, hein, Nice? O que que tá aprontando já cedinho? Às 6:09 da manhã, o que que você tá aprontando aí, tá bom? Fala, meu amigo Candinho, também aí de Curitiba, ligado com a gente. Como que você tá, Candinho? Tudo em ordem? Tudo tranquilo? Grande abraço pra você. 6:15, bom dia pra você. Bom dia, Telemaco Borba. Bom dia, Brasil.
2: Brasil!
0: Bom dia pra você que tá aí, ó, acordando o galo. Zezé de Camargo e Luciano, coração está em pedaços. Bom dia!

0: As galinhas aqui tá no chão aqui da rádio aqui, rapaz. O dia tá amanhecendo, a galinhada tem que dar milho pra galinhada aqui, viu? 6 horas e 29 minutos, bom dia pra você que tá ligado com a gente aqui na Rádio Capital do Papel. Já já tem os recados dos nossos amigos ouvintes, mas antes eu quero falar pra você da Mamal Barato da Construção. 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Vou ali rapidão, rapidão, porque a Eli chegou aqui na rádio, já fez o café e eu vou tomar meu cafezes. Já eu volto! Cafezes porque são dois, hein? É mais de um café. 6h30, bom dia!
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0: De volta pra vocês aqui na 101.9. Agora são 6 horas e 32 minutos. Bloco comercial aqui é ligeirão, hein? Rapidão, a gente tá de volta aqui, viu? Agora, ô Dimas, não sei se o Dimas Barbosa tá ouvindo, agora eu entendo porque você ouve pelo fone de ouvido, Dimas. A voz sai mais perfeita, mais encorpada. Eu não tô cansando a voz pra falar aqui, hein, Dimas? Um grande abraço pra você, Dimas. Dia 24, Dimas está de volta para você, tá bom? Aqui na 101.9. 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Vamos com os recados dos ouvintes. 6:35, tem ouvintes aqui mandando mensagem pra gente. Mandando áudio, mandando aí o seu apoio. Vai lá, fala aí, bom dia.
8: Bom dia, Guilherme.
0: Fala, José Carlos. Carlos
8: São Francisco.
0: Tudo bem?
8: Eu queria que você tocasse uma música pra mim aí com...
0: Qual é a música?
8: Bruno e Marrone, Dormir na Praça.
0: Dormir na Praça.
8: Se você tocar, fico agradecido.
0: Vou programar pra você.
8: Beleza?
0: Aqui.
8: Falou, beleza, pra todos que tiver ouvindo na emissora, beleza? E quem gostar da música...
0: Valeu, José Carlos. Obrigado pelos áudios aí que vocês mandam pra gente aqui na Rádio Capital. Oi, bom dia.
9: Bom dia,
0: bom
9: Guilherme.
0: Dia.
9: Aqui é a Marilza.
0: Ô, Marilza,
9: Silvestre.
0: Tudo bem?
9: Hoje eu gostaria de ouvir uma música com Mato Grosso e Matia.
0: Opa.
9: Foi pensando em você.
0: Foi pensando em você.
9: Preço para Silva e Sapopema, para Dirce, para o Sr. Joaquim Ortigueira, para Josilane e Caetano Mendes. E um bom dia a todos.
0: Valeu, obrigado, Marilza. Bom dia. O pessoal tá mandando bom dia pro Dimas. Aqui, acho que vocês não estão ouvindo o rádio, hein, gente? Tô te ouvindo aqui sentido Puma, pessoal da Implore, que Deus abençoe grandemente. Valeu, Eliseu Lagos, obrigado pela audiência. É... não é mentira, eu falo o que penso. Deixa eu ver aqui quem mandou aqui a mensagem, é Shirley Caetano, um abraço pra você, Shirley, tudo bem? Bom dia. Deixa eu ver quem mais tá com a gente aqui, olá, bom dia. Bom dia.
10: Bom dia, aqui a menina do bairro São Silvestre. Queria que você tocasse a música para mim, Leão Ferido.
0: Leão Ferido.
10: Preço para a turma da São Silvestre, para os ouvintes. Para vocês da rádio, para o meu filho Nori Neto, para a equipe da Moura, o Gringo, o Jordão, o Guiel, o Geriel. E para... Léo Eduardo, meu neto e ex-companheiro.
0: Olha aí, legal.
10: Te amo muito, meu filho. Um beijo e um abraço da tua avó. Fique com Deus e
0: um anjo
10: da guarda.
0: Coloca no 2x aí pra um pouquinho mais.
10: Um dia.
0: Coloca no 2x aí, tá? Bom dia, mestre da comunicação. Ô, quem dera. Uma ótima terça-feira pra você. E para todos os ouvintes, manda um abraço aí para Dina, para o Dário, para o Paulo, para a Edilene Bueno e também para os motoras da Vinça que estão aí na rodagem, é o Marlon da Área 1. Ó, quem apareceu aqui, fala Pinguim, ó o Pinguim com a gente aí, fala aí Pinguim, fala aí Pinguim. Fala Pinguim.
11: Bom dia, Dimas.
0: É o Dimas.
11: Ó, Pinguim falando. Ô Dimas, toca pra nós.
0: Fala, não é o Dimas.
11: Aí, nosso aparecido, cozinho de jeito. Apareci para vocês da rádio aí. Pessoal da prefeitura todo, pessoal de Jardim Nilson, Roque, Paciência, Pedijalmo da Araújo, que sempre lembra de mim. E todos os ouvintes e transcurso, o pessoal lá na cadeia pública, lá, né?

0: Sim, Corpinho, Nato. Nato, ele gosta muito dessa música. O Nato é muito levado na sua aparecida. E para minhas filhas, Lore, Ana Beatriz, toca pra nós, irmão. Por favor,
1: A música é
0: Tico,
1: tua. O Dimas
0: Lucas,
1: toca
0: como
1: pra você.
0: toca
1: Eu
0: ele.
1: toco a
0: Toca
1: música.
0: pra nós, por favor, Dimas. Pinguim, você aí, mas me escuta.
1: Fala,
0: Ó,
1: pinguim.
0: Guilherme,
1: Ah, agora é
0: você
1: o
0: que tá
1: Guilherme.
0: hoje, né?
1: Ah, é, agora é o
0: Eita.
1: Guilherme.
0: Aham, Pinguim, você me escuta.
1: Valeu,
0: Tá?
1: pinguim.
0: Eu não sabia que era você hoje.
1: Ah,
0: Você tá o
1: sério?
0: Dimas ainda. Tá tirando a folga do
1: Tô,
0: Dimas?
1: vou assar linguiça na folga do Dimas, é?
0: Eita. Mas beleza. Toca pra nós, hein? Por favor, Guilherme. Aham, meu sobrinho é Guilherme. Teu xará.
1: Valeu, pinguim.
0: Beleza? Toca pra nós, por favor.
1: Valeu, obrigado pela audiência. O nosso amigo Fábio também está ligado com a gente. Está indo trabalhar ou indo para academia, Fábio? Bom dia. Amigo Fábio ali do JCW Produtos Automotivos. Grande abraço, Fábio. Fala, Virola. Fala, Virola.
2: Bom dia, Dima
1: Bom dia, bom
2: Charles.
1: dia. Dima
2: Tudo
1: Charles
2: bem com você?
1: aqui.
2: Manda uma música pra nós do velho aí.
1: Tá
2: Chorei no
1: dormindo ainda,
2: sinal.
1: homem?
2: Oferecer pro Dimas. O certo é pescar, né?
1: O Dimas tá pegando na vara hora
2: pra
1: dessa.
2: Minha menina, pro meus pia, pro meu tampo, né? Pra minha esposa, que eu amo tanto. Pra João de Rolândia. Pro esposo da dela. O Rosildo, né? A Marinês, pra Maria Bichinha.
1: Coloca
2: irmão,
1: no 2x aí, pá.
2: Carlos. O Foguinho Jardim Itália. Vou deixar uma montanha um.
1: Acelera, acelera.
2: E pra todo... Vocês da rádio. Beleza, Dima Charnesky?
1: Acelera, Virola, Virola. Vai. Valeu, obrigado, Virola, pela audiência, obrigado pela participação. Essa é a sua 101.9 Rádio Capital do Papel. Ô, Galo Velho.

0: você aí tá com o laço aberto aí também? De novo, laço aberto, pera aí. Até me confundi nos botões aqui, viu? E aí, bom dia, bom dia, bom dia! Criançada do meu Brasil! Tá indo pra aula já, acordou papai e mamãe aí? Ô papai, ô mamãe, tá fazendo aquele cafezão da manhã gostoso demais. Um bom dia especial pra vocês aí, estão acordando agora. Ó o balde d'água aí de vocês, pra vocês acordarem mais ainda. Deixa eu mandar um alusão especial aqui. Bom dia, Guilherme, quero ouvir a música. Bate a bota no chão, ofereço aí. Não ofereço não, agradeço se for atendida. É a Olívia Carneiro de Capivari, Tibagi. Bom dia pra você, tem áudio aqui dos nossos ouvintes. Diz aí, bom dia,
1: Guilherme.
0: Oi.
1: Eu tô mandando um áudio pra você mandar uma música pra mim com a Gina e Gino.
0: Gino e Gino
1: aqui do Jardim Bandeirante.
0: Pera aí. Acabei de tocar Gina e Gino aqui, a Nossa Senhora Aparecida. Mas vocês ouvintes, eu vou te contar, viu? Ah, só falta eu me pedir uma gaúcha o próximo ouvinte agora. Fala aí, conclua seu raciocínio.
1: Qualquer uma com o Gino e Gino.
0: É.
1: Você acha aí e toca uma pra mim com o Gino
0: e Gino. Não, tocar música.
1: A música eu vou tocar. Pra você, pra Marineiro, Maria Bichinha. E pra todo mundo que estiver ouvindo.
0: Ô, oh, legal. Bom, eu encontro as pessoas na rua. Ô, Guilherme, antes era o Dimas, né? Ô, Guilherme, acordei cedo pra botar em você. Jesus, pra botar amado. Na estação do rádio, né, Dimas? Agora eu entendo o que você passa aqui, Dimas. Agora eu entendo. Ai, ai, ai. Gente, vamos lá. São 6 horas e 58 minutos aqui na sua Rádio Capital do Papel. Pra quem pediu, Bruno e Marrone dormir na praça. Tá aí atendendo o seu pedido. Um excelente dia, boa terça-feira. Já agradeceu a Deus hoje pelo seu dia iniciando, suas oportunidades? Agradeça a Deus aí, ó. Coloca o joelhinho no chão aí, ó. E agradeça a Deus por esse dia incrível que Ele está te dando. Bom dia! Ai!

0: São 7:02 agora aqui na Rádio Capital do Papel. Se você não mandou sua mensagem ainda, 3910-1210, estou aguardando. Cadê o Clésio? Cadê o pessoal que participa aqui? Ô Clésio, é aí, cadê sua mensagem? 7:02 e já eu tô de volta. Essa é a Rádio Capital do Papel. Bom dia!
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0: Pô, oh, é o Guilherme, gente, que isso? Não, não, não, não, não, não, não, não, não, para, parou, parou. Eu não tô gostando desse negócio aí, vocês... O Dimas tá de férias, o Dimas tá descansando. Tinha que preparar uma vinhetinha pra mim, porque como eu tiro férias da galera aqui, é, tem que ter uma vinheta pra mim aqui. Se não tiver uma vinheta, não... não...
1: Dimas Barbosa.
0: Aí, ó, ô, ô. Aí é sacanagem, aí estão brincando comigo, viu? 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

0: 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Ai, ai, ai, ai, ai, tem um monte de gente pra atender aqui, parece que nosso horário tá curto, né, gente? Eu acho que vou ter que começar o programa uma da manhã, e Jesus terminar às 8. Amado. Me fala aí você, deixa eu ouvir esse áudio aqui, você tá gostando do programa ou não?
1: Acaba, pelo que amor isso? De Deus! Acaba, pelo amor de Deus,
0: que isso? É, tem que gostar do programa, pô. Que isso? Vamos ouvir o áudio dos ouvintes, vamos ouvir os recados. Bom dia, tudo bem com você? Ofereço o programa para minha família, para todos que estão ouvindo esse maravilhoso programa. Deus abençoe o dia de todos vocês. Obrigado, Doracida Silva Delgado. Deus abençoe você grandemente também, tá bom? Deus abençoe. Fala, meu amigo Luiz Carlos. Bom dia.
2: Bom dia, Charnetsky.
0: Firme. Futebol e novela?
2: Tá substituindo o Dimas hoje?
0: Eu tô tirando a folga do Dimas hoje. Hoje
2: aqui,
0: eu tô.
2: Quem vos fala é o galão velho de Natingui.
0: Ô, galão velho!
2: Luiz Carlos Chagas. Toca uma música aí pra nós, aquela. Não sei o que, Cristiano lá.
0: Ih, rapaz, tem
2: tá
0: um monte de
2: chorando
0: Cristiano.
2: Por quê?
0: Ah.
2: Se der tempo.
0: César Menotti.

0: Toca Fabiano, pra Cristiano.
1: Para todos os telemorcobalbenses.
0: É.
1: Para a turma do Natingui, do Sapé, do Parmitá.
0: Opa!
1: Aqui de Natingui, para todos os meus amigos, conhecidos. E todos do tempo passado. Para dona Ana também lá.
0: Dona Ana, ô! Grandiosa dona Ana do Jardim Alegre.
1: Conhecida desde tempo. Conheci todos os pais e irmão dela. Valeu, meu amigo. Até mais. Deus abençoe. Tenha um bom dia.
0: Igualmente, tchau, Luiz. Tchau. Valeu.
1: Vai minha marca aí, ó.
0: Que isso? Valeu, Luiz. Ei, meu Deus. Olha o carequinho. Você manda 30 áudios aqui, carequinha. Manda um só de máximo ali, 20 segundinhos. Fala aí, meu amigo.
2: Hoje eu digo uma frase. Bom dia, nosso amigo Dimas.
0: Dimas.
2: Tamo aí nessa jornada aí.
0: Não é o Dimas hoje, não.
2: Nessa, Dimas.
0: Até o dia 23 não é o Dimas.
2: Um abraço, bom dia pro senhor aí, seu Dimas.
0: Até o dia 23 não é o Dimas, não, hein?
2: Guilherme, bom dia, Guilherme.
0: Ah, agora corrigiu.
2: Um abraço, Guilherme. Zé, Guilherme. Tamo na vida aí, tamo na luta do dia a dia, né?
0: Uhum.
2: Tamo no mesmo barquinho, no mesmo remando a barquinho.
0: Vai remando o barquinho.
2: Se der pra você mandar uma música pra mim com o Eduardo Costa.
0: Com Eduardo Costa?
2: Com o Eduardo Costa. O Careca, o Coroa aqui, o Ana Serrinha aqui.
0: Aô, Careca!
2: O baú aqui. E é isso aí, Guilherme. Um abraço, um bom dia pra você. E tudo que é coisa pra nós, tá bom?
0: Valeu, obrigado. Ô, Josilane, tem que arrumar um apelido pra você. É Charnesky, não adianta, é Charnesky. Uns aqui na cidade me chamam de Silvio Santos, mas tá bom, né? Tá bom. 7h16, bom dia, turma. Vem comigo, criançada do meu Brasil. Bora ferver, gente. Água no

Ai, ai, ai, essa é a sua 101.9, Rádio Capital do Papel. E você já mandou seu recado pra cá? 3910-1210 pra você mandar o seu áudio, mandar a sua mensagem, que ainda dá tempo. Nós temos aí mais alguns minutinhos de programa, mais aí uns 44 minutos de programa. 44 não. Eu tô falando que eu tô ficando louco. Nós temos aí mais 16 minutos de programa, é isso? Aqui na Rádio Capital do Papel, porque daqui a pouquinho tá chegando o Fátima Ribeiro e o programa Show da Manhã. Então fica ligado com a gente aqui na Rádio Capital do Papel. Nem é 16 minutos, eu tô tudo enrolado aqui hoje, viu? Mais 24 minutos de programa. Agora 23 minutos de programa, agora sim. Beleza? Daqui a pouquinho tem Fátima Ribeiro e o Show da Manhã na sua Rádio Capital do Papel. Então faz o seguinte, aproveita agora, manda sua mensagem aqui pra gente, manda seu áudio. Eu quero ouvir sua voz, quero saber o que você tá fazendo, tá indo pro trabalho, tá voltando do trabalho, tá preparando o café, acordou agora, vem comigo! 7h27, você está no programa Sertanejão da Capital, na sua 101.9. Obrigado por fazer companhia pra mim nessa manhã, aqui na Rádio Capital. Olha o grito do Michael!

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1: 7h35 aqui na sua Rádio Capital do Papel 101.9. 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Tem café lá, ele? Tem café? Como coisa que eu tomo café, né? Tem chá. Tem chá também? Tem? Aí sim, aí é bonito. 7h38, Josilane, bom dia especial pra você, bom dia especial pra quem mandou a figurinha pra mim aqui, que eu não consigo ver o nome da pessoa, é a Fátima Moreira. Oi, Fátima, tudo bem contigo? Bom dia especial. E você ainda não mandou sua mensagem, temos aí 20 minutinhos pra você mandar sua mensagem ainda, tá bom? 7h39, João Paulo e Daniel, rosto molhado.

0: Que isso, até canto bem até, oxa. Ai, ai, ai, vamos mandando abraço pra nossa amiga Cecília, ligada com a gente. Bom dia pra você, Cecília. Bem, gente, estamos chegando na reta final de mais um Sertanejão da Capital. Agradecendo a imensa audiência de todos os ouvintes. Quero mandar um abraço para os nossos amigos comerciantes aqui da cidade de Telêmaco Borba, tanto aqui da Avenida Horácio Clabin, da região, aí ligado com a gente. Deixa eu mandar um abraço lá para Lourdes, para as meninas da Cozinha Paroquial, ligada com a gente, lá da Casa dos Padres. Aos padres, meu amigo Padre Melo, grande abraço para você. Estamos ligadinhos desde cedo, né, Lourdes? Tá com o radião ligado aí, né? Tá em cima, no alto volume. E mandar um abraço também especial para os meus amigos lá de Mauá da Serra, né? Seu Cesário, Rose, o Rafa, ligados com a gente, beleza? Nelson Magalhães, bom dia especial para você. Obrigado pela participação e audiência. E assim a gente vai chegando nessa reta final aqui do programa Sertanejão da Capital. Agradecendo a imensa audiência de vocês. Amanhã tô de volta às 5 da manhã aqui na sua 101.9, trazendo a maior alegria no seu rádio, a maior festa e fazendo das suas manhãs as manhãs mais diferentes aí, tá bom? As nossas duas músicas saideiras de hoje vai ser todas as manhãs com Sérgio Reis e Zezé de Camargo Luciano. E quem pediu aqui, César Menotti Fabiano, tá chorando porque é as duas últimas. Tá chegando o Show da Manhã com Fátima Ribeiro e Márcio Luiz e Elisete. Gente, beijo no coração. Bom dia.
1: Bom dia.
0: Até amanhã, até amanhã, até amanhã.

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0: manhã, porque hoje ele tá fazendo a festa. Um espetáculo, ó. Animação daquelas. Então, bom dia pra você que já nesse pique, nesse ânimo, fez caminhada, fez hidro, tem gente que já fez academia, tem gente que já fez um monte de coisa. Tem gente que já tá esbaforida aí, né? Então, bom dia pra todo mundo. Terça-feira maravilhosa de sol, mas já não se engane, porque tá frio. Eu tô com frio, eu já encontrei gente sem blusa, gente de roupinha cavadinha, mas eu não sei, eu estou com frio. Então, vamos ver se tá todo mundo com frio aqui no estúdio, tá, Marcinho de blusa, Liz de blusa. E esse tempo continua lindo assim, Lisa? Bom dia.
1: Oi, Fátima. Bom dia, Márcio. Bom dia para todos os ouvintes. Permanece lindo dia, né, Fátima? Agora, quanto ao frio, né, temos tá, aí que se preparando. Né, tá, a gente está tendo assim uma prévia, né, de como vai ser a semana que vem. Porque hoje nós estamos com uma mínima de 16, Fátima, mas neste momento está marcando 13,8 com sensação de 13.
0: Ah,
1: e certíssimo. Acho que está mais frio ainda do que 13.
0: Porque, olha...
1: Esse sol engana, tá? Uhum. Ele, tipo, não vão achar que porque está um solzinho que está assim bem quente, não. Mas ao longo do dia, Fátima, nós temos uma tendência para que possa esquentar sim. Tá, então teremos ainda uma semana de estabilidade em praticamente todo o estado nessa terça-feira, sem chuva, devido à atuação dessa massa de ar mais seco. Agora, o que teve hoje foi bastante neblina, tá? Pouca visibilidade, alguns lugares ficou mais densa ainda, tá? Para nós não teve tanto aqui, mas assim, alguns lugares ficou muito fechada essa neblina hoje, principalmente em Campos Gerais, região metropolitana de Curitiba também. Essa condição, assim, com bastante força. Claro, depois da neblina vem o sol, né? E ele já tá aqui fazendo um grande espetáculo. E ao longo do dia, Fátima, as temperaturas chegarão a 30 graus, acredita?
0: Nossa!
1: Tanto que para nós vai ser 26 a máxima, né? Mas semana que vem nós teremos aí temperaturas baixíssimas, tá? Presente de Dia das Mães, aí nós teremos de 1 grau a... Eu vi, Fátima, algum lugar vai ter menos 7.
0: Credo.
1: Aham, tá. Aqui a gente tem, né? General Carneiro, Palmas, são umas cidades bem frias, né? Aqui no estado do Paraná ainda, né? Que teremos aí essas possibilidades dessas temperaturas negativas. Mas, por enquanto, para hoje, mínima de 16, agora marcando uma sensação de 13 graus. Sem chuva, que vem esse dia maravilhoso, abençoado, porque o pessoal da cozinha paroquial, Fátima, já tá com a mão aquecida. Estão fazendo esses pães deliciosos. Eles estão trabalhando a semana toda, né? Tá assim, é uma grande, né? O pessoal trabalhando mesmo, né? Fazendo esse coletivo ali, atuando, porque está tendo a festa, né? Do mês de maio, ali na Igreja Matriz. Então, o pessoal tá trabalhando na parte da noite. Mas hoje e amanhã trabalham durante o dia também.
0: Aham, então trabalho dobrado.
1: É, tá sendo assim um trabalho bem, bem árduo, né? Mas muito assim, é caloroso, vantajoso, né? E abençoado que seja para todos nós. E o pessoal tá esperando você na cozinha paroquial para essas delícias que eles fazem diariamente, não. Terça e quarta, né? Todas as terças e quartas da semana, mas que vão assim trazer esse nosso café da manhã, o nosso café da tarde, essas delícias da cozinha paroquial.
0: Então, bora lá, né, para apreciar essas delícias. Márcio Luiz, como é que você tá? Bom dia.
2: Oi, muito bom dia, Fá. Bom dia, Lisa. Bom dia a todos que estão ligadinhos já no show da manhã. Acompanharam o Guilherme logo bem cedinho, né, Fá? Desde as 5 da manhã estamos aqui agora e vamos até as 11h30. E hoje, Fá, dia 5 de maio, é dia do artista pintor, dia de Marechal Rondon. Dia do Patrimônio Mundial Africano, hoje é Dia Nacional das Comunicações, Dia Nacional do Expedicionário, Dia Nacional do Líder Comunitário, Dia Nacional do Uso Racional de Medicamentos, Dia Internacional da Parteira, Dia Mundial da Língua Portuguesa, Dia Mundial de Combate à Asma, Dia Mundial de Higienização das Mãos, Dia Mundial do Campo, né? Quanta comemoração.
0: Tem dia de higienização das mãos
2: tem,
0: também?
2: Fá,
0: não
2: tem,
0: Fá,
2: também. Pois eu descobri hoje também essa, Fá. E Dia Mundial do Trânsito e da Cortesia ao Volante. Isso é importante, hein?
0: Ah, isso né, é, Fá? Mais do que nunca.
2: Cortesia, pessoal, ser muito respeitoso, hein, né, Fá? No trânsito. Hoje também marca uma data importante, né? Olha só, Fá, a Organização Mundial de Saúde... No dia 5 de maio de 2023, declarava o fim de emergência global da Covid-19. É. nós tivemos muito

0: Muitas pessoas, infelizmente, que foram vítimas da Covid-19, né? Tivemos anos terríveis, né, Fá? Com números assim alarmantes e assustadores, né? Então, marca o fim da emergência global, 5 de maio de 2023. E a coleta de galho e grama hoje, Fá, deve estar ocorrendo lá pela região da Praça dos Pinheiros e Cidade Nova, viu? Então, uma ótima terça-feira para todos nós, com muita paz, com muita saúde, é o que a gente deseja aí para nós e para todos os ouvintes também, Fá.
1: É o que todos nós esperamos, né? Então, agora, só vamos lembrar o nosso WhatsApp, que é o 3910-1210, para você participar conosco. A Eduarda no 3910-1200 e ali na recepção atendendo você. Vamos respirar agora? Puxando pelo nariz, soltando pela boca, comigo, caprichando, oxigenando o nosso pulmão, trabalhando aí a nossa cabeça com pensamentos positivos para que a gente tenha um dia muito bonito. Bora lá? Aquela respiração do diafragma, como diz o doutor Vinícius, quero que você empurra a barriga, tá? Põe a mão na barriga e enche ali essa parte de baixo, você vai estufando, tá bom? Ela é pior pra fazer, mas é, segundo o doutor Vinícius, é a melhor. Bora lá? Realmente, né? Ela cansa porque você tem que dar aquela empurrada no abdômen, mas depois você vê quanto ar a gente enche dessa forma. Tudo pronto? Então vamos à nossa mensagem para começar o nosso dia.
2: Fadas existem? Tudo aconteceu assim. Ela completou 9 anos. Um dente caiu em processo natural. E como sempre, ela o deixou no local marcado para ser trocado por um dinheirinho pela fada dos dentes. Pois bem, quando a mãe foi colocar o dinheiro e apanhar o dente, encontrou uma carta e uma caneta bem pequena, dessas que se usa como chaveiro. A carta entre corações desenhados dizia: "Oi, fada, espero que você exista. Bom, eu acho que sim, mas eu quero a verdade. Se for o meu pai ou a minha mãe, eu vou aceitar numa boa. Se for a fada, vai ser melhor que assine com essa caneta pequena." Ao final da carta havia opção para ser assinalada: existência, sim, não. E bem grande entre mais corações desenhados: "Eu acredito em você." Luciana entrou em pânico. Como responder a uma carta dessas? Mostrou ao marido, que leu, riu e falou: "Isso é com você, vire-se, eu não tenho a mínima ideia de como responder." Ela decidiu se aconselhar com os avós da menina. Marisa e Maneco leram com atenção, riram, trocaram ideias. E por fim, Luciana teve como responder para a filha: "Existência, sim e não. Assinado, mamãe fada e papai duende." Ah, pegou a gente. Você é realmente muito esperta. Você pediu a verdade. E a verdade é que eu acredito em fadas. Acredito em duendes, em sereias e em toda a magia que torna nossa vida mais colorida e encantadora. A vovó até diz que bruxas existem. Eu acredito. E você? E ali estavam as opções: sim, não. Depois, virando a página, a mãe ainda escreveu: "Você não vê Deus, mas ele existe. Você não vê o amor, mas ele existe. Se você pode sentir, então, existe." No dia seguinte, Marina chegou na cozinha para o café da manhã com um lindo sorriso. A mãe ficou aliviada ao ouvi-la dizer, entregando a carta: "Ah, peguei vocês de verdade." Quando Luciana abriu a carta, viu que a filha havia marcado um lindo sim. E bem marcado, daqueles que se passa a caneta várias vezes para destacar. Este fato nos mostra como podemos manter a magia da vida dizendo a verdade. Afinal, tudo depende da forma como se argumenta, como se explica, como se fala. As crianças passam pelo período mágico em que tudo tem a ver com o irreal, o faz de conta. Fértil é a imaginação. Possivelmente porque, por serem espíritos imortais, recém-vindos da pátria verdadeira, o mundo espiritual, guardam essa informação de que estamos rodeados por uma nuvem de testemunhas. Anjos de guarda, espíritos familiares, espíritos amigos que nos cercam, são interpretados pela criança como esses seres que as lendas, os contos e a imaginação popular denominaram fadas, duendes, seres especiais. Afinal, não estão tão distantes da verdade. Logo mais, quando melhor entendam, lhes falaremos desses seres que Deus envia para nos atender em nossas necessidades, nos guardarem em nossos percalços e nos auxiliarem em nossa jornada na Terra. Não há mal em preservar a magia. Não há mal em alimentar a imaginação própria da infância. O importante é esclarecer, quando preciso se faça. Mas ensinar que o mundo em que vivemos e a espiritualidade que nos rodeia são mais extraordinários do que tudo que a imaginação humana possa ter concebido. Afinal, tudo emana de Deus, e Deus é insuperável.
3: Cadê as mãos em cima assim, passando energia, todo mundo com a gente, pra ficar bonito.
4: Fada,
3: vamos lá.

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Bom dia, minha flor! Vamos acordando nesta terça-feira maravilhosa de muito sol. Amanhã tá linda, o dia tá lindo, mas não se iluda, amanhã tá fria também. Vai sair da cama, já bota um agasalhozinho aí. Não vai botar os pezinhos no chão, sem aquela meinha, sem aquele chinelinho, tá? E depois você já sabe, né? Com esse tempo, pra gente pegar um resfriado, pra gente pegar uma gripinha, é um tapa. Mas depois, passará, complica, porque vem mais frio aí a semana que vem. Então, se cuidem, meninas, na hora de levantar. Bom dia pra você que já fez aquele cafezão bem gostoso. Candinho, como é que você tá, Candinho, aí em Curitiba? 15/26 Curitiba hoje. Mas garanto que agora tá mais baixo, hein, Candinho? Que aqui tava 13 agora. É, então, céu azul, sol chegando forte, Curitiba também. Aquele abraço. Outro abraço para você, Ruth Ribeiro, que já chegou por aqui. Ronaldo também. Opa! O Milton também já chegou por aqui. Aquele abraço. E mais, vamos lá, Rosana Pinheiro. Bom dia, Rosana. Ótima terça-feira para você também. Outro abraço para o Romildo. Romildo também na nossa sintonia. Vai ao José, lá do bairro dos Leal. Foi o primeiro que chegou também. Aquele abraço, José. Já vai no cantinho, já já, tá bom? Então, uma manhã maravilhosa. Uma terça-feira de muita paz interior, de muita luz interior, porque a luz exterior, gente, está maravilhosa. 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

vovó, bom dia vovô, aí nos sítios, nas chácaras, nas fazendas também, né? Tá frio por aí? Loilda, Emílio, lá nos Três Bicos, gelou por aí ou não? Tá bem gostoso ainda. Tudo de bom pra vocês que estão fazendo esse trabalho. Muita gente saindo agora, né? Da mangueira, levando aí os baldes de leite. Agora já tá meio tarde, né? Mas aí, de repente, as vaquinhas já não acordam tão de madrugada mais. Bom dia para você que já está aí nas voltas com seus queijos, preparando aquele queijo bem gostoso. Bom dia para Emília. Bom dia especial para todo esse pessoal que vem para a nossa Feira do Produtor amanhã.

Dona Zenir, como é que tá aí, Dona Zenir? Debaixo das cobertas ainda, né? Tudo de bom, gente. 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

0: minha bela, meu amor, acorda pra ouvir o cantinho do Zé. Ô Belinha, e você, como é que tá? Juraci, me dê notícias da Belinha. 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Vamos mandando com muito carinho também pro Clésio, que tá chegando por aqui agora, pra Rosane da Luz Bueno, pra Roseli Nascimento. E o pedido é do José, né, José? Mas ele tem dois pedidos. Diga lá, meu querido, bom dia.
1: Fátima, bom dia, Lígia, bom dia, Marcinho, José Basileal, Tiquinha. Quero pôr meu contato aí pra arrumar uma companheira.
0: Pois 50, é.
1: 55 anos. Eu tenho 58 anos.
0: Novo de
1: tudo. Vou arrumar uma companheira, fazendo aniversário amanhã.
0: Opa, parabéns.
1: Você arruma uma companheira pra amizade, pra ver se até um assunto sério, né?
0: Aham.
1: Uhum. Referência a uma pessoa que você já viu, que possa vir morar pra cá, pro Portigueiro, pra cá comigo, que é mais leal. Anuncie pra mim, se puder, hein? Mais uma vez, né?
0: Já tá anunciado.
1: Sempre tô anunciando aí, mas de repente aparece alguma, né?
0: Sim.
1: Então, você anuncia pra mim aí. E toca uma música pra nós, hein? Gilberto Gilmar, assina com Chescos, pra nós mandar pra todo o povo que estiver escutando, todos os ouvintes, eu que não escuto. Sempre tô escutando direto do programa aqui, né?
0: Que então, bom!
1: Quando tô de rádio aqui na casa, que tenho tempo, tô escutando aqui. Toca pra nós a música, então. Vamos. Denuncie pra mim mais uma vez.
0: Vamos sim, gente. Então, José mora ali no bairro dos Leal. Ele quer arrumar uma companheira, mas pode ser.

0: princípio, uma amiga, né? Você é minha amiga, de repente, gosta, né, de estar sempre passeando no sítio, não precisa ir morar a princípio. Seja amiga do José, né? Forma uma amizade bonita, vai lá, um dia visita, outro dia, né, já fica mal um pouquinho, quem sabe vocês se entendem, né? Então, o telefone do José é esse aqui, ó, o WhatsApp dele é o 88836-1577-42, né? O bairro dos Leal é ali em Ortigueira, 42-88836-1577. Vamos dar essa alegria pro José, que amanhã faz aniversário. Você sabe que às vezes um grande amor começa, né, por uma amizade. Então, José, vamos torcer para aparecer uma amiga para você a princípio, que dessa amizade vá crescendo e possa, né, se transformar aí no amor da sua vida. Muita paz, meu querido, muita alegria e muito amor é o que a gente deseja para você no seu aniversário e em todos os dias da sua vida. Gilberto e Gilmar, porque você pediu.
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0: terça-feira, primeira terça-feira do mês. Daqui a pouquinho tem Dr. Vinícius Bonisson conosco. Então fiquem ligadinhos, ligadinhas para conferir.
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2: Áries, 21 de março a 20 de abril.
0: 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Áries, atitude e iniciativas no trabalho serão necessárias. Só tome cuidado para não bater de frente com o chefe ou autoridades. Conversas de hoje pedirão tom equilibrado e argumentação sólida. À noite, foco, determinação e disciplina voltarão com força, viu, Áries?
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0: 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Touro, conversa sobre dinheiro com alguém próximo, vão trazer definições importantes. Acerte uma conta, renegocie um valor ou encerre um contrato e inicie outro. Também, objetivos pessoais poderão mudar e alterar o plano de carreira, viu, Touro?
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0: 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Gêmeos, dia será gostoso para circular, cuidar da beleza, soltar a curiosidade e descobrir novidades. 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No trabalho, foque no essencial e deixe os assuntos secundários para depois. Casamento em alta, Gêmeos.

8h44, hoje é a primeira terça-feira do mês. E doutor Vinícius Bonisson, endocrinologista, está conosco. Eu costumo dizer que o doutor Vinícius é um pouco de tudo. Então ele é um ser humanista por excelência.

0: médico. Então, assim, é uma situação, se existe esse tipo de empresa, porque existe muito médico endividado. Então, quando você tem um compromisso de fazer um trabalho de qualidade, fica mais fácil. Porque você trabalha com o quê? Você não trabalha com escassez nem com máximo esforço. Então, o máximo esforço é quando você interpreta o seu trabalho como algo difícil. Por exemplo, eu tenho que lidar com gente, eu lido com doença, e é muito difícil.
1: Só problema.
0: Eu tenho que decorar. Então, assim, a interpretação da realidade é muito interessante. Então, o bom é você trabalhar para Deus, trabalhar para o seu cliente, não trabalhar para filhos, não trabalhar para pagar conta. Então, tem gente que trabalha para pagar conta para ter conforto. E aí fica a vida inteira, sabe? Trabalha demais, por quê? Porque existe um consumismo excessivo. Muita coisa que a gente não precisa, a gente acaba comprando, porque está na moda, apareceu na novela. Ou seja, existe um consumismo excessivo. E aí você acaba tendo que trabalhar mais, 2, 3 empregos. E aí a vida não fica boa. Então, a pergunta é, para que você trabalha? Então, se eu trabalho para viver, eu não posso também trabalhar igual um louco. Então, eu costumo dizer que eu tenho uma vida muito boa. Tenho um horário de almoço legal, 2 horas. Totalmente diferente do início, quando tinha muitos plantões, muita responsabilidade, passar visita. Eu chegava no Feitosa 7 horas da manhã para passar visita nos pacientes da clínica. E aí ia para a clínica, trabalhava, tinha 30 minutos de almoço só. Então você vai estudando, você vai tendo mais experiência. Então o estudo, que é o trabalho, o aprendizado e o amor. Então eu amo trabalhar, me divirto com isso. Eu amo aprender, eu trabalho aprendendo. São os 3 pilares da vida. Quem estiver escutando, por favor, anotem. É muito legal anotar para não esquecer. Então, é o amor, o trabalho e o aprendizado. Esse é o vínculo que a gente tem com a vida e com o divino também. Porque o trabalho, o amor e o aprendizado, eles purificam a nossa alma e traz sabedoria. Então, você acaba melhorando como ser humano, melhorando como profissional. E aí você vai ficando com uma agenda cada vez mais cheia, e aí você vai aumentando o valor que você gera, né? Então, quanto mais resultado você tem, mais valor você gera, mais recompensado você vai ter. E aí o dinheiro não tem nada a ver com isso, é mais o prestígio, né? O conhecimento. Então, o prestígio social é muito interessante da gente buscar. E aí, se eu trabalho para pagar conta, não é prazer, é desprazer. Porque quem tem prazer em pagar conta?
1: É duro. É uma delícia comprar.
0: Agora,
1: né?
0: Se você tem prestígio social, se você é reconhecido, se você realmente muda a vida das pessoas, eu sei que eu não vou conseguir ajudar todo mundo. Eu sei que tem gente que não vai gostar do meu jeito, do meu trabalho, mas o máximo possível de pessoas que a gente puder ajudar, maior será o nosso chama prestígio social. É muito interessante. Então, trabalhar para isso. Aí você criar uma rotina, Fátima. Isso é muito importante. Porque senão fica totalmente desorganizado. Aí fica um caos. Concorda comigo?
1: Totalmente. Como é importante rotina. E como tá fazendo falta é gente compromissada com o trabalho sério. Que é o que a gente mais ouve em todos os setores. Como falta gente capacitada. Gente que quer agarrar o touro à unha ali e investir, aprender. Nossa, em tudo.
0: Tem uma coisa que eu sempre rezo, quase toda noite eu rezo. Meu filho me perguntou isso esses dias. Por que você sempre fala isso? Eu falo assim, Deus, me ajuda a contemplar um trabalho bem feito. É você olhar para sua trajetória profissional e você ter orgulho disso. E saber que você não é perfeito, isso é muito importante, né? Você ter amor próprio. E saber que você é um eterno aprendiz também. Então, todas as vezes que eu venho aqui, eu aprendo muito. Eu não fico só ensinando. Eu aprendo com você, aprendo com o Márcio. A gente aprende muito com o outro. Só que só quando a gente quer ouvir. E se a gente tiver com um turbilhão de emoções, pensando no futuro, preocupado com o problema dos outros, não adianta nada. Preocupação é uma perda de energia. Energia é muito importante. Energia é algo que a gente deve valorizar muito. Então, vamos colocar energia em algo que vai crescer. Por exemplo, nossos filhos, nosso trabalho,

0: nosso saber, nosso aprendizado, nossa jornada espiritual. Então, se a gente coloca energia em algo, e onde a gente tem controle? Nas crianças e na gente mesmo. Entendeu? Então, uhum. Você coloca energia nas pessoas que te pedem também, que é a ordem da ajuda, né? Então, tem muita gente que tá aí querendo ajudar todo mundo e tá negligenciando a própria saúde. Não é errado fazer isso. Não tem certo e errado. Mas o que tem é o quê? Tem é você desperdiçar a sua energia com gente que não quer melhorar. Com gente que não quer evoluir, com gente que não quer trabalhar, com gente que não quer crescer. E aí você acaba participando do problema. Você não resolve o problema, você participa do problema. Porque você ajuda, a pessoa não melhora, naturalmente você vai reclamar. E essa pessoa se sente pior. Isso é muito comum nas famílias.
1: Por isso, ajudar quem pede, né, no quem momento pede. Que você pode.
0: Exatamente, primeiro você se ajuda.
1: Bom, diabetes, uma situação que recorrente, né? Eu tô ouvindo, a gente tá vindo e mexe, tá falando disso. Até o doutor Zata falou na última conversa dele sobre os pés diabéticos, né? Muito importante também. É, mas a gente vê, assim, situações com crianças. É, hoje tem as canetinhas que estão tá sendo usadas também para emagrecer. Vamos falar um pouquinho disso?
0: Vamos, com certeza. É um assunto que vai ajudar muita gente. Até porque tem muita gente usando.
1: Ah, sim, muita gente usando.
0: É... Então, as canetas emagrecedoras, né? Se essa essa sua pergunta, né? Então, as canetas...
1: Todo mundo está usando. Todo mundo precisa usar. Como é que funciona?
0: Então, existem indicações para as canetas. Então, quais são as indicações? O paciente com obesidade... Paciente com síndrome metabólica. O que é a síndrome metabólica? É o aumento da circunferência do abdômen, o aumento de triglicerídeo, o aumento de ácido úrico, o aumento do colesterol, o diabetes. O diabetes e a hipertensão arterial sistêmica. Bom dia.
1: Apurita.
0: Muito bem-vinda. Então, é muito legal. Seja bem-vinda. Então, a indicação basicamente é diabetes, que é a indicação mais precisa. Elas foram feitas para o diabetes. Então, hoje em dia, já existe já um movimento forte já no SUS para disponibilizar essas canetas para o paciente diabético. Por quê? Porque elas não agem só diminuindo o açúcar no sangue. Elas agem na fatologia. O que, que é isso? Então, físio é o quê? É um dos mecanismos de funcionamento do nosso corpo. Patologia é doença. Então, o mecanismo de funcionamento da doença. Qual é o mecanismo de funcionamento? Mau funcionamento da insulina. Resistência à insulina e um outro hormônio que é até mais importante que a gente tem pedido ultimamente. Eu peço para todo mundo hoje. Chamado leptina. Então, a resistência à insulina leptina é a base tanto da obesidade... da síndrome metabólica e do diabetes. E essas canetas, elas agem nessa resistência à insulina leptina. E também agem na inflamação crônica. A gordura visceral, que é a gordura que está dentro da barriga, não é a que está fora. A gente não consegue ver, ela fica no meio das vísceras, no meio das tripas. Então, essa gordura, ela produz uma série de substâncias tóxicas, que a gente chama de fatores de necrose tumoral, interleucinas inflamatórias, são citocinas, são hormônios produzidos pela própria banha e pela inflamação dessa banha, porque fica célula imunológica no meio, fica como se fosse uma inflamação mesmo, como se fosse um machucado por dentro. Isso aí perpetua, mantém a doença, mantém o diabetes. Por isso que ninguém cura o diabetes. Porque ninguém foca onde? Na inflamação e no nervismo, que chama. Então, os nossos nervos, eles são mergulhados dentro de um líquido que chama líquido intersticial ou matriz, que é o aquário que tem dentro de nós. A gente tem 5 litros e meio de sangue e 12 litros e meio de água intermatricial. Essa água está suja no paciente diabético. Suja de quê? De fumaça, de metais, de café, de neurotransmissores que são produzidos pelo próprio intestino, pelas bactérias do intestino, que é histamina, cadaverina, só nome brabo, cadaverina, putrescina, nome já vem cadáver, é carne morta apodrecendo lá dentro. Então, esse paciente fica intoxicado. E, infelizmente, a gente não foi treinado para olhar para a matriz, a gente foi treinado para olhar para a doença e para o sangue. E aí eu sempre falo isso, eu vou falar de novo. Quando o foco é a doença ganha força. Porque quando eu olho para a doença, ou eu me culpo, ou eu culpo o outro, ou eu culpo o mundo, ou eu culpo o açúcar, e pior, não para de comer açúcar. Porque na culpa e no medo, a doença ganha força. Então, quanto mais eu olho para a doença, mais a doença ganha força. E aí, a consciência do indivíduo é assim, ó. Eu fiquei doente, essa doença veio do nada.
1: Uhum.
0: Eu fui um castigo, um karma, sei lá o nome que fala. Não é. A doença, ela é consequência desse líquido sujo. De tudo que você pode imaginar, mas principalmente de fumaça e metal pesado. Que vem, que tá onde? No plástico, nos resíduos de panela, os resíduos da indústria. Então, todo lugar tá assim. O mundo, infelizmente, tá muito contaminado. E aí, essas canetas, elas vão reduzir essa inflamação na víscera. E vão ajudar a longo prazo. Então, a caneta é ruim de forma alguma. É para todo mundo? Tem muita gente obesa. Tá? Só que o problema é o seguinte, se você não tem uma correção da alimentação, do sono e do catabolismo, que é o que a perda de massa muscular que acontece quando você, o quê? Come pouco.
1: Uhum.
0: Então, quando o foco é a doença, olha só que interessante. Quando o foco é a doença, nunca é suficiente. Ou é mais que o suficiente, porque eu tô ansioso, tô estressado, tô com problema na família. Então, eu como mais que o suficiente. Aí eu engordo. Aí eu como menos que o suficiente para emagrecer. E aí, quando você tem um medicamento que age no centro da fome e no centro da sede, diminuindo o apetite, essa pessoa come uma refeição por dia, porque ela quer emagrecer muito rápido. Então, ela ainda tá presa na doença. E aí, ela vai perder massa muscular, vai perder essa gordura da face, vai ficar feia, vai perder cabelo, vai perder unha. Cabelo e unha, o organismo, ele não quer saber disso. Ele prioriza os órgãos mais nobres. Então, acaba o quê? Prejudicando a saúde, por quê? Porque não existe o quê? Uma reeducação alimentar, que basicamente é 3 porções de proteína por dia, com verduras, legumes, não são 2, são 3. Tá? Então, é tipo 2 almoços e 1 janta,
1: uhum.
0: Tá? Com proteína de alto valor biológico, que é o quê? Peixe, frango, carne, ovos, arroz, feijão, ervilha, lentilha, são os alimentos de verdade. Se você faz 3 refeições dessas, você garante o quê? Um aporte de nutrientes para manter a massa muscular. E o grande problema das canetas é a gastroparesia, que todo paciente diabético tem. Não existe um paciente diabético que não tenha o estômago parado. Eu já expliquei isso uma vez aqui, também vou falar de novo. O neurônio que habita o estômago, ele é um neurônio muito sensível ao estresse oxidativo, que é essa inflamação que eu falei. Tem muito nome estranho, né, Fátima? Mas é assim, ó, que é a oxidação? É o enferrujamento.
1: Uhum.
0: Então, o paciente diabético, ele enferruja muito, ele glica muito. E aí, essa célula do estômago não funciona direito. Chama célula de Cajal. E aí o estômago fica parado, fica preguiçoso, é a língua branca. Primeiro ela fica branca, depois ela fica violeta, depois ela fica lisa. Entendeu? Então é um contínuo. Primeiro fica branca, depois fica... Por quê? Porque dá muita bactéria. Aí vem o fungo, toma conta da bactéria. De branca ela começa a ficar roxa.
1: Nossa.
0: E de roxa ela começa a ficar lisa. Por quê? Porque os fungos, eles comem demais. Eles comem todos os nutrientes. E aí eu começo a perder as papilas. No caso da língua, elas servem para degustar, para saborear.
1: Uhum.
0: Mas no intestino, elas servem para absorver. E aí eu já tenho pouca vitamina, já tenho pouco nutriente, tô comendo pouco e ainda paralisa mais o estômago. Então é obrigatório, num tratamento bem feito, você observar isso, melhorar isso.

0: com o quê? Com substâncias naturais. Quais são elas? Eu adoro o bicarbonato de magnésio, o sal amargo. Ele é o sulfato. Dentro do organismo ele vira bicarbonato. O bicarbonato é bom para o músculo. O bicarbonato é bom para resistência ao exercício. Se você é um corredor de bicicleta, você repõe o bicarbonato, você melhora o seu tempo. Você melhora o seu posicionamento, você ganha. Você estava em segundo, você começa a repor, você tira em primeiro.
1: Uhum.
0: Então, assim, e o magnésio é muito importante para o movimento do intestino. Então, é um tratamento natural que vai o quê? Ajudar a não ficar fermentando no estômago. Começou a fermentar no estômago, não está usando as enzimas digestivas para melhorar a parte do estômago, a digestão. O paciente vai piorar. E aí ele pode ganhar peso de novo. Então, infelizmente, a gente tem o quê? A gente tem uma proximidade com um país que os impostos são bem diferentes, que é o Paraguai. A gente tem o hábito já. Eu, com 15 anos, eu fui para o Paraguai, juro para vocês. Comprar muamba, com 15 anos de idade. Eu trouxe um relógio pro meu pai, trouxe um Walkman, trouxe um walkie-talkie, trouxe um monte de brinquedo, feliz da vida. Fui lá pra comprar mesmo.
1: Dava pra comprar.
0: E ainda tá até hoje, agora, esse problema do medicamento. Então, a pessoa, ela toma isso aí, mas ela não desfocou da doença. E aí, tá comendo menos que o suficiente. Aí, o resultado não vai ser tão bom. A outra coisa que esses suplementos ajudam, o efeito colateral muito comum é a constipação. Qual é o efeito colateral mais comum? Náusea e vômito. Por quê? Porque o estômago já está parado e você dá um medicamento que paralisa mais ainda o estômago. Então, assim, eu sei que não é fácil o acesso à saúde, eu sei que não é todo mundo que pode ir numa consulta particular, mas, ao mesmo tempo, às vezes você é um investimento, não é um gasto. Você investe, você vai ter um resultado muito melhor. Principalmente nos profissionais que têm um tempo maior de atender, ensinam o paciente a comer, ensinam o que é a comida de Deus. Comida de Deus é fácil da gente saber, né? Tudo que tá no hortifruti, na quitanda, no feirão, na...
1: Que tem que descascar.
0: Que tem que descascar. Cortar. E o que tá no açougue, na peixaria. E na parte de frutas também, né? Então... dentro dessa visão, esses medicamentos, eles mudaram a história da obesidade.
1: Mudaram mesmo.
0: Entendeu? A primeira vez na história da humanidade recente, no pós-guerra, né, que reduziu os números de obesidade. Então, pós-Segunda Guerra Mundial, nunca teve uma população no mundo que conseguiu reduzir os números da obesidade. A obesidade vem aumentando desde então. Uhum. Primeira vez na história dos Estados Unidos que houve uma diminuição da obesidade. Então, você falar mal de um medicamento desse é complicado. A gente está na era dos peptídeos. Tem para tudo, Fátima. Tem para memória, tem para energia, tem para envelhecer menos. A gente aprendeu a fazer. Era difícil a gente fazer hormônios peptídeos. O que é isso? São pequenos hormônios. Então, o que é essa caneta? É o GIP, o GLP-1 e o glucagon. Tem uma com 3, agora vai ter uma com 4. Então, são todos pequenos hormônios formados por pequenas moléculas. Geralmente, 3, 4 aminoácidos. São hormônios muito pequenininhos. Que, por isso que chama peptídeos. Uhum. Porque são cadeias de aminoácidos. Aminoácido é o bloco da vida. É o bloco para produzir músculo. É o bloco para produzir hormônio. É o bloco para produzir osso. Tudo no organismo é aminoácido, tá? Para construir. É o tijolo da vida, bloco. Então, esses hormônios, eles têm 3, 4, 5 blocos. São muito pequenininhos. Às vezes, são aminas. São menores do que aminoácidos. Então, são pequeníssimos. A gente aprendeu a fazer. E aí, agora a gente está fazendo o mesmo. E aí, lá no exterior, né? Principalmente na China, eles já estão fazendo isso muito barato. Aqui a gente paga muito caro, porque tem muito imposto.
1: Agora, doutor, o importante é você ter todo esse acompanhamento, a indicação de um médico, ver como é que vai funcionar isso.
0: O acompanhamento médico vai garantir o quê? O sucesso do tratamento a longo prazo.
1: Uhum.
0: Entendeu por quê? Porque geralmente o

0: médico que trabalha com isso, eu espero que todo mundo faça isso, ele vai saber tratar uma gastroparesia. Ele vai saber reverter um processo catabólico. Então, o que que é o processo catabólico? É quando eu perco os hormônios anabólicos. E quando isso acontece? Com o envelhecimento. Então, as glândulas, elas vão ficando desgastadas ao longo do tempo. Principalmente quando eu respiro muita fumaça, bebo muito café e como muita comida química. Então, por exemplo, se eu como uma comida industrializada, cheia de químicos, o organismo vai gastar uma energia, por isso que energia é tudo. Uhum. Ele vai gastar uma energia para metabolizar aqueles químicos que estão ali. E aí, num sistema onde você dá mais medicamento químico para o paciente metabolizar, de todo tipo, antidepressivo, anti-inflamatório, anti-hipertensivo, antidiabético. Então, eu uso esses medicamentos, mas todo mundo que está doente deveria falar assim, como que eu vou curar esse negócio? Que é o quê? Você tratar a sua microbiota e limpar o seu organismo. Como que limpa o organismo, doutor Vinícius? É muito simples. Primeira coisa, parar de intoxicar. Então, assim, como é que eu vou limpar o rio Tietê? Você não precisa limpar o rio, você só precisa, porque o rio ele flui. Você só precisa parar de intoxicar. Então, resolver o esgoto. Não é resolver o rio, você precisa resolver o esgoto. E aí, assim, tem gente que, infelizmente, só come comida e esgoto. Por quê? Pela praticidade, pela dependência química. Quanto mais açúcar a gente come, mais a gente quer. É gostoso, eu sei. Você acha que eu não como? Só que você precisa o quê? Olhar para o seu estado de saúde. Então, se eu tenho um problema de saúde, eu tô sujo. Isso aí é um postulado médico chamado Gustav Ricker. Gustav Ricker é o pai do nervismo. A gente tem dois cientistas que são os pilares da medicina. Tem o Virchow, que falou que o problema é a célula. Por exemplo, eu tenho um câncer. O problema é a célula do câncer, eu tenho que matar essa célula do câncer. Esse é Virchow. Por exemplo, eu tenho um problema na tireoide, uma tireoidite de Hashimoto. O problema está na célula da tireoide, o problema está no linfócito que atacou a tireoide. Então, ele bota a culpa na célula. O Ricker não, ele coloca a culpa na porqueira, na sujeira da matriz. Então, o sistema medical é baseado no Virchow. O sistema que eu pratico hoje é baseado no Ricker. Porque que eu quero? Que eu vou fazer, por exemplo, para o meu paciente que eu vou atender agora? Primeira coisa que eu vou fazer é falar como que eu vou limpar esse cidadão. E aí, sabe o que limpa? Por incrível que pareça, homeopatia, coentro, uma planta venenosa que na homeopatia é fantástica, chamada briônia, uma outra planta chamada unha de gato que tem nos muros aí da cidade. Tem uma outra planta chamada espinheira santa e a outra chamada erva de São João. A gente tá chegando, né? Dia de São João, acho que é 24 de junho. 24 de junho. Sabe por que chama erva de São João?
1: Não.
0: Porque floresce no dia 24 de junho. É loucura. E é uma flor bem bonita. Ela floresce no dia de São João. É loucura. Nada é por acaso, nem os nomes. É muito engraçado, muito curioso. Interessantíssimo. Ela floresce, ela dá uma florada sempre no dia de São João. Parece coisa de Deus, né?
1: E é. 9:11, doutor Vinícius Bonisson conosco, gente, é a primeira terça-feira do mês. Estamos falando de diabetes, canetinhas emagrecedoras, estamos? Não, ele está. Alguma pergunta, Purita? Alguma pergunta, Marcinho? A Vera diz aqui, doutor Vinícius, me fez lembrar da minha mãe quando falou do sal amargo.
0: Então, eu já contei a história aqui, né? Não. Quando eu comecei com esse negócio de microbiota intestinal, ninguém sabia disso. E aí, juntou eu, um médico muito bom de Curitiba, que infelizmente faleceu, chamado Dr. Verde, um outro médico incrível, que é o Dr. Tsutomu Higashi, lá de Londrina, que também faleceu de Covid, e mais uns 8 médicos. A gente pagou uma grana preta por um suíço vir ensinar a gente microbiota aqui. Sabe o que ele ensinou a gente? Barba-timão e sal amargo. O barba-timão é uma árvore que tinha na frente da casa da minha avó. E ela usava pra tudo. Pra ferida, só não bebia. Ele ensinou a gente a beber o Barba Timão. Fazer fraquinho e beber. Então, assim, meus pacientes sabem. Eu já passei, provavelmente já passei Barba Timão pra alguém aqui. Então, assim, eu fiquei com uma raiva danada. Porque eu falei, pô, isso aí minha avó sabia. E aí a gente começou a aplicar e viu que funcionava. Lógico, ele ensinou outras coisas. Era um naturopata suíço. Um médico naturopata suíço que foi discípulo de Pasteur, que foi o pai do estudo da microbiologia. Então, assim, é um cara que estava... E tinha 80 e poucos anos na época. Ele ainda está vivo, tem 92 anos. É um francês. Chama Jean-Marc Dureau. Então, assim, o Jean, ele ensinou a gente sal amargo e barba timão.
1: E o sal amargo, eu me lembro. Ela falou da mãe dela, eu me lembro do meu pai também.
0: É muito bom para esvaziar o estômago.
1: Os antigos usavam muito sal amargo, né?
0: Aqui não dá conta. De tanto que eu passo sal amargo, vocês acabam.
1: Doutor Vinícius, e qualquer um pode usar para esvaziar o estômago?
0: Então, aí primeira coisa, né? Então dá uma diarreia danada se tomar demais. Se já tiver diarreia, é melhor não usar. Entendeu? Aí sim, o bom é você fazer uma avaliação mesmo. Porque aí eu vou ser muito mais preciso em prescrever e diagnosticar. Mas eu tô aqui para falar mesmo, sabe? Não tô aqui para esconder nada. Então a espinheira santa faz isso.
1: A espinheira santa tem a folha, tem o chá e tem o...
0: A espinheira santa, eu vou falar pra vocês.
1: Né?
0: Eu plantei uma árvore de espinheira santa aqui na cidade. Só não vou falar onde que é, senão eu vou ficar sem folha. Eles procuram.
1: Vai pelar.
0: Pé da casa que eu morar. Tá linda, tá linda. E aí você pode fazer uma tintura, aí eu vou fazer uma propaganda no meu YouTube. Então, o Dr. Vinícius Bonisson tem lá como fazer tintura. Esse vídeo fez super sucesso. Com 24 horas de publicação, a gente já dá 2.000 visualizações. Nem sei quanto tá hoje. Mas, assim, imagina. Eu explico como fazer. Então, pode fazer. As tinturas são uma excelente ferramenta para quem, sabe, quer ter acesso ao poder das plantas e não tem poder financeiro para comprar algo já pronto. Então, você pode fazer com álcool de cereais, pode fazer com vodka, você pode fazer com vinagre. O álcool é muito bom para extrair os óleos das plantas e os polifenóis. São substâncias muito boas. Já o vinagre, ele extrai os minerais. Ele extrai melhor os minerais. Então, assim, às vezes eu faço, na minha casa, eu faço com os dois. Faço meio a meio. Meio vinagre de maçã e meio álcool de cereais. E aí você pega 20 partes da planta para 100 partes do álcool. Uhum. Entendeu? Tem que ser o álcool de cereais ou uma bebida alcoólica. Pode ser pinga? Pode. E aí você vai tomar gotinhas. E aí pinga a gente não dá para criança, não dá para autista... Não dá para pessoas que têm problemas psiquiátricos. Mas a quantidade é muito pouca.
1: Então?
0: São gotinhas, né? Começa 5, 10, 20 gotas.
1: Quem quiser aprender a fazer, né, a tintura, só entrar ali no Dr. Vinícius.
0: Só que assim, eu como profissional preciso falar assim, olha gente, façam com acompanhamento médico. Isso é uma questão até ética, né?
1: Sim.
0: Só que a gente sabe que os meios de comunicação, eles ensinam muita coisa. Então dá para você aprender a cozinhar no YouTube, dá para você aprender... a fazer muita coisa na internet hoje. Tem muito conteúdo de valor. Você consegue aprender falar inglês aí, se você quiser.
1: O que quiser, né, doutor? O mundo tá aí, né, maravilhoso. Porque tem muita coisa ruim, mas tem muita coisa boa. Muita coisa boa.
0: Como sempre foi. Se você reparar, sempre foi assim.
1: Sim.
0: Você pode usar pro bem, pode usar pro mal. Tudo. Tudo.
1: Depende do que você quer.
0: É.
1: Voltando às canetinhas, doutor Vinícius, eu posso usar por um tempo indeterminado, quer dizer, o meu médico vai acompanhando, mas tem uns doidos que vão comprando sem acompanhamento médico.
0: Então, é isso que eu falei. Aí vai ter efeitos colaterais, então precisa ver, ó, segredo, ver o nível de vitamina D, tratar a menopausa, tratar a deficiência de testosterona, que são os hormônios anabólicos. Senão a pessoa vai ficar com cara de velha mesmo. Porque vai perder massa muscular. Existe um conceito de que o Monjaro, que é a tirzepatida, perde massa muscular. E agora vai chegar um novo, que tem o GLP-1, o GIP e o glucagon. Que é a retratrutida. A retratrutida, agora ela tem uma propaganda que é feita pela Serena Williams, que é uma tenista. Muito forte. São duas irmãs, não sei se você Sabe quem é?
1: Uhum.
0: Então, a Serena Williams tem uma massa muscular muito, muito... Ela tem uma massa muscular perfeita.

0: bonita, né? Ela tem uma estrutura osteomuscular muito bonita. É comum dos negros, né? É,
1: então, bem delineado, né?
0: Bem
1: ali delineado.
0: Então, assim, dentro desse até o nome bunda vem disso. Então, bunda significa quadril largos. Então, era uma tribo que tinha na África. Eles eram os nobundas. E aí eles tinham... Eles pegaram eles, né? Fizeram o absurdo de tirar eles da terra deles, à força. Desperdiçaram, destroçaram, acabaram com as famílias. Vieram reis pra cá, né? Príncipes, reis. Então, assim, esses nobundas, eles tinham uma bunda. É a Serena Williams, tinha uma bunda. Por isso que chama bunda. Por causa dos nobundas. Então, assim, é uma estrutura óssea muito bonita. Aí botaram ela para fazer propaganda. Mas, na verdade, não é a retratrutida que faz perder massa muscular. Faz perder massa muscular é o erro alimentar. É você não suprir as necessidades básicas de aminoácido, que é a base da medicina esportiva, é a base do emagrecimento saudável, é a base de qualquer processo de emagrecimento. Por quê? Se você chama síndrome do spa, é muito interessante. Você vai pro spa, você chega lá, você come pouquinho. Porque não tem como, porque eles só vão te dar 3 pratos de comida por dia. E aí você perde 10 quilos. Aí você vem pra vida real, não mudou a cabeça, porque o foco era o quê? Emagrecer. O foco não era funcionar bem. O foco não era ser um ótimo profissional. O foco era resolver o problema da dor, a doença.
1: Em pouco tempo.
0: Aí volta para a vida real, não consegue seguir aquela alimentação, porque é muito pouquinho, engorda de novo. Só que quando você perde cerca de, se não for bem feito, você perde 30% de músculo. E aí quando você reganha, você não volta a ganhar esse músculo. E aí você volta para o spa. E aí você não perde mais 10 quilos, você só perde 3 quilos. E aí você volta para a vida real. E aí, volta a ganhar peso. Aí depois você volta pro spa, você não perde nada, você engorda no spa. Por quê? O que que aconteceu? Vou falar aqui uma palavra fácil de entender. Ferrou com tudo. O metabolismo tá muito lento.
1: Vai lá só para passear.
0: É. E aí a pessoa enlouquece. Por quê? Poxa, eu fui pro spa, perdi 10, voltei, perdi 3, e agora não perdi nada? Vou ter que mudar de spa? Não. Agora você vai ter que comer bastante, esquecer esse negócio de emagrecimento, focar na vida. Então, às vezes, a pessoa precisa de uma dor mais profunda para ela se conectar com a vida. Então, qual a função da doença? Conectar com a vida. Qual a função da vida? Você trabalhar, você amar e você aprender. Os três pilares, não é só trabalhar. Entendeu? E nem só ficar aprendendo. Tem gente que só quer aprender, fica fazendo uma faculdade atrás da outra. Não aplica nada. Tem gente que só trabalha. Trabalha, trabalha, pagar quanto para ganhar dinheiro, para pagar e cria filho para fazer isso também.
1: É um ciclo vicioso.
0: É. E tem gente que é só paz e amor. Não
1: Deixa a
0: é a
1: vida me
0: conexão com a
1: levar.
0: vida, é. Entendeu? Então precisa ser os três pilares. Conectou com a vida. O foco da alimentação é o quê? Você funcionar bem. Então, por que que as pessoas que querem funcionar bem conseguem comer um prato de comida de manhã, conseguem comer 100% de comida de verdade várias vezes por mês, tipo 80% dos dias comendo só comida. Posso fazer uma pergunta para mim mesmo? O que que é um dia perfeito? É um dia que você ama, que você trabalha, que você aprende. Que você come 100% de comida de Deus, que você não briga com ninguém e que você cultiva o máximo possível do tempo, o quê? O momento presente. Respirando, mastigando e vigiando as emoções. Vigiando a raiva, vigiando o medo, vigiando a culpa. Não tem como vencer esse negócio, é só vigiar mesmo. Quando vem, você não alimenta. Não alimenta. Identifica e não alimenta. Quer ver como é que é o alimento? Ó, eu tô com raiva de você, tá? Eu tô com raiva porque você não me perguntou nada e porque você não tá gostando de mim. E aí eu tô justificando a raiva, ó. Tá? E aí qualquer coisa que você fizer, eu vou falar assim, ó, é por isso que eu tô com raiva de você, ó. Você viu, ó? Você piscou o olho, tô com raiva. Aí a pessoa... Aí, assim, tudo traz a raiva. Tudo, ou senão traz o medo. Ah, eu tô com medo. Tô com medo porque o Trump tá guerreando com o Irã. Ah, eu tô com medo porque caiu um avião lá, vai cair agora na minha casa. E fica com essas síndromes descontroladas. Por quê? Porque eu tô justificando o medo. Porque eu tô justificando a raiva. Então, tem três tipos de escravidão, tá? Hoje. Tem ainda, infelizmente, ainda tem essa escravidão de trabalho ainda em alguns locais aqui no Brasil. Ainda tem esse absurdo que é você escravizar o ser humano. Mas qual a escravidão sentimental? É exatamente isso. Então, medo, culpa e raiva. Então, tem gente que é escravo da culpa. Ou se culpa ou culpa o outro. Tá sempre fazendo isso. Sempre ou apontando o erro do outro. Vive para culpar o outro ou vive para se culpar. Tem gente que vive para ter medo. Tudo tem medo. Tudo vai dar errado. É uma insegurança. Isso, a gente tem que ter muita compaixão com esse tipo de pessoa. É um trauma muito infantil. Às vezes lá dentro da barriga da mãe. Viveu o medo. E aí esse medo ele assume uma força tamanha que não tem pensamento. Só tem o sentimento de medo. A pessoa nem sabe mais por que ela tem medo. E aí tudo que acontece vai trazer o medo. E tem gente que é a raiva. Tudo que acontece vai trazer a raiva. Ah, a pessoa tá aprendendo a dirigir, tadinha. Acabou de ganhar um carro. Fecha no trânsito. Fica com raiva. Entendeu? A pessoa, sei lá, pensa diferente. Entendeu? Torce pro Lula. Fica com raiva. E aí brigas familiares por conta disso. Porque não tem o quê? A tolerância. Então, a melhor coisa que tem, compaixão, tolerância, são os antídotos. O medo, qual é o antídoto do medo? A segurança. Como é que você tem segurança no mundo? Primeiro, abrindo mão dela. Me desculpe, não dá pra ter. Tá? Então, eu abro mão da segurança. Eu vou ter coragem, eu vou conseguir vencer o medo. O que é a raiva? A raiva é que eu não criei uma identidade que eu amo. Não entendi que todos somos diferentes, temos opiniões diferentes, fomos criados por mães e pais diferentes. E que é uma questão mais cultural e de hábito do que qualquer coisa. Então, provavelmente, se eu fosse criado lá no Irã, eu teria uma mentalidade diferente da que eu tenho hoje. Porque eu não sou fruto da minha cabeça, eu sou fruto da cabeça dos meus pais, dos meus avós, dos meus bisavós. Eles que me moldaram, eu sou fruto do ambiente que eu vivo. E o Brasil, graças a Deus, não tem um ambiente tão hostil assim. Então, eu preciso ter o quê? Compaixão e não raiva. E aí, o que acontece? Eu tenho raiva lá da pessoa que tem raiva. E aí fica mais raiva, mais intolerância, mais assassinato, mais loucuras que a gente vê no mundo atual.
1: É a energia que vai e volta.
0: O bom é que a gente foca, né, Fátima? A gente fala de caneta que daqui a pouco...
1: Estamos viajando. Candinho, falando em caneta, muito boa essa conversa com o Dr. Vinícius. Aqui em Curitiba estão fazendo Monjaro das canetas na homeopatia para emagrecer. Usa a caneta e controla a boca, né, doutor Vinícius?
0: Então, tem o Monjaro feito na manipulação. Só que é o seguinte, é o mesmo fornecedor.
1: Ah, é o mesmo.
0: O problema é o seguinte, existe uma brecha na lei que a manipulação não precisa pagar é patente. Patente o nome. Então, o que é a patente? Você pesquisou, você tem 10 anos, você pode abrir mão da patente. Quem descobriu a insulina abriu mão da patente. Tem uma indústria que eu gosto muito, que é a... Se eu não me engano, é a Volvo. A Volvo, ela criou o cinto de segurança. Ela poderia ter falado assim, ó, isso aqui... É patente nossa, 10 anos de lucro. Todo mundo que botasse um cinto de segurança no carro teria que pagar essa patente para a Volvo. E o que aconteceu? A Volvo abriu mão da patente. O pesquisador que descobriu a insulina abriu mão da patente. Então tem pessoas, graças a Deus, que não estão focadas no dinheiro. Só que isso é um investimento alto. Então tem a patente. Quando você faz a manipulação... Se você não... Eles não podem fazer a caneta. A caneta tem patente, mas eles podem fazer no frasco. E aí Curitiba é o berço da manipulação de injetáveis, que é algo positivo. Não é negativo. A gente precisa ter orgulho disso. Só que quem manda? A indústria. Então a indústria está numa briga ferrenha. O que eu acho que não deve usar? Medicamento que vem do Paraguai sem impostos. Por quê? Primeiro, você não sabe o que, que é. Não tem Anvisa, não tem legislação. Então foi feita uma pesquisa, algumas eram de hepatite, outras eram água de torneira. Essa de Curitiba, ela tem Anvisa, tem toda a fiscalização sanitária e tem o teste para ver se ali dentro tem a quantidade exata de medicamento. Só que está uma guerra, porque a indústria está perdendo. E não dá para brigar com uma indústria como, né, a indústria do diabetes, tá? Que é muito forte. Então, assim, não tenho nada contra a indústria, pelo amor de Deus. Também não tenho nada contra a patente. Uhum. Só que assim, a história do diabetes, ela é feita de quê? De abnegação de grana, de patente. Então, abrir mão da patente da insulina. Então, esse medicamento, como ele ajuda muita gente, o Brasil pode quebrar a patente. E aí o medicamento vai ficar bem mais barato. E outras farmácias poderão fazer. A gente fez isso com tratamento para HIV. Foi um rebuliço. Se eu não me engano, foi o governo do Itamar Franco, não lembro. Tá? Não vou falar aqui coisa que eu não tenho certeza, mas eu tenho quase certeza que foi. Mas abriu mão, falou assim, ó, o Brasil não vai pagar a patente desse negócio porque a gente está com um problemaço aqui, tem um monte de gente morrendo e a gente vai fabricar. Começou a fabricar no Rio de Janeiro o medicamento.
1: Sim.
0: Entendeu? Então, quando você descobre o medicamento, tá, você tem 10 anos para ter o lucro. E a subdose, é muito legal isso que ele falou. Então, não são doses, homeopatia divide tanto, é tipo assim, que significa 1 ml? É 1 dividido para 50 mil partes de água. Então, a homeopatia não tem nada. Organoterapia que eu uso muito, que é, por exemplo, você dá um órgão de carneiro para reeducar o organismo. Eu não sou homeopata, eu tenho conhecimento superficial sobre isso, mas eu uso a homeopatia com o quê? Com briônia, que é essa planta tóxica, que é muito boa para limpar o corpo, e órgão. Então, por que eu te posso falar?
1: Pode.
0: Então, perguntei para Fátima assim, ó, Fátima, qual foi o primeiro problema que você teve de saúde? Fátima, foi icterícia. E aí, dentro do processo de cura, você quer descobrir o órgão de choque. Então, assim, hoje em dia, a minha cabeça está mais voltada para curar do que para passar remédio. Eu me dedico mais a isso. E aí, na Argentina, tem uma escola médica muito interessante, que criou a organoterapia. Então, o que eles fazem? Eles criam um carneirinho com todo conforto, com todo luxo. É muito lindo de ver, eu já vi. Eles ficam soltos, são criados, são cuidados mesmo. E com 2 anos, eles são sacrificados no auge da vida, o saudável. Se tiver doente, não serve. E aí eles doam um órgão. Aí a gente dilui para 6 ml. Que é 1 para 50 mil 6 vezes. Então a homeopatia é muito interessante porque não tem nada ali. É só água e a energia da planta. Ficou só a energia, só a informação eletromagnética. Tem gente que não acredita. Eu respeito. É dialética. Na minha família, nós somos vários médicos na minha família. É tipo assim, 30% acredita e 70% não acredita. Mas tem estudos científicos indexados. Homeopatia é considerada hoje uma terapia complementar do SUS, inclusive. Tinha um homeopata. A doutora Cícia tem um baita resultado. Sim, sim. Tem um baita resultado. Eu atendo crianças que ela atende e falo assim: todas as crianças melhoram. Cícia, estou fazendo uma propaganda para você, tenho um profundo respeito, né? Sinto muito aí falar o seu nome aqui, mas assim, essa é a verdade, entendeu? Tá?
1: Ariane, então, farmacêutica assim, homeopata, quantos anos?
0: 40 anos. Então, são pessoas que têm um prestígio social.
1: Sim. E numa época em que não se acreditava tanto.
0: Entendeu? Então, assim, mas 70% dos médicos da minha família fazem, inclusive, bullying com a gente que acredita, né?
1: Natal chama de charlatão. Natal deve ser complicado, né?
0: Eu não converso. Eu mudo na hora de conversa. Eu sou mestre em fazer isso. Eu falo assim, ó, vou mudar de assunto, porque
1: vai dar BO.
0: Senão eu vou ficar nervoso, você sabe que eu luto Muay Thai.
1: Vai dar BO. Natal, Ano Novo, é muito bom a reunião de família para isso.
0: Não, então, se beber um vinho, vira briga.
1: Vira, não.

0: a Sandra diz que paz ouvir doutor Vinícius. Terezinha Marconi, será que é bom dia? Alguma pergunta, doutor Vinícius? Vamos lá, ouvi-la. Diga, Terezinha.
1: Bom dia, Fátima. Tudo bem?
0: Tudo.
1: Gostaria de participar do programa de hoje e um momento de reflexão para a minha família. Um abraço, Fátima. Bom dia.
0: Bom dia, querida. O Ronaldo também está nos ouvindo. Doutor Vinícius, então, as pessoas que às vezes têm algo, né? Às vezes pai, mãe ali, que vê que o filho está emagrecendo demais e às vezes não está tendo acompanhamento, assim, não precisa ficar preocupado, mas seria legal ter o acompanhamento.
2: Então, aí você me perguntou uma parte muito legal que a gente não respondeu, que é a parte de continuar. Então, você pode fazer o desmame. Ou você usar sob demanda. Então, eu vejo muito ao sob demanda. Então, assim, a obesidade é uma doença crônica. Inflamação também. Então, a indicação é inflamação crônica, resistência à insulina, resistência à leptina, pré-diabetes, obesidade e diabetes. Então, são todas doenças crônicas. Então, você pode reduzir a dose e usar por demanda. Por exemplo, começou a engordar, usa uma dose. Não precisa desmamar. Entendeu? Então totalmente. É bem tranquilo, são análogos hormonais. Uhum. Tudo que é anti é o que dá mais problema, porque bloqueia uma via. Agonista é mais interessante. Por exemplo, tem um medicamento para diabetes, que é o agonista do PPAR-gama. É ótimo para gordura no fígado, quase não dá efeito colateral. Então, tem medicamentos que são agonistas, tem medicamentos que são, por exemplo, anti-inflamatório, é muito bom para dor. Só que você bloqueia as prostaglandinas, diminui a proteção do estômago, pode dar úlcera. Então, as estatinas que bloqueiam uma via que depleta toda com a enzima Q10. Então, tudo que é bloqueio é mais complicado. Tudo que é agonista... Só que esses hormônios peptídeos, eles têm uma meia-vida de segundos. Por exemplo, o GIP, ele age e some. Então, para você usar um medicamento, você precisa mudar alguma coisa, chama análogo. É quase igual. Então, esses análogos, eles são seguros, mas pelo próprio efeito deles, então o efeito colateral é o mesmo que mata a fome, que é a gastroparesia. Então, mas assim, imagina você ficar com todo o conteúdo do estômago, dá tanta gastroparesia que hoje tem que suspender 7 dias antes de uma cirurgia.
0: Nossa!
2: É. Porque senão a comida que você comeu de manhã tá lá no estômago. Então isso aí fica fermentando, produzindo um monte de gases que vão dar coceira, vão dar náusea, vão dar refluxo. Pode dar até esofagite. Pode dar até rosácea. Então assim, precisa de quê? De avaliar o quê? O custo-benefício de você manter essa medicação. E aí vai do profissional capaz de reverter esses processos e manter a medicação. Por exemplo, tem uma medicação para diabetes que aumenta o açúcar na urina. Aí, esses dias, uma mulher comentou, a pior desgraça da vida é esse Jardiance, porque esse medicamento me fez pegar infecção urinária 3 vezes. É só ir lá, tomar toda vez que fizer xixi, lavar a perereca. É só isso. Só que eu sei que às vezes não dá, tá na rua. Então, o mais rápido possível, você vai tomar banho. Toda vez que fizer xixi, tem que lavar. É só isso. É importante. Então, assim, vai do profissional saber manejar os efeitos colaterais e avaliar o risco-benefício. Então, se eu tenho um benefício maior, aí vai essas doses de 7,5, de 15 miligramas. Essas doses não dão certo. Eu nunca usei 7,5. Nunca. E eu sou especialista, tendo diabetes todos os dias. Então, assim, doses excessivas... Pacientes com múltiplos efeitos colaterais, principalmente a língua branca, que é a gastroparesia, e azia, má digestão, perda de cabelo. O estômago é muito importante para a digestão de proteína. Muito. Se eu não tenho digestão de proteína, eu tenho catabolismo. E eu tenho o quê? Putrefação. Que é a cadaverina, putrescina, histamina, espermina. São todas proteínas, triptamina. É um monte de... É tudo amina. Que vai dar o quê? Palpitação, coceira, mancha vermelha no corpo, inchaço nos olhos, tontura, vai pra academia, desmaia, vive cansado, cansaço extremo. Isso é putrefação. Ninguém conhece. Todo mundo tem e ninguém conhece. Você vai, fala assim, ó, é isso. Você vai 90% dos médicos não sabe nem que isso existe. mudou as doenças. Não é mais HIV e tuberculose. Até tem, mas hoje é diferente. Hoje é má digestão, putrefação, intolerância histamínica, alergia crônica, marcha alérgica. Tudo relacionado com o quê? Intoxicação. Por quê? Porque o planeta está intoxicado. Eu não estou defendendo o meu ponto de vista. É diferente. Eu estou falando, qualquer um consegue enxergar isso. Entendeu? É uma questão de você observar as coisas. Se eu falasse isso há 15 anos atrás, eu estaria defendendo o ponto de vista. Hoje é uma questão de você abrir os olhos e enxergar o que está acontecendo com a população. Entendeu? A questão de você estar lucidez. Para mim é isso, sinceramente. Entendeu?
0: É só olhar.
2: É só você olhar. É só você olhar.
0: Nelsinho diz: gostei da teoria de focar no serviço de qualidade e satisfação do cliente. Eu já pratico isso há muitos anos. Aí o dinheiro é o fruto do seu profissionalismo. Ele é pintor.
2: Poxa vida, é isso mesmo. É exatamente isso.
0: Maria Aparecida, que está com rosácea no rosto.
2: Então, é a fermentação, é um ácido, é um gás e um ácido produzido pelo estômago. É lógico, tem uma fisiopatologia antiga, né? Então, a gente vai aprendendo coisas novas. Hoje, a gente sabe que a rosácea tem uma relação direta com a fermentação do estômago. Entendeu? Tanto é que dá coceira no ouvido, dá coceira no olho. Geralmente, tem sintomas gastrointestinais. É muito comum ter candidíase de repetição ou fungo nas unhas. Então você começa a ver síndromes, associar as coisas. E aí você vai aprendendo. Porque tem gente que acha que a gente sabe tudo já.
0: E não é bem assim.
2: Nossa, não sabemos nada.
0: Ô, Terezinha, se não for pro doutor Vinícius, eu mato você, tá?
1: Fátima, bom dia.
0: Bom dia.
1: Fátima, eu mandei uma mensagem já para você hoje. Ah. E daí acho que cochilei e agora eu acordei. Ah. Com o doutor Vinícius. Olha, parabéns para ele. Porque, olha, é incrível. Eu tô aqui só ouvindo ele explicar as coisas. Meu Deus do céu, o doutor Vinícius chama-se bálsamo para a gente.
2: Nossa,
1: ele é um amor de pessoa. Nossa, ele interage com as pessoas. Ele explica tudo direitinho. Uma hora eu vou conhecer o doutor Vinícius, porque eu tenho ele na minha cabeça, já idealizei ele como um tipo de pessoa, mas não sei se ele é. Mas um dia eu vou lá conhecer o doutor Vinícius, porque, ó, parabéns para ele. Ele é uma pessoa do bem, uma pessoa muito inteligente. Parabéns mais uma vez para o doutor Vinícius. Poxa. Bom dia, doutor Vinícius.
2: Obrigado, muito obrigado mesmo, de coração.
0: Terezinha Marcondes, eu já convidei você para vir aqui assistir uma entrevista, né, com o doutor Vinícius. Você não veio, a Purita está aqui hoje conosco como convidado especial de frente para o doutor Vinícius. Então você vem aqui para assistir, tá bom? Aí você vê, olha, né, nossa, é aquilo que eu pensei mesmo, né, doutor Vinícius?
2: Eu adorei, sabia, Purita? Muito do que acontece aqui não é só... referente ao doutor Vinícius, mas a Fátima, o Márcio, a Purita. Então, tudo que conspira, os equipamentos. Então, assim, tudo é... Não sou só eu, sabe? E principalmente você que está ouvindo, você que está perguntando. Então, metade do que a gente falou foram perguntas dos ouvintes, né, Fátima? Então,
0: sim.
2: É assim, é uma construção feita por quê? Por pessoas. E eu vou falar para você... Eu sou igual a todo mundo, cheio de problema, cheio de defeitos também.
0: Graças a Deus, porque senão, né, não estaria aqui conosco. O doutor Vinícius tem um depoimento aqui do Reginaldo Costa. Ele acho que tá gravando alguma coisa, mas ele diz assim: bom dia, Fátima, equipe do doutor Vinícius. Doutor Vinícius, consultei com ele, me passou uma reeducação alimentar, eu emagreci 40 quilos saudável, sou fã dele, muito inteligente.
2: Muito obrigado.
0: Lembra dele?
2: Sim, claro.
0: 40 quilos?
2: Parabéns, obrigado pelo depoimento. É muito importante porque você serve de inspiração para outras pessoas. Então, se ele conseguiu, por que eu não consigo?
0: E a caneta também deve dar isso, né, doutor Vinícius?
2: A caneta, ela reverte a engrenagem que está quebrada.
0: Vou continuar. Né? Porque eu acho que os 10 primeiros quilos, eu não sei se ele está gravando aqui. É porque eu acho que o começo é muito difícil, né?
2: É uma engrenagem que tá quebrada, que demora anos para você restabelecer. Entendeu? E não é tão fácil. Por quê? Olha que situação difícil. Quando você tem resistência à insulina, o seu neurônio não come. E ele fica com fome. Fome de doce. E aí dá uma vontade danada, você não consegue resistir. A leptina, ela queima gordura. Quando você tem resistência à leptina, você não esquenta o organismo, não queima gordura. Então tem um mecanismo de perpetuação da doença que foi quebrado. Que é exatamente o quê? Os hormônios peptídeos intestinais. O GLP-1, o GIP, o glucagon que é produzido pelo pâncreas agora. Então esse trio, essa retratrutida que já está vendendo no mercado negro, já tem a retratrutida. Uhum. Então olha só que loucura. Chega primeiro no mercado negro do que no mercado convencional.
0: É muito louco.
2: É muito louco. E é retratrutida mesmo. É verdade. Então assim, Isso é muito desse país do Oriente, né? Então, eles têm o quê? Eles têm uma cultura que é a seguinte, é muito engraçado. Você monta uma fábrica lá, você vai pagar muito menos impostos, mas você vai ter que falar o que você está fazendo. Por exemplo, você vai montar uma fábrica de Rolex lá, que é um relógio caríssimo. Uhum. Eles vão saber como você monta. Vai montar uma Ferrari lá, eles vão saber como você monta. E aí, o que eles fazem? Eles fazem uma cópia. Igual, não tão bem feita, mas fazem. Então, eu já vi, o frasco não tem uma qualidade boa. Você comprar 60 miligramas, tem que tomar muito cuidado, porque você vai furando e aí vaza todo o medicamento. Você perde 30 miligramas às vezes. Às vezes o barato sai caro. Mas assim, o fato é que existe e a gente precisa ter uma análise crítica. Eu faço questão de pagar todos os meus impostos. Não tem um paciente que não sai com uma nota fiscal de consulta minha. Eu, mesmo que o paciente não peça, eu faço. Por quê? Porque é muito fácil você criticar o Brasil, você falar um monte de coisa e ao mesmo tempo você está se beneficiando disso. Então, eu costumo dizer assim, ó, o crime não compensa, porque se compensasse a gente faria. Então, tudo que não tem punição a gente faz. Tudo. Se não tiver alguém olhando, avanço sinal... Então, assim, é uma cultura que precisa ser trabalhada com as crianças. Por quê? Porque está enraizado dentro de nós.
0: Entendeu? Sim, a mudança de hábito. É virar

0: Então, assim, a gente acaba o quê? Tirando um pouco de energia dos pequenininhos e da saúde, que são as partes mais problemáticas do nosso país. Escola e saúde.
1: O Reginaldo Gravó.
2: Bom dia, doutor Vinícius. Bom dia, Fátima.
1: Bom
2: Bom dia,
1: dia.
2: Marcinha e toda a equipe. Então, Fátima, eu fui no doutor Vinícius, cheguei lá e falou para mim: você está com uma gordura mórbida. Ele falou assim: eu consigo resolver teu problema, basta você fazer o que eu vou te passar. Lembra, doutor?
0: É, eu
2: Foi nos primeiros 45 dias, emagreci 17 quilos.
1: Nossa.
2: Comendo de maneira diferente, mas comendo que nem um leão. Para todos que eu converso aí, eu passo que o doutor Vinícius, a mudança que aconteceu na minha vida aí.
0: Eu posso dar uma dica pro pessoal?
1: Comendo que nem um leão, gostei.
0: É, isso aí é um segredo profissional. É assim, ó, para você quebrar o platô, então chega uma hora que estabiliza, dá o platô. O que que você faz? Você pede pro paciente comer muito um dia da semana, uma comida de Deus. Comer muito. Entendeu? Que aí o corpo relaxa.
1: Ah, daí não quer comer mais.
0: Não, aí você quebra essa perda de gordura. Porque o que que acontece? Você vai comendo menos, ele se defende, ele não quer abrir mão da gordura.
1: Fica
0: É como
1: estressado,
0: se
1: ele quer
0: fosse uma
1: correr
0: conta no
1: atrás.
0: banco, ó. Entendeu? Se você vê que está diminuindo a conta, você segura o
1: Então vamos
0: gasto.
1: fazer isso agora, gente.
0: Entendeu? E aí você come um dia da semana, você come bastante. Vamos comer 5 pratos de comida.
1: Comida.
0: É, uma
1: Comida.
0: comida de Deus, porque senão intoxica. Infelizmente, para você manter na prateleira, você tem 3 problemas, tá? Dois são para evitar que estrague e um é para emulsificar. Então é o sorbato de potássio, benzoato de sódio, eles vêm como INS. INS é o númerozinho. INS3, entendeu? INS47. E o polissorbato 80, que é o emulsificante. Então tudo que tem gordura e proteína e água precisa condensar e ficar tudo junto. É esse polissorbato 80 que tem até em medicamento. Tem suplemento.
1: Nossa.
0: Então, assim, precisa olhar para esse polissorbato 80. O problema é você convencer as autoridades disso, né?
1: Então,
0: Eles não
1: Reginaldo,
0: querem saber desse negócio.
1: parabéns que você continue
0: E
1: aí,
0: é
1: né?
0: mérito seu,
1: Mantendo.
0: não é mérito meu.
1: É
0: Me,
1: porque
0: não, é
1: passou uma
0: porque,
1: receita
0: assim,
1: e ele.
0: eu sempre falo assim: ó, você quer melhorar? Você está disposto a abrir mão do que te faz ficar doente? Você come para quê? Então, são perguntas que eu vou fazendo para a pessoa ampliar a consciência e tirar esse negócio da escassez. Então, é assim, ó, tem 2 problemas. O primeiro é o seguinte: a pessoa começa um tratamento e aí tem uma dor de cabeça, por exemplo. Aí chega triste da vida. Aí eu falo assim: ó, não fica triste. Não é para você desistir. É o seu corpo dizendo, ó. Aí eu vou e entro com o cérebro. Olha que interessante. O corpo fala pra gente onde a gente precisa atuar. Ele tá querendo ajudar a gente, nunca é para atrapalhar. E mostra onde tá frágil. Então você entra com tratamento, às vezes natural mesmo, e o paciente tem uma piora. Ótimo. Então tudo é o quê? Informação. Então. E interpretação, né? Então tem muita gente que fala assim: ah, eu fiquei um mês fazendo tratamento, não emagreci nem uma grama. Porque não é tempo de colher. Então tem tempo de plantar, até antes, tem tempo de adubar, tem tempo de plantar, tem tempo da planta crescer e tem tempo de colher. Então às vezes a colheita demora um pouco mais, que é a persistência. O fato é, não tem como, ninguém nasceu para ficar doente. A doença, ela é uma ferramenta de conexão com a vida. Desconectou com a vida, vai ter doença. Quem falou isso foi o pai da medicina, Hipócrates. Quem falava isso é um grande sábio da antiguidade chamado Hermes Trismegisto, que é um pensador incrível. É o pai dos filósofos.
1: Doutor Vinícius Marisa Timóteo, meu pai tinha insuficiência renal. Tomava chá de espinheira santa todo dia. Viveu até seus 90 anos. Não Não morreu por conta do problema dos rins. E não morreu por conta dos problemas dos rins. Interessante, né?
0: Tem 5 plantas que têm um nível de evidência muito alto. São essas que eu falei. Espinheira santa, erva de São João. Elas dão efeito colateral também.

0: tá? É, ervas de São João, espinheira santa, briônia, coentro e a unha de gato. São cinco plantas que têm uma comprovação científica muito alta. Porque quando a gente fala de planta, muita gente ataca. Ah, mostra artigo. Tem um monte, tem um banco de artigo incrível. Só que não é, a pessoa não quer estudar, ela quer descredenciar. Então ela escreve assim, principalmente em redes sociais. Ah, quero ver os artigos e nunca mais volta. E aí eu coloco os artigos lá, a pessoa nunca mais volta. Só quer descredenciar. Porque foi treinada direitinho para passar remédio. Então são pontos de vista. Eu não vou ficar só passando planta também. Sou
1: Sim,
0: médico.
1: sim.
0: Entendeu? Se um paciente com 300 de glicemia, eu vou passar unha de gato? Pelo amor de Deus. Vou tratar esse paciente, tirar ele da crise. Paciente com erisipela, com a pneumonia, eu vou tratar com óleo de alho? Entendeu? Não tem sentido isso. Então, assim, é ter coerência, né? O que que você quer? Infelizmente, você não foi treinado para curar. Tá? Eu tenho vários cursos aí. Acabei de abrir uma turma, foi um sucesso, graças a Deus. No ano que vem tem outra. Que aí eu vou te convencer. Mas, assim, ficar batendo boca em rádio, em rede social, não. Não quer acreditar, não acredita. Só
1: Claro.
0: respeita quem acredita.
1: Cada um, né? Com o seu particular. Esse foi meu caso, igual do Reginaldo, da Nice. E não voltou a engordar mais também, não.
0: Nossa, muito, muito bem, Nice. Obrigado pelo depoimento também. É tudo mérito de vocês. Eu costumo dizer assim, ó, nós somos ferramentas ou instrumento. Tá? Não tem essa, ah, foi o doutor Vinícius. Não foi mesmo, foi você. Eu
1: Ah.
0: só ajudei.
1: Maria Aparecida manda avisar que a mãe dela comprou um filtro de água, daqueles de
0: Ah,
1: barro.
0: é muito importante porque a gente só olha para poucas substâncias na água. Precisa olhar para mais substâncias e o filtro ele resolve bastante isso. O filtro tira até metal da água. Então assim, é muito importante. O metal ele nem entra no filtro, ele precipita e fica ali naquela parte que vai ser filtrada. Então um filtro é muito importante porque no saneamento básico, é por isso que chama saneamento básico. Senão ia chamar saneamento avançado, tá? Então precisa do filtro. Todo mundo deveria ter um filtro em casa. Às vezes é bom ter um filtro de cloro já na entrada de água, quem pode.
1: É bom, né? É, o último depoimento, o doutor Vinícius, não perguntei até que horas ele podia ir, eu tô aqui, né? Falando. E os nossos ouvintes
0: Fátima.
1: adorando. Seu paciente tá lá esperando. A última aqui agora. É, doutor Vinícius, várias vezes, né? Falei pro doutor Vinícius que eu tenho intolerância à lactose. Daí descobri, doutor, que eu estava com falta de vitamina B12. O meu médico do PSF me receitou três injeções de vitamina B12. Por incrível que pareça, melhorei da intolerância à lactose. Não sei se foi coincidência, né, com a vitamina B12, mas melhorei. Adoro o doutor Vinícius. Dei o um recado para ele.
0: Posso falar só um pouquinho
1: Forte,
0: sobre isso, que é muito
1: eu
0: interessante esse
1: tô
0: depoimento.
1: tranquila.
0: Então, é assim, ó. O intestino, ele é um órgão funcional. O que que significa isso? Por exemplo, você está estressado, teve uma noite mal dormida, está preocupado com o exame de lactose, você vai fazer esse exame, vai dar intolerância. Aí você volta um dia mais limpo, com tratamento. Então, a intolerância, ela não é um diagnóstico permanente. Então, eu já fui intolerante ao café, eu já fui intolerante à lactose, eu já fui intolerante ao trigo. Hoje eu não sou mais. Por quê? Porque eu estou em outro estado mental. E tem dia que eu tô briga com a esposa, briga com a mãe fica doente, o filho faz malcriação. Você tá estressado, aí você foi, sei lá, respirou uma fumaça esquisita que saiu do carro. Então assim, qual a dificuldade de entender que o organismo ele é um sistema funcional e fluido? Ele é fluido, então eu tenho um estado hoje, tenho um estado amanhã. Então, se eu tive um final de semana difícil, vou fazer um teste de tolerância à lactose, intolerância à lactose, que é você não absorver a lactose, é isso, tá? Então, sim, não é para isso, não decreta que você nunca mais vai tomar. Só que, assim, à medida que a gente vai envelhecendo, a gente fica cada vez mais intolerante à lactose e à frutose, tá? Um idoso não, você comer três frutas vai estufar. É para comer uma só por vez. Isso é um trabalho maravilhoso que foi feito. Então a ciência está aí para isso. Só que as pessoas só focam em remédio, só quer saber de trabalho para tratar doença. Então é remédio para tratar doença, remédio para tratar doença. Isso é um paradigma que dita o quê? A pesquisa científica. Então por que que tem pouca pesquisa com planta hoje em dia? Porque tem um paradigma de doença, foco na doença, foco na doença. É a patologia celular de bicho. Então se eu quero atacar a célula, o que que eu vou desenvolver? Quimioterápico. Se eu quero atacar as bactérias, eu vou desenvolver antibiótico. Então fica assim, diagnósticos que são funcionais. Então você estava intolerante, você não está mais. Isso acontece todos os dias.
1: Todos os dias, né?
0: É. Muito legal esse depoimento, fechamos com chave de ouro.
1: Fechamos com chave de ouro. A Salma Verne, ela sempre falava da intolerância dela, assim, é, né, que eu tenho intolerância, tenho tal, e até ela reafirmava, ó, agora não tem mais, acabou.
0: Então, você presta atenção no seu corpo. Uhum. Então, é medicina baseada na doença e no exame. Não é baseada em ciência, é baseada em doença e no exame e num paradigma. Funciona? É só você ver o estado degradante de saúde dos nossos velhinhos. Então, assim, qual é a base da pesquisa científica? O que a gente está fazendo? O que a gente está fazendo? Como que a gente está se saindo? O que a gente deveria fazer e para que a gente faz? A gente não quer curar ninguém. É só olhar. Então, ó, o que a gente está fazendo? Foco na doença. Como é que a população está? Está se saindo bem? Não. Então, essa é a base da ciência. A base da ciência é você ter uma análise crítica do que você está fazendo e o que você deveria estar fazendo. E aí você desenvolver pesquisas científicas, o quê? Como que eu vou mudar a cabeça de uma pessoa que não consegue parar de comer doce? Entendeu? Então focar mais no desenvolvimento do ser humano e não no remédio, em remediar, no medicamento. Então o foco é exame, medicamento, doença. Tá? E eu sei porque eu faço isso, eu me incluo. Não estou falando que alguém está errado. Não tem um julgamento. O que tem é observação consciente, aí você, como cientista, você vai falar o que eu deveria estar fazendo, tá? E aí você vai ter estudos científicos para comprovar isso, ó. Então mudou, agora não vamos focar mais na célula, vamos focar no... E aí você vai avaliar, e aí você começa a fazer ciência de verdade.
1: Muito bom, doutor Vinícius Bonisson, endocrinologista e cientista maravilhoso, essa pessoa, né, que está sempre nos passando essas informações. Gente, sempre lembrando, ele atende crianças também, que às vezes me chegam e perguntam, doutor Vinícius, atende crianças?
0: Eu sou endocrinopediatra. Adoro. Meu sonho é ser só endocrinopediatra. É. Focar nas criancinhas, é muito mais fácil.
1: É o futuro.
0: Tá mais leve.
1: Tá mais leve. Então ficamos
0: obrigado,
1: assim,
0: gente.
1: Até o mês que vem, se Deus quiser.
0: Obrigado pela participação, Purita. Foi um prazer. Purita, obrigado mesmo. Vou tirar uma foto depois.
1: Vou tirar uma foto com a Purita. Até mais, então. Até o mês que vem, gente. Primeira terça-feira do mês, sempre com o Dr. Vinícius Bonisson.
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0: Telêmaco Borba, hoje orando conosco pela nossa cidade, nossa querida comadre Irene.
1: Oração por Telêmaco Borba. Reze comigo agora pela nossa cidade. Vamos criar um campo lindo de força e de amor sobre todos nós. Abençoado seja o seu dia. Telêmaco Borba, eu te amo. Telêmaco Borba, eu te abençoo. Telêmaco Borba, me perdoe se eu, meus antepassados, te ferimos, te causamos dor, te maculamos, te causamos prejuízo de alguma forma, com pensamentos, palavras, vibrações, emanações de desamor. Eu rogo que me perdoe, que nos perdoe. Sou infinitamente grata por cada segundo vivido aqui. Telêmaco Borba, envio meu amor para este lugar, para esta cidade linda, abençoada, cheia de pessoas do bem, cheia de consciências amorosas e iluminadas. Eu só vejo o bem onde estou, com quem estou, aqui e agora.

sofrem e se desesperam diante das vicissitudes da vida. Por todos aqueles meus irmãos que estão nas ruas e que passam fome, sede, frio, medo, abandono, rogo que os mantenhas sob tua proteção. Mas olha também por mim, que nada ou pouco fiz para auxiliá-los em suas necessidades maiores. Rogo teu bálsamo a todos os enfermos, que em suas casas ou nos hospitais, tanto necessitam de lenitivo para os seus sofrimentos. Mas volta-te ainda para mim, que servindo-me da desculpa da falta de tempo, nunca os fui visitar e levar o consolo de uma presença amiga. Bondoso Pai, rogo que olhes por todas as crianças e idosos abandonados, imersos em sua solidão e carentes de atenção, de carinho, de amor. Entretanto, volta igualmente os teus olhos a mim, que, egoísta, nunca doei a eles um pouco do meu tempo, da minha dedicação e do meu interesse. Peço ainda a tua infinita misericórdia em favor de todos aqueles meus irmãos que estagiam no mal, no mundo da violência e das drogas, e que hoje sofrem as consequências de suas más escolhas. Porém, rogo antes por mim, que muitas vezes, sem poder ou querer ajudá-los, ainda os julguei, colocando-me em patamar superior e esquecendo-me de que, de uma forma ou de outra, todos ocorremos em erro durante o caminho que nos leva à perfeição. Suplico ainda tua consolação aos que perderam o sentido da vida, a vontade de viver, a esperança de um amanhã melhor, a fé que fortalece e dá coragem. Todavia, olha do mesmo modo por mim, que bebendo diariamente em tua fonte de consolação, não fui capaz de oferecer minha mão amiga àqueles que dela necessitavam. Assim sendo, ilumina-me, bondoso Pai, pois sou o mais necessitado de todos. Tenho o alimento e não o compartilho. Tenho a água e a coberta, e não mato nem a sede nem o frio do meu semelhante. Disponho das condições materiais e não as utilizo em benefício dos menos favorecidos. Tenho a oportunidade diária de gerar modificações em tudo à minha volta e entrego-me a reclamações e dissabores desnecessários. Olha por mim, meu Deus, que tenho dinheiro e sou pobre, que tenho saúde e sou enfermo, que tenho conhecimento do bem e não o pratico, que digo ter fé e vacilo, que tenho luz e não enxergo. Olha por mim, meu Deus. Deus, o Senhor da vida, auxilia suas criaturas através das próprias criaturas. Não nos esqueçamos de que nós, sem exceção, fazemos parte desse processo. Não esperemos e nem deixemos para amanhã aquilo que está em nossas mãos fazer hoje. Não percamos nenhuma oportunidade sequer de praticarmos a caridade. Aqui estamos, a exemplo de Jesus, para servir e não para sermos servidos. Sintamo-nos responsáveis uns pelos outros, pois somente assim poderemos entender, como irmãos, a máxima do Cristo: ama a Deus sobre todas as coisas e ao próximo como a ti mesmo.

conosco neste momento de reflexão, a Purita, familiares, pedindo pelo Osmar, hoje 5 anos dele no plano espiritual. Oramos também pelo Zé do Norte, que estaria de aniversário hoje, nosso querido companheiro, ex-companheiro de trabalho, Zé do Norte, que hoje estaria de aniversário, que Deus o abençoe. Oramos pelo Irineu Lopes, pelo aniversário hoje, pelo Edson Gomes Filho, também pelo seu aniversário hoje. Orando também conosco neste momento, a Adneia, a Cleonice, o Hamilton, pedimos também pela Rosana Pinheiro, pela Neide.

E de Frites, pelo Romildo Aparecido Ribeiro e família. Vamos orando neste momento também pela Roseli Nascimento, pela prima Cantídia, pela Vilma, pela Célia, pela Francisca, para Maria Vitória, para Sandra do Brechó, para Margarida Silveira, pela Rosana, pela Dora Bueno. Oramos ainda pelo Antônio, que ele que está passando por um problema de saúde, né? Que Deus o abençoe. Pedimos também, neste momento, pela Vilma, pela sua recuperação, a Vilma que passou por uma cirurgia ontem, pela Rosane da Luz Bueno e toda a sua família, pela Verônica Romã e família, pela Nice Lopes, para o irmão Ayrton, para a mãe Alice, para o pai João no plano espiritual, pelo Clésio e família, também pela Glaci, por todos que estão ali na São Geraldo recebendo a sua doação. Oramos pela Simone de Corumbá, pelo Candinho de Curitiba, pela Terezinha Marcondes e família, pelo Reginaldo Costa. Oramos também pela Anice, pela Dona Alvina. Pedimos também pela Olga, pela Marisa Timóteo, pelos pais Avani e Joaquim no plano espiritual e todos os familiares. Pela Neuci. Oramos ainda neste momento pela Marlene, pelo Atamir, pela Dona Juraci e família, pela Zenilda Nunes. Pedimos pela Rita Teixeira da Charqueada de Baixo. Orando conosco, a Zelina Meneghetti. Vamos pedindo por ela, pelo seu aniversário hoje. Quem pede é a sua amiga Jane. Oramos pelo José da Charqueada, não, pelo bairro dos Leal, que faz aniversário amanhã. Oramos pelo Ronaldo. Também conosco o Maurício e todos os seus familiares. E assim, com nosso pensamento elevado em prece, pedimos ao Mestre Jesus e à espiritualidade amiga para que esteja envolvendo e abençoando cada um. Que cada um possa ser atendido na sua necessidade. Mas sabemos, Senhor, que são tantas as dificuldades que enfrentamos e sabemos que todas elas são para o nosso crescimento. Por isso, pedimos, acima de tudo, força e coragem para aceitarmos quaisquer que sejam os seus desígnios. Oramos também pela Verinha, pela Valdete e por todos os seus familiares, que possam ser fortes em momentos que parecem tão difíceis e insuperáveis. Mas não nos esqueçamos que Deus está no controle de tudo. Assim, vamos orar.

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2: 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Câncer, tensões serão passageiras. Foque nos assuntos práticos, nos cuidados de saúde e no prazer das pequenas coisas. O dia será produtivo no trabalho. Aproveite para eliminar pendências e ampliar conexões. Conquistas pela frente, viu, Câncer?
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2: 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Hoje, Leão, os planos de viagem e momentos carinhosos com os filhos vão manter o astral em alta. Determine metas mais altas na carreira. A fase vai trazer sucesso, visibilidade e poder. No amor, gestos discretos e companheirismo vão fazer toda a diferença, Leão.
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2: 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Virgem, amor, filhos e projetos autorais serão temas em destaque hoje. Conversa com alguém querido vai trazer clareza sobre o que precisa ser ajustado. No trabalho, ótimo momento para aumentar o protagonismo e brilhar publicamente. Paixão e prazer em alta, Virgem.

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0: Oi, Valdomiro Alves, aquele abraço, bom dia pra você também, Marisa querida. Outro abraço pro Nelson Magalhães. Oi, Nelsinho, tudo de bom? É de hoje esse pedido, é? Ele quer rumo a Goiânia com Leandro e Leonardo, pra Manalice, pro Paulo Locoves, pro João Bittencourt, pra Anice Confeiteira, pro Inácio, pro Celso da Lataria e Pintura, pro Bem TV e para todos do IDF. Aquele abraço, meu querido, bom trabalho, bom dia.

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1: Libra, 23 de setembro a 22 de outubro.
2: 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Hoje, Libra, aproveite para aprender algo novo, planejar uma mudança, responder mensagens. Uma conversa com alguém da família vai trazer a chance de resolver um assunto antigo. Encare com diplomacia. Decisão de moradia ou de investimento vai amadurecer nos próximos dias. Pequenos ajustes nas contas darão mais segurança, Libra.
1: Escorpião, 23 de outubro a 21 de novembro.
2: 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Escorpiano, resolva assuntos financeiros. Valerá elaborar um orçamento de trabalho ou comprar materiais. Escolha as palavras com cuidado em uma conversa com irmãos ou vizinhos e evite mal-entendidos. Também, cuidado de saúde e de bem-estar continuarão como prioridade. Diminua o estresse com atividade física regular, viu, Escorpiano?
1: Sagitário, 22 de novembro a 21 de dezembro.
2: 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Sagitário, o dia vai trazer boas notícias na área financeira. Você poderá fechar uma proposta de trabalho, negociar o plano de saúde ou simplesmente finalizar uma despesa que estava pesando no orçamento. Dedique um tempo só para você e curta momentos restauradores. Um pouco de liberdade fará bem ao seu espírito, Sagitário. Oi, Maurício Diógenes, bom dia! Cronograma da Feira do Bem, diga lá!
3: Oi, Fátima, bom dia, Marcinho, bom dia aos ouvintes do Show da Manhã. Graças a Deus por mais um dia, mais uma semana.

0: 13h30 no BNH e às 15h no São Francisco. E falando no São Francisco, nosso abraço aí, né? A minha mãe, que mora também no São Francisco. Deus abençoe cada dia mais, minha mãe. Quinta-feira, dia 7 de maio, nós estaremos lá no Jardim União, às 8 horas. Às 9h30 no Alto das Oliveiras. Às 13h30 nós estaremos na área 10. E às 15 horas nós encerramos então a nossa Feira do Bem ali no centro, no Ginásio Furtadão. Sexta-feira já encerrando nossa semana aí da Feira do Bem. Às 8 horas nós estaremos no Sem Casa. Às 9h30 na Santa Rita e São Luís. Já às 13h30 nós estaremos na Marinha e encerramos então a nossa semana da Feira do Bem aí no Bela Vista às 15 horas. Venham todos, tragam seu reciclável, façam uma troca consciente. Nós estamos esperando a todos de braços abertos. Lembrando sempre que 100% de todo esse material que é arrecadado através da Feira do Bem e do Sematrans, nós mandamos aí para as cooperativas Recicla TB e Copa TB. Valeu, Fátima. Abraço a todos e boa semana.
1: Valeu, Maurício. Aquele abraço. Bom dia. Tá aí a Tamir. Vamos tocando em frente. A dona Juraci. Abraço pro Elson, pra Marileia. Meu povo querido Socominha. Aquele abraço pra todo mundo. Almir Sáter.

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5: Capricórnio, 22 de dezembro a 20 de janeiro.
0: Vamos nessa, capricorniano. 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

0: 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Capricórnio, desacelere, comece o dia devagar, cuide da beleza e fortaleça a autoestima. O dia será inspirador num clima tranquilo. Pegue leve no trabalho e nas demandas da família. Adote uma ferramenta tecnológica e ganhe tempo livre na agenda. Clima animado no amor, viu, Capricórnio?
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0: 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Aquário, o dia será produtivo em atividades criativas, na terapia organizacional da casa. Espere por resposta positiva numa negociação imobiliária ou com a família e realize um sonho. No amor, dúvidas se dissiparão aos poucos. Cuide da saúde física e mental. Com a prática de esporte, treino, meditação, isso vai melhorar muito, Aquário.
1: Peixes, 20 de fevereiro a 20 de março.
0: Vamos lá, peixes! Com você, a gente vai falando peixes. 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Peixes, visualize o que você quer para o futuro e programe um dia produtivo. Excelente desempenho nas reuniões de trabalho hoje, tá? Entrevistas, negociações. No amor, a sensibilidade estará amplificada. A fase vai trazer reencontros especiais. Tem cheiro de paixão no ar, peixes. Música.

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deixa eu mandar um abraço aqui pro Polaco. Nossa, o Polaco disse que estão dando golpe aqui e usando o nome do advogado Dr. Denis Gibson. Aham, mandou pra ele no nome do Denis. É, disse que já vai entrar em contato com o Denis. É, rapaz de Deus, não. Inclusive, Ponta Grossa teve várias situações, né, desses golpes de advogado e foram prejuízos e também estavam, eu não sei se conseguiram desmantelar, mas estão tentando desmantelar uma quadrilha, porque agora eles também fogem a sua voz. Pega a voz na inteligência artificial, tá duro, viu? Mais 11:06, trazendo a música do Ronaldo, é Da Cor dos Seus Olhos, Terceira Dimensão, é essa? Ronaldo, eu não entendi o que você falou de bombeiro aqui. Você não tá conseguindo falar com o bombeiro, mas o que você quer com o bombeiro? Estou ruim para falar com os bombeiros. O cachorro fugiu. Hã? É, não, é 193 o telefone do bombeiro. É, o que que tá acontecendo? Você falou que você doou o cachorro fugiu. Mas eu não tô entendendo aqui tudo que você tá me contando, tá bom? Aquele abraço, vamos ouvir a música agora.

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1: Muito bem.
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1: 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Oi, Juraci, faz horas que eu preciso te ouvir. Diga, meu querido.
2: Oi, nossa amiga Fátima.
3: Oi,
2: bom dia, bom dia. Faz horas que nós comunicamos, né, dona Fátima? Então, dona
1: pois
2: Fátima,
1: é.
2: Inclusive, a tua amiga Belinha, ela se adedentou, no banheiro, ela caiu ali no banheiro e quebrou, e trincou o fêmur.

0: né, da perna. Ficou internado aí no hospital do Feitosa aí, umas digamos, 3 semanas. Ficou internado aí. E daí, essa semana que passou que nós viemos embora. Desde lá do quarto passaram pro TI. Agora tá na casa aqui recuperando. Mas foi terrível, sabe? Tá recuperando agora aqui na casa. É o Juraci, o Coroa. Pode me chamar de carequinha, sabe? Eu gosto que me chame de careca coroa.
1: Tá bom, careca, coroa. Mas manda um abraço então pra Belinha. Graças a Deus tá melhorando, né? Faz ela ter juízo aí, fica deitadinha que tá frio, né? Eu não sei o que que tem que fazer nessa recuperação, mas provavelmente, né? Muito, muito repouso. Então, que Deus abençoe vocês. Eu tava querendo saber mesmo, o pessoal também perguntando da Belinha. Obrigada aí pelas suas informações. E a Lisa tá me trazendo um texto quentinho aqui do Queima, né, Lisa? 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Lisa, até amanhã!
2: Até amanhã, né, Fátima? Uma ótima tarde pra você, pro Márcio Luiz, pra todos os ouvintes. 11h18, até amanhã.
1: E a Fernanda. Fernanda, acho que tem um recado aqui também, né, Fernanda? É da feira, minha querida. Vamos ver se é a Fernanda mesmo.
3: Bom dia, meu amigo.
1: Oi, oi, oi.
3: Eu tô passando aqui para deixar um bom dia para todos.
1: Saiu nada, Fernanda. Então, vamos lembrar que amanhã tem feira do produtor a partir do meio-dia. Bora lá, Marcinho.
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11h20, só nós sabemos, né, o que aconteceu nesse programa hoje. Teve de tudo, de Dr. Vinícius, não deu pra atender todo mundo, de repente nem dei alô pra você hoje, peço desculpas, tá? Amanhã a gente promete que vai tentar fazer melhor, sabe? Mas aqui você sabe, é meio complicadinho. Amanhã é quarta-feira, amanhã tem pastor David Daniel, amanhã tem doutor Thiago, amanhã também é corridinho. Mas já vai dando um alô já cedo, porque dando alô mais cedo, você garante, né? Pelo menos até as 9h, você garante um lugarzinho para ser atendido mais rapidinho. Então, um abraço bem carinhoso para todo mundo, vamos encerrando. Essa aqui vai para o Juramir e Dona Mary. Vai para você, que não tem nome aqui, baixinho, vai para você. Vai em nome da Jane. Pra Zelina Menegatti, de aniversário hoje. É, vai também pra Janisley, pro Polaco, pra Tereza Almeida. Vai

para a Eliane Madureira, pelo Terisson, que está em recuperação, que Deus abençoe ele também na sua recuperação. A Belinha, né, vai para o Pedrão do INSS, vai para a Dona Juraci, para a Salma, para a Simone. Candinho, fiquei devendo para você também. Gente, hoje a Glaci tá lá o dia inteiro, viu? Até as 16h, recebendo a sua doação ali na São Geraldo. Vai para a Glaci, toda a equipe. Então, até as 16h, a Glaci tá ali na São Geraldo. Deixa eu mandar um abraço pro Emanuel do trailer. Amanhã nós vamos começar com Amargurado. Tinha um Carreira e Padinho que ele pediu hoje, viu? E não tocamos, né? Então, você não fique amargurado, por favor, Emanuel, que amanhã a gente já começa no Cantinho do Zé com a sua música, tá bom? Aquele abraço, meu querido. Emanuel, a música é Amargurado. Tinha um Carreira e Padinho, já tá, né? Pronto aí, pronta a programação do Cantinho do Zé. Vai pro Zé do Norte, essa última, que é aniversário do Zé hoje, né? Seria aniversário do Zé, que o nosso carinho chegue até o plano espiritual onde ele está para receber o nosso abraço. Simone, é a que você pediu logo no comecinho, às 9h, ela pediu esse hino. Antes tarde do que nunca, né? Renova-me. Aline Barros. Fiquem com Deus. Marcinho segue aqui apresentando, o microfone aberto. Depois vem o Marcelo. E a gente volta amanhã, se Deus quiser. Tchau.

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12: Confira a hora certa.
13: Olá, bom dia, 11 horas e 30 minutos.
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0: Todos temos possibilidade de cometer algum erro. A fragilidade humana nasce e morre conosco. E com a fraqueza de cair, temos também a força de levantar, de dar a volta por cima do erro e sermos melhores que antes. Errar é humano, mas teimar no erro é autossuficiência, é ignorância.
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1: Notícias, reportagens, prestação de serviço, utilidade pública. Isso e muito mais a partir de agora no seu microfone aberto que está entrando no ar agora. 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
1: Vamos agora falando da previsão do tempo. Hoje não há probabilidade de chuva, segundo o Cimepar. A mínima registrou até abaixo do previsto, que foi 16 graus, e a máxima deve chegar aos 26. Estamos agora com 23,7, temperatura baixa, hein? Sensação térmica de 23 graus, vento de 3 quilômetros, com rajadas que podem chegar a 6 quilômetros. O tempo deve prosseguir com estabilidade e a mudança está prevista lá por sexta-feira, viu, gente? Onde devemos ter tempo nublado com pancadas de chuva. Isso na sexta, sábado e domingo. Portanto, um final de semana com instabilidade, com temperaturas inclusive baixando, né? A de domingo prevista aí por 9 graus, né? Mas vamos aguardar, que é uma previsão, né? Isso tudo pode mudar.
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1: Olá, bom dia, seja muito bem-vindo, seja muito bem-vinda. Esse é o Microfone Aberto pela Rádio Capital do Papel 101,9. Eu, juntamente com Marcelo Correia, estaremos levando essa programação para você. O Marcelo assume aqui a partir do meio-dia. 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Você pode interagir conosco aqui no microfone aberto, mandando a sua mensagem, a sua pergunta, a sua dúvida, enfim, o seu apelo, a sua utilidade pública. Olha, gente, fique muito bem à vontade, 3910-1210, para você mandar a mensagem de texto ou de áudio Se você quer ligar, aí sim tem que ser pelo telefone 3910-1200

0: conversar com a Eduarda, com a Duda, tá bom? Olha aqui, chegando conosco o nosso querido amigo Bentivi, lá do Jardim Europa. A Tamiri, a Dona Juraci, que Deus abençoe e fique com Deus e os anjos, né? Toda a família da nossa querida Dona Juraci Gonçalves, do bairro Socomim, que Deus abençoe imensamente. Olha aqui, gente, muitas pessoas nos passando a respeito de um golpe que está sendo aplicado, inclusive utilizando o nome do advogado Dr. Denis Gibson. Olha que lamentável, viu, gente? Então, a pessoa escreve aqui um texto, né, dizendo que o juiz decidiu a seu favor alguma sentença que você tenha na justiça, mas preste muita atenção, viu, gente? Isso é um golpe, está sendo aplicado, né? Inclusive um ouvinte nosso aqui nos encaminhou essa informação, né? O Luiz Carlos Gonçalves ali do bairro Sem Casa também nos comunicou, então preste muita atenção, viu, gente? Essa é importante, acredito que o Deni deva se manifestar a respeito desta atitude que vem ocorrendo aqui em Telêmaco Borba, tá bom, gente? Lamentável, viu? As pessoas se utilizando de má fé, se aproveitando, né, da boa vontade das pessoas, lamentavelmente, né, a tecnologia que muitas vezes, né, é utilizado para o lado bom, mas também tem as duas faces da moeda. Muitas pessoas se utilizam para aplicar golpes, né? 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Vamos já passando as informações do Corpo de Bombeiros, vamos lá. São 11h40 agora.
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0: Vamos falando sobre o Corpo de Bombeiros, total de 4 ocorrências atendidas no dia de ontem, hein, gente? Atenção, começamos aqui às 9h de ontem, na rua Oliveira, no número 68, busca e salvamento, captura de animal ou insetos. Às 10h20, na Alameda Osvaldo Gomes de Lima, queda de pessoa do mesmo nível, um senhor de 88 anos recebeu atendimento médico. É uma orientação por parte do Corpo de Bombeiros. Às 13h20, na rua Ibrahim Campos, número 10, um acidente de trânsito, uma colisão envolvendo uma moto Honda CB300 cilindradas e uma outra motocicleta não identificada. Desse acidente, masculino, 30 anos, com ferimentos leves, e uma jovem de 22 anos, também com ferimentos leves. Às 21h20, na Avenida Manuel Mendes de Oliveira, no número 43, queda de pessoa do mesmo nível. Aí está, portanto, essas informações pertinentes ao Corpo de Bombeiros na data de ontem, dia 4 de maio. Já na data de hoje, houve sim um atendimento. Há poucos momentos atrás, às 10h02, para ser precisamente, na avenida, ou melhor, na marginal rodovia PR-160, na altura do número 300, queda de objetos sobre pessoa. Então foram essas as ocorrências atendidas pelo Corpo de Bombeiros aqui de nosso município. 11 horas mais 42 minutos. Vamos agora trazer oportunidade de emprego, né? Você que está em busca de emprego, preste muita atenção que o Luiz Ademir vem chegando trazendo as ofertas de trabalho para a nossa população de Telêmaco e também de toda a região. Vamos acompanhar então, bom dia.
2: Olá, meus amigos, mais uma vez, Luiz Ademir, voltamos a falar da Agência do Trabalhador com as oportunidades de emprego disponíveis hoje aqui em nossa agência. Temos vagas então para outras cidades, Maringá, no Paraná. Precisamos de pintor profissional para a área da construção civil. Também para Cianorte ou Arapongas, temos vagas para encarregados, supervisor de obras, operador de retroescavadeira, operador de mini-escavadeira, operador de rolo compactador e operador de trator de esteiras. Outras vagas, temos vaga para vendedor placista, para distribuidor de bebidas para Telêmaco, Borba Região. O candidato deverá possuir veículo próprio para a função. Supervisor para açougue em supermercado atacadista que tem experiência comprovada na função. Soldador para trabalhar em oficina de manutenção de caminhões. Servente e auxiliar de limpezas para serviços gerais para setor hospitalar para trabalhar em turno 12 por 36 das 7 às 19 horas. Vaga exclusiva para PCD. Salgadeiro para trabalhar em panificadora de supermercados. Pedreiro profissional para construção civil, operador de retroescavadeira que tem experiência comprovada em CNHC, assistente administrativo para a coordenadoria de cursos à distância que tem curso superior de experiência anterior da função. Também vagas para PCD, temos auxiliar administrativo, estoquista e serviços gerais, auxiliar de produção para empresa de recapagem de pneus, borracheiro para caminhões, veículos e máquinas florestais, camareira para serviço em hotelaria, turno diurno, duas opções durante o dia. Também carpinteiro profissional com experiência anterior comprovada, classificador de madeiras para indústria madeireira no distrito industrial, consultor comercial pós-venda para empresa concessionária, revendedora de peças para veículos, que tem experiência anterior em vendas e conhecimento do ramo. Esta vaga também é exclusiva PCD. Temos vaga para dentista profissional clínico avaliador para trabalhar em clínica em Ortigueira. Eletricista de caminhões para manutenção elétrica e de válvulas pneumáticas para trabalhar em empresa frotista da nossa cidade. Fisioterapeuta geral com experiência para trabalhar em clínicas do período das 13 às 19 horas. Vagas para gerente de negócio para loja de departamentos. O profissional deverá ter experiência anterior em vendas e gestão de pessoas com ensino médio completo. Também vagas para instalador ou reparador de redes telefônicas e comunicação de dados que tenha veículo próprio para desempenhar a função. Mecânico auxiliar para manutenção em veículos, caminhões e máquinas pesadas com experiência anterior comprovada. Também mecânico auxiliar e mais uma vaga para mecânico auxiliar eletricista para trabalhar em oficina de empresa revendedora de veículos e caminhões pesados. E também, finalmente, uma vaga para auxiliar de logística para a área administrativa com ensino médio completo. Grande abraço, meus amigos. Voltamos amanhã, se Deus quiser.

11:45, você acompanhou o Luiz Ademir, da Agência do Trabalhador, atualizando sobre as vagas de emprego aqui em Telêmaco Borba. Vamos lá, gente, trazendo notícias. Lembrando que hoje a Glacy está na comunidade São Geraldo, gente, na igreja ali de São Geraldo, ao lado do mini centro esportivo, até às 16h, para receber as doações. O próximo bazar que acontece é o bazar da paróquia, ali ao lado da cozinha paroquial, junto à igreja Matriz Nossa Senhora de Fátima, então no próximo dia 13. Então na próxima quarta-feira, fora essa outra, né? Do dia 13 de maio, das 9h da manhã,

0: Quem acontece a carreata com a bênção dos veículos. As atrações da festa, né, a programação começou ontem, dia 4, e vai até o dia 13 de maio. Vale lembrar que é sempre das 18h30 até as 23h no pátio da escola paroquial. Então nós teremos coral, show de talentos católicos, carreata festiva, binguinho, bingão, praça de alimentação, espaço kids, espaço para fotos. No dia 10, gente, que vai ser o domingo, né? Num domingo, às 15 horas, o show de prêmios, né? O primeiro prêmio, 10 mil. O segundo prêmio, R$3.000. E o terceiro prêmio, R$2.000. Participe você também da festa do novenário de Nossa Senhora de Fátima. Falando também, gente, sobre a Feira do Bem, amanhã é dia da Feira do Bem. Vale lembrar que a programação que temos aqui inicia-se pelo Rio Alegre às 8 horas da manhã, às 9h30 Jardim Europa, 1h30 BNH e finalmente às 15 horas no bairro São Francisco, onde está a nossa querida Dona Rosalina, né, Dona Rosalina? No dia 7, quinta-feira, 8 da manhã Jardim União, 9h30 Alto das Oliveiras, 1h30 na área 10 e às 15 horas no centro. Finalmente, sexta-feira, 8 da manhã, Sem Casas, 9h30 da manhã, Santa Rita e São Luís, encerrando a semana com a Marinha, a 1h30 da tarde e às 15 horas no bairro Bela Vista. Perfeito, gente? Essa é a programação da Feira do Bem. Outro detalhe importante que nós temos aqui a mencionar, né? Então veja só, gente, é muito interessante a gente dizer, né? Nós teremos a Feira do Produtor amanhã a partir do meio-dia, né? Os feirantes, os produtores estarão atendendo a partir do meio-dia desta quarta-feira, tá bom? Fica esse comunicado à população de Telêmaco Borba. Quero aqui trazer também para o nosso público ouvinte, né? O cronograma da coleta de galho de grama, galho e grama, né? Galho e grama, tá bom? Vamos lá, vamos trazer essa notícia, essa prestação de serviço aqui no seu microfone aberto. Então, hoje, dia 5 de maio, para você se preparar para fazer a limpeza nos seus quintais. Então, hoje, dia 5, atendendo a região da Praça dos Pinheiros e Cidade Nova. Ontem foi o centro, dependendo da quantidade, né? Eles acabam ainda realizando aí um rescaldo aí do centro, né? Além da Praça dos Pinheiros e Cidade Nova. Quarta-feira será Macopa, Ana Mary, Santa Rita e São Luís. Na quinta, Bela Vista, Bom Jesus, Monte Carlo, áreas 4 e 5 e Socomim, e fechando sexta-feira, Alto das Oliveiras e o Jardim Alvorada. Vamos aqui, gente, com um aumento de 66% em 7 anos, o PIB per capita do Paraná chega a R$ 64.300 em 2025, né? Vamos com essa informação aqui no seu microfone aberto.
1: A melhoria na economia e o crescimento de 2,8% do Produto Interno Bruto do Paraná em 2025 impactou também no avanço do PIB per capita do Estado, que atingiu o valor de R$ 64.350 no ano passado. O valor é quase 8% superior ao resultado nacional, de R$ 59.687, e representa um aumento nominal de 66% em relação a 2018, quando o PIB per capita paranaense chegou a R$ 38.772. O cálculo feito pelo IPARDES, Instituto Paranaense de Desenvolvimento Econômico e Social, considera o PIB de R$ 765 bilhões de reais de 2025, dividido por uma população de cerca de 11 milhões de pessoas, conforme as projeções do IBGE. O governador Carlos Massa Ratinho Júnior celebrou que esse resultado acompanha os avanços no Estado.
2: Nós tínhamos uma meta de nos transformarmos na quarta economia do Brasil. Nós passamos o Rio Grande do Sul e hoje somos a quarta economia do Brasil. O Paraná hoje passou a ter um crescimento chinês. É os números que falam, não sou eu. Isso é fruto do bom ambiente que nós criamos, do setor produtivo, dos investimentos que vem acontecendo. Nós somos o Estado que mais tem investimento em obra do país. Nós lutamos e acreditamos nisso. E a gente foi lá e fez.
1: O diretor-presidente do IPARDES, Jorge Calado, ressaltou que a ampliação do PIB per capita do Estado é resultado da eficiência e da produtividade dos segmentos produtivos.

0: produtivos do Estado.
1: Estes importantes números referentes ao aumento do PIB per capita do Estado nos últimos anos demonstram de forma muito evidente a evolução dos setores como agropecuária, indústria, serviços, que buscam constantemente em suas atividades novos mercados, tecnologia, inovação e sustentabilidade. Isto tudo aliado às boas políticas públicas do governo do Estado, que garantem crédito, ajuste fiscal e infraestrutura eficiente, o que torna esses resultados bastante positivos.
0: O crescimento relevante em relação a 2018 refletiu a expansão de todas as atividades econômicas, tendo em vista que o PIB da agropecuária paranaense evoluiu nominalmente 116% no período, de 36 bilhões em 2018 para R$ 79 bilhões de reais em 2025. A indústria progrediu quase 97% e os serviços cresceram 63%. Os dados completos estão no site da Agência Estadual de Notícias, paraná.pr.gov.br/AEN. Repórter Vitor Luiz.
2: Muito obrigado, Vitor Luiz, trazendo essa notícia importante sobre o aumento do PIB, né? O aumento per capita aqui do estado do Paraná, uma evolução extremamente importante para a economia paranaense. Um abraço aí para o nosso amigo Ronaldo, que está acompanhando aqui o microfone aberto. Muito obrigado aí pela sua companhia. Vamos aqui uma mensagem que está chegando, vamos ver se é para nós realmente.
3: Bom dia, Marcelo. Gostaria de participar do sorteio do saco de batata e
2: Ah, você mandou para cá, querido Marcelo. Ainda está lá na nova mensagem, né? Para participar, você tem que participar por outro número, tá bom? Vou passar um contato para você aqui. É nesse número, né? Então vamos informando aí para você, tá bom? Oi, Tereza de Almeida, bom dia, Tereza. Bem-vinda aqui conosco também na audiência, no microfone aberto. Tereza, uma ouvinte muito especial para nós. A Claudete Solac, olha, querida Claudete. A mãe Piedade pediu para convidar os amigos. Olha que importante aqui, gente. Amigos e parentes para a missa de sétimo dia do seu amado pai, que acontece hoje, dia 5, às 19h30, na Igreja Matriz Nossa Senhora de Fátima, aqui no centro, né? Ouviu o Padre Primo convidando para uma programação especial, realmente, né? Para o novenário de Nossa Senhora de Fátima. Deus faz tudo certo, porque o pai era muito devoto de Nossa Senhora. Olha que bonito, né? Que emoção. Foi seminarista franciscano por 7 anos. Olha, Claudete Solac, você tem toda a razão de sentir muito orgulho do seu pai, exemplo da sua mãe, né? Que são pessoas extremamente valorosas e queridas aqui na comunidade, né? Em toda a comunidade tenemucubabense e de outras regiões também. Vamos lá, gente, trazendo outras notícias e informações. Vacinação contra a gripe deve ocorrer antes do inverno, alerta então o governo. Vamos a essa notícia.
4: Crianças, gestantes e idosos que ainda não se vacinaram contra a gripe devem comparecer aos postos de saúde para se imunizar antes do inverno. O alerta é do governo federal para ampliar a proteção, uma vez que a circulação da influenza começou mais cedo neste ano. Segundo o Ministério da Saúde, até meados de abril, o país registrou 5.500 casos de síndrome respiratória aguda grave por influenza e 352 mortes. A vacina é a principal forma de prevenção e está disponível gratuitamente no SUS para os públicos prioritários. Os imunizantes atuais contra a influenza reduzem hospitalizações, com efetividade de 30% a 40% entre adultos e de até 75% em crianças. Até agora, foram distribuídas mais de 17 milhões de doses do imunizante contra a gripe. Apesar da circulação do vírus antes do inverno, período de maior transmissão, a expectativa é de que o pico deste ano fique abaixo do observado no mesmo período de 2025. Em alguns estados, como Goiás, Mato Grosso do Sul, São Paulo e Tocantins, o número de casos já começou a desacelerar. Mas nas últimas semanas, 17 estados mantiveram a tendência de aumento de casos de influenza. A campanha nacional de vacinação segue até o dia 30 de maio, com exceção da região norte, onde vai ocorrer no segundo semestre. Da Rádio Nacional no Rio de Janeiro, Priscila Terezo.
2: Obrigado, Priscila, pelas suas informações.
5: Esporte.
2: Vamos trazendo aqui o

0: algumas notinhas esportivas, gente, hoje pela Libertadores da América, jogos importantes, viu, gente, às 19 horas nós teremos aqui o Sporting Cristal enfrentando a equipe do Palmeiras pela Sul-Americana, uma partida entre o Deportivo Riestra e Grêmio, 19h, e o Santos vai enfrentar fora de casa o Deportivo Recoleta. Cada nome desses times aqui, não, Marcelo, pelo amor de Deus, em cada nome de time aí, rapaz, eu confesso que é a primeira vez que eu ouço falar em algumas equipes aqui, tanto da Sul-Americana quanto da Libertadores da América. São jogos importantíssimos que movimentam, né, as equipes brasileiras na data de hoje, né? Inclusive o Atlético Mineiro também terá pela Sul-Americana a equipe do Juventude, jogo que começa às 19h. Então, algumas notinhas esportivas que a gente traz aqui no microfone aberto. Marcelo já está chegando por aqui, já se preparando, e dentro de instantes conduz aqui juntamente com o Gilberto, com o nosso querido Gilberto Alves, a programação do seu microfone aberto. Desejando a você um bom trabalho, né, Marcelo? Marcelo que começa a maratona dele ali bem cedinho, né? Às 7h na Rádio Irmã aqui, a nova mensagem. E depois dá sequência e segue firme, né, Marcelo? Aquele abraço, bom trabalho, meu irmão.
1: Muito obrigado, Márcio Luiz. Bom dia para você, bom dia para os ouvintes do programa Microfone Aberto pela Rádio Capital do Papel FM 101.9. É, hoje foi uma maratona.
0: Rapaz, o céu.
1: 7h, às 9h, o Repórter TV. Das 9h ao meio-dia, Manhã Total. E agora, do meio-dia às 13h, Microfone Aberto. O difícil é não confundir as programações, né, Marcelo? Falar
0: Marcelo
1: errado.
0: Tá, o Marcelo vai entrar no Guinness Book aí, fazer quantos programas num único dia. Você já entrou pra história aí, Marcelo.
1: É um verdadeiro garoto de programa, né?
0: Literalmente, rapaz. É, olha, a rádio, né, tá, pode contar com o Marcelo aí para o que deve, né? Um abraço e bom trabalho, Marcelo, para você e para o Gipa.
1: Obrigado, Marcinho, para você também. Um bom trabalho aí na parte da tarde, né? Segue aí com a sua correria também do dia a dia.
0: Deus abençoe, Marcelo. Nós voltamos depois do intervalo, Marcelo trazendo mais notícias aqui com a parceria com o nosso querido Gilberto Alves. Aquele abraço e até amanhã.
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1: Agora 12:02. Confira comigo a hora certa. 12:02. Estamos prosseguindo com o programa

0: microfone aberto até às 13 horas pela 101.9, Rádio Capital do Papel FM. E a partir de agora, então, Marcelo Correia na sua agradável companhia. Desde já, agradecendo a todos que estão acompanhando a programação e vão permanecer conosco nessa próxima uma hora de programa. Junto comigo aqui, Gilberto Alves na sonoplastia. Bom trabalho para você, Giba, e uma ótima sintonia para todos os nossos ouvintes de Telêmaco Borba e toda a nossa região. E para você que está nos ouvindo e de repente deseja participar aqui do programa, enviar aí o seu recado, a sua participação, é muito fácil, hein? Temos o nosso WhatsApp aqui à sua inteira disposição para você interagir aqui conosco. 42 3910 1210. Vamos repetindo? Anote aí, salve já no seu celular. 42 3910 1210, para você registrar aí a sua participação junto com a gente no programa Microfone Aberto.
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0: Vai ser uma honra, vai ser uma alegria, uma satisfação receber aí a sua mensagem, seja texto ou áudio. Estamos aqui aguardando todos vocês. Microfone aberto, como sempre, com muitas informações. Daqui a pouquinho já vamos aí com o nosso primeiro giro de notícias. Teremos também informações do setor de segurança pública. Vamos aí com as informações da Agência de Notícias do Paraná, da Rádio Agência Nacional em Brasília, sempre no objetivo de manter você, ouvinte, bem informado. 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Vamos aqui com alguns recadinhos. Nosso ouvinte Elaine Catarina de Souza, aqui do centro, está aí ouvindo a programação. Boa tarde para você, Elaine. Muito obrigado aí pela sintonia. A Cesarina, bom dia, meu amigo. Tudo bem com você? Estou na audiência. Um grande abraço para você. Obrigado, Cesarina. Um grande abraço. Está sempre acompanhando aqui a programação da Capital do Papel. Bom dia. Boa tarde, né? Bom dia, boa tarde. Marcelo Correia e equipe, fiquem com Deus e os anjos. Um abraço, Dona Juraci Gonçalves e família, no bairro Sucumim. Ô, Dona Juraci, um abraço para a senhora, para toda a sua família. Obrigado pelo carinho, pela participação. Está aí ligadinha no microfone aberto. Boa tarde, Marcelo e Giba. Estamos na companhia de vocês. Obrigada, é a Mila Costa do Sucumim. Obrigado, Mila. Uma ótima tarde para toda a sua família aí no Sucumim. Lá de Curitiba, capital do estado. Olá, meus amigos da Capital do Papel. Bom ouvir vocês aí em Telêmaco Borba. Forte abraço a todos. É o nosso ouvinte, o Candinho, lá de Curitiba. Valeu, Candinho. Como é que tá aí a nossa capital do estado? Friozinho por aí também. Um abraço para vocês e obrigado aí pela sintonia, né? Com certeza está nos ouvindo aí ou pelo aplicativo ou no site da rádio aí pelo seu computador. Aquele abraço. 12 horas, 6 minutos. Vamos lá então, girando com as primeiras informações desta terça-feira, dia 5 de maio de 2026. Para quem está acompanhando aí o programa Microfone Aberto, onde você sempre fica bem informado. Vamos trazendo então algumas informações nesse primeiro

bloco. Aqui no site da Prefeitura Municipal de Teremoco Borba, rua no bairro Marinha recebe extensão da rede de iluminação. A comunidade da Marinha está recebendo mais um grande benefício. A Prefeitura, em parceria com a Copel, está ampliando a rede de iluminação na rua AF, no bairro, realizando um desejo antigo dos moradores do local. De acordo com o secretário municipal de Obras e Serviços Públicos, Paulo Rogério Gomes, a Prefeitura solicitou à Copel a extensão de rede. Nós fizemos o pagamento à Copel e a Copel elaborou o projeto, instalou os postes e nós colocamos a iluminação pública. Essa é uma demanda antiga que foi autorizada pela prefeita Rita Mara e hoje está acontecendo a instalação, explicou. A prefeitura também está intensificando a divulgação do canal direto para transmissões de reparos na rede de iluminação pública da cidade. O objetivo é agilizar o atendimento de demandas como lâmpadas queimadas ou postes desligados, garantindo que as vias urbanas permaneçam devidamente iluminadas. De acordo com a administração municipal, a manutenção eficiente da rede elétrica é um pilar fundamental para a segurança pública, permitindo que os cidadãos circulem com maior tranquilidade durante o período noturno e inibindo ações criminosas em pontos de baixa visibilidade. Para facilitar o contato com a população, a Secretaria disponibiliza um número de WhatsApp exclusivo para a coleta de pedidos de manutenção. O cidadão que identificar um ponto sem luz pode enviar uma solicitação diretamente pelo celular. Serviço Manutenção de Iluminação, lâmpadas queimadas ou postes apagados. Contato através desse WhatsApp. Atenção, você de Telêmaco Borba. Se você visualizar aí uma lâmpada queimada, um poste apagado, você manda mensagem nesse número de WhatsApp e vai direto ao setor de iluminação pública. 42 99908-0304. Repetindo, 42 99908-0304, facilitando aí, né, para a população essa comunicação e agilidade na hora de trocar aí a lâmpada queimada ou fazer um reparo no poste que está apagado. 12 horas e 9 minutos, 12 horas mais 9 minutos, você ligadinho aí com o programa Microfone Aberto, prosseguindo por aqui com as informações desta terça-feira. Vamos aqui a mais destaques para você que está aí junto com a gente. Vamos lá, trazendo essa informação. Paraná recebe nova previsão de geadas e de termômetros a 0 graus. Veja quando e onde. O Paraná deve registrar novas geadas e termômetros a 0 graus em breve, de acordo com estimativas do Sistema de Tecnologia e Monitoramento Ambiental do Estado, o Cimepar. Até então, o recorde de frio do ano foi 2,5 graus e a última geada foram registradas localmente no final de abril. Agora, as novas previsões são para a segunda semana cheia de maio. Segundo o Cimepar, após um final de semana chuvoso, as temperaturas podem chegar a zero na próxima segunda-feira, dia 11 de maio, em cidades do sul do Paraná, como General Carneiro e Palmas, por exemplo. Para General Carneiro, ainda há previsão de geada na terça-feira, dia 12. E nem as regiões mais quentes do estado devem fugir do frio. Nos mesmos dias, Londrina, Maringá, Paranavaí e Foz do Iguaçu, no norte, no noroeste e no oeste do Paraná, devem ficar com os termômetros entre 8 e 9 graus, por exemplo. Os dados são das informações apuradas pelo Cimepar até esta terça-feira, dia 5. O órgão destaca que as condições podem mudar e a previsão atualizada deve ser conferida sempre mais próximo da data. Segundo o Cimepar, a previsão de volta do frio se deve a uma massa de ar mais seco e frio que vai avançar no domingo, dia 10, logo após a passagem de uma frente fria pelo estado. No entanto, até lá, as temperaturas ficam altas, podendo chegar até 30 graus nesta terça-feira, por exemplo. É, e essa variação, né, de temperatura, esse sobe e desce repentino, é que faz com que as pessoas tenham aí vários tipos de problemas de saúde, né? Gripe, a gripinha tá por aí, pessoas já com dor de garganta, problemas respiratórios. Então, nessa gangorra aí, nesse sobe e desce de temperatura, nesse esquenta e esfria,

todo cuidado é pouco, né? A população tem que ficar aí sempre atenta e tomar sempre os devidos cuidados com a saúde. 12:12, 12:12, e continuam as buscas pelas primas desaparecidas, e já está completando aí 12 dias, né? E o secretário de Segurança Pública do Estado do Paraná determinou aí, né, toda a atenção do setor de segurança pública nas investigações para tentar descobrir o paradeiro dessas duas jovens. As primas Letícia Garcia Mendes e Estela Dalva Melegari Almeida estão desaparecidas há quase 15 dias no Paraná. Forças de segurança do estado fazem uma força-tarefa para encontrar as jovens e o principal suspeito do desaparecimento delas, Cleiton Antônio da Silva Cruz, de 39 anos, que se encontra foragido. Segundo a polícia, ele teria chamado as jovens para ir até uma festa e saiu com elas de Cianorte, no noroeste do Paraná, em uma caminhonete preta. Durante a investigação, os policiais descobriram que ele usava um nome falso e estava foragido pelo crime de roubo. A prisão temporária de Cleiton foi decretada na última quarta-feira, dia 29, e ele passou a ser procurado também pelo desaparecimento das jovens. A principal linha de investigação da polícia é de duplo homicídio, segundo o delegado Luiz Fernando Alves Silva, mas ele afirma que também são investigados os crimes de sequestro e cárcere privado. A apuração sobre o caso está em sigilo. Nesta segunda-feira, dia 4, a Polícia Civil informou que não há atualizações sobre a investigação. Diante disso, o G1 reuniu todas as informações disponíveis sobre o caso até o momento e o que ainda falta esclarecer. Então, as mães, né, dessas jovens estão aí desesperadas, também aguardando, né, da polícia novas informações sobre um possível paradeiro ou, infelizmente, né, de repente, que essas jovens aí já realmente foram mortas, né, por esse indivíduo que usava um nome falso. 12:14, tenente coronel preso na fronteira do Brasil com tirzepatida também levava medicamentos que não têm aprovação em nenhum país. Olha só que situação. O tenente coronel da Polícia Militar de Rondônia, preso ao tentar entrar no Brasil com mais de 300 ampolas de tirzepatida, também transportava um medicamento que ainda não tem aprovação em nenhum país. Segundo a Agência Nacional de Vigilância Sanitária, Anvisa, a retatrutida está em fase de testes e pode representar risco à saúde. Davi Machado de Alencar foi preso no sábado, dia 2, ao entrar no país pela Ponte Internacional da Amizade, em Foz do Iguaçu, no oeste do Paraná. Ele transportava em uma mochila 4 ampolas de retatrutida e mais de 300 ampolas de tirzepatida, também usada para emagrecimento e de marcas proibidas no Brasil. Após pagar uma fiança de R$30 mil, ele foi liberado no mesmo dia. Segundo a Receita Federal, os medicamentos foram adquiridos no Paraguai e trazidos de forma irregular. A importação de produtos sem autorização sanitária configura crime previsto no Código Penal, com pena que pode chegar a 15 anos de prisão, além de multa. De acordo com a Anvisa, os medicamentos são proibidos e representam riscos para a saúde porque não tiveram a sua qualidade, eficácia e segurança avaliados pelas autoridades de saúde brasileiras. Segundo o órgão, a única hipótese admitida de importação de um medicamento não aprovado no Brasil é a importação excepcional por pessoa física para fins de tratamento da própria saúde e mediante prescrição médica. No entanto, a importação dessa retatrutida, ela é proibida em qualquer hipótese. A Polícia Militar de Rondônia informou que ainda não foi oficialmente comunicada sobre o caso e que deve adotar medidas após notificação. A corporação afirmou que não compactua com a conduta ilegal cometida aí por esse tenente coronel que foi preso na fronteira do Brasil, mais precisamente ali em Foz do Iguaçu, quando atravessava a Ponte da Amizade. 12:16, eu falei sobre essa gangorra de temperaturas aqui no Paraná que está prevista aí para os próximos dias. Aqui na Agência de Notícias do Paraná, nós temos a seguinte informação.

0: Com 1,2 milhão de doses aplicadas, Paraná reforça a chamada para vacinação contra a gripe.
1: A Secretaria de Estado da Saúde reforça o chamamento para que a população procure as unidades de saúde e se vacine contra a gripe. A imunização segue como principal estratégia para prevenir casos graves e reduzir internações, especialmente com a aproximação do período de maior circulação do vírus. A vacina contra a gripe está disponível gratuitamente nas unidades básicas de saúde para os grupos prioritários definidos pelo Ministério da Saúde. Em alguns municípios, também há ações em escolas e horários ampliados para facilitar o acesso. Pais e responsáveis devem levar documento pessoal e a carteira de vacinação até a unidade de saúde mais próxima para avaliação e atualização das doses. O secretário estadual da Saúde, César Neves, destaca que a vacina é segura e fundamental para a proteção coletiva.
2: Qual que é a nossa grande arma? Vacinarmos. Quanto antes vacinarmos, melhor. Uma vez que a pessoa recebe a vacina, o corpo demora de 2 a 3 semanas para estar com a reação de imunidade completa. Quanto antes vacinados, estaremos nos protegendo e evitando agravos no período do frio.
1: O Paraná já contabiliza mais de 1 milhão e 240 mil doses aplicadas desde o dia 28 de março, data que marcou o dia D de mobilização nacional para a prevenção da influenza. Desse total, 886.846 são relativos aos grupos de crianças de 6 meses a menores de 6 anos, gestantes e idosos. As outras 359.800 doses referem-se aos demais grupos prioritários. São eles povos indígenas, quilombolas, pessoas em situação de rua e indivíduos com comorbidades ou deficiência permanente, além de categorias de trabalhadores específicas, como professores, trabalhadores da saúde, forças de segurança e salvamento, caminhoneiros, trabalhadores de transporte coletivo rodoviário, trabalhadores portuários, funcionários dos correios e população privada de liberdade. Para garantir o atendimento, o Estado já recebeu 2 milhões e 202 mil doses, distribuídas de acordo com a demanda de cada município, a fim de assegurar o abastecimento da rede pública. A orientação é que a população procure a unidade de saúde mais próxima para a atualização da imunização. Repórter Vitor Luiz.
0: Muito obrigado, repórter Vitor Luiz, trazendo essa informação importante sobre a vacinação contra a gripe, né, a influenza, que agora nesse período aí que as temperaturas começam a baixar, elas começam a ser mais suscetíveis aí na nossa população. Então tem que ficar atento se você ainda não se vacinou e se você pertence ao público prioritário, né, que pode tomar a vacina, procure a unidade básica de saúde mais próxima de você e tome a sua vacina contra a gripe. Eu quero trazer aqui o cronograma do programa Feira do Bem da Prefeitura Municipal de Telêmaco Borba. Esse programa onde as pessoas podem trocar o material reciclável acumulado por frutas e legumes. O programa acontece toda semana na quarta, quinta e sexta, contemplando os bairros aqui do nosso município. Nesta semana, amanhã quarta-feira, dia 6, nós deveremos ter aí a Feira do Bem no Rio Alegre, às 8 horas da manhã. Jardim Europa, às 9h30 da manhã, BNH, às 13h30 e depois no São Francisco, às 15h. Na quinta-feira, dia 7 de maio, Feira do Bem, no Jardim União, às 8 horas da manhã, Alto das Oliveiras, às 9h30 da manhã, Área 10, às 13h30 e depois aqui no centro, no pátio do Ginásio Furtadão, às 15h. Na sexta-feira, dia 8 de maio, 100 Casas, 8 horas da manhã, Santa Rita e São Luís, às 9h30 da manhã, Marinha, às 13h30 e depois no Bela Vista, às 15h. Portanto, este é o cronograma do programa Feira do Bem para esta quarta, quinta e sexta-feira. Atenção, você que pretende concluir o seu ensino fundamental ou o ensino médio também, né? Atenção, inscrições abertas para o Enseja. As inscrições estão abertas desde ontem e vão até o dia 15 de maio de 2026. A partir de ontem, dia 4, jovens e adultos que não concluíram o ensino fundamental e também o ensino médio na idade adequada podem fazer as suas inscrições para o Enseja 2026. O exame do governo federal, que oferece a oportunidade de certificar a conclusão da educação básica. Para quem é o Enseja? O exame é gratuito e aberto a qualquer pessoa que tenha ao menos 15 anos completos na data de realização para as provas do ensino fundamental ou 18 anos completos para as provas do ensino médio. E um detalhe importante, não é necessário ter o certificado do ensino fundamental para tentar diretamente a certificação do ensino médio. Não tem custo de inscrição. Não tem custo, hein? É gratuito, totalmente gratuito. Tem materiais de estudo? Sim. O site do INEP, ele disponibiliza os materiais de estudo dos conteúdos da prova, assim como também as provas das edições anteriores. Como funciona a certificação? O Enseja avalia competências e habilidades em quatro áreas e também em quatro áreas do conhecimento e também na redação. Quem alcança a nota mínima em todas as áreas da mesma edição recebe o certificado de conclusão. Quem não alcançar a nota mínima poderá fazer apenas a disciplina que não alcançou a média em outra edição. Então nós temos aqui o link, né, do INEP para que você possa estar fazendo a sua inscrição, www.gov.br/INEP. Você consegue estar fazendo aí a sua inscrição e obtendo maiores informações também no site ensejanacional.inep.gov.br. Repetindo, ensejanacional.inep.gov.br. 12:24.
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0: 12:25. Você está ouvindo aí o microfone aberto. Boa tarde para você que ligou o seu rádio agora. Seja muito bem-vindo.
9: Qual é a mensagem?
0: Muito bom ter a sua companhia. Você que está mandando mensagem aqui para o nosso WhatsApp 3910-1210. Temos aqui a mensagem do Adilson, do BNH. Boa tarde, Marcelo. Estamos juntos com você na audiência por aqui. Muito obrigado, Adilson. Uma ótima tarde para você de terça-feira. Grande abraço. Boa tarde por aqui, o Bigode Branco da Área 1, Osias Vaz. Estamos aqui preparando a boia para o almoço e ligados no microfone aberto. Vai aí o meu abraço a você, ao Giba, ao Romildo do Bela Vista, ao Teodor Rubik no BNH e também ao Vlad do Estacionamento, aqui ao lado da rádio, né? Um abraço aí a todos esses nossos amigos que estão na nossa audiência e estão aí acompanhando as informações do microfone aberto. 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
0: 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Pizza pra você! 12 horas e 27 minutos. Girando com a notícia. Continuamos girando com a notícia nesta terça-feira, né? Você ligado aí com a programação, acompanhando as informações aqui no RIC.com.br. Todo mundo sabe, estamos aí em um ano que, além de termos aí a Copa do Mundo, teremos também eleições. Então vai ser um ano bastante movimentado, bastante aí corrido, né? E olha só, falando em eleições, as pesquisas estão por aí a todo momento sendo divulgadas. Aqui na RIC.com.br, nova pesquisa coloca Flávio à frente de Lula em segundo turno. Uma pesquisa divulgada pelo Instituto Real Time Big Data nesta terça-feira, dia 5, indica um empate técnico entre Flávio Bolsonaro do PL e Lula do PT em um eventual segundo turno de eleição presidencial. De acordo com os números, Flávio tem 44% das intenções de voto contra 43% para o atual presidente. A pesquisa também questionou os entrevistados em possíveis disputas de Lula com outros candidatos. Temos aqui os seguintes quadros, né? Lula do PT, 43%. Ciro Gomes do PSDB, 43%. Lula do PT, 43%. Ronaldo Caiado do PSD, 42%. Lula PT, 43%. Romeu Zema do Novo, 39%. Lula do PT, 43%. Renan Santos, do Partido Missão, 24%. Foram ouvidas 2 mil pessoas em todo o país entre os dias 2 e 4 de maio. A margem de erro é de 2 pontos percentuais para mais ou para menos. O índice de confiança é de 95%. O levantamento foi registrado no Tribunal Superior Eleitoral, no TSE, sob o número BR-03627-2026. A partir de agora começam a aumentar aí as pesquisas, né? Temos pesquisas aí para o governo do estado, pesquisas para presidente da república, e esse ano aí, né, será bastante movimentado, como já falamos. Falando em eleições, para você que precisa regularizar o seu título de eleitor, lembrando que você tem somente até amanhã, dia 6 de maio. E o Fórum Eleitoral de Telêmaco Borba, devido a esse período para as pessoas regularizarem o seu título, está atendendo em horário estendido. O Fórum Eleitoral está atendendo das 9 da manhã às 18 horas. Para quem não votou na última eleição e também não justificou, né? Porque não votou, você pode procurar o Fórum Eleitoral para fazer isso, regularizar a sua situação. Para quem não cadastrou a biometria, também pode procurar o Fórum Eleitoral para estar cadastrando a sua biometria. E para os jovens, né, que vão fazer aí o título, então você pode procurar também até amanhã o Fórum Eleitoral, que fica ali na rua abaixo do Colégio Leopoldo Mercer, atendendo das 9 às 18 horas nesse período estendido, para que tem aí tempo hábil para as pessoas correrem e estarem acertando a sua vida com a Justiça Eleitoral. Doze horas e 31 minutos, 12:31, você ligado com o microfone aberto nesta terça-feira, acompanhando aí algumas informações. Informação que repercutiu foi sobre esse acidente com um avião lá em Belo Horizonte. Piloto de avião que bateu em prédio em Belo Horizonte era do Paraná. Wellington de Oliveira Pereira, 34 anos, piloto do avião monomotor de pequeno porte que caiu e bateu em um prédio residencial de Belo Horizonte. Ele era natural.

0: região de Colorado, no norte do Paraná. A RPC, afiliada da TV Globo no Paraná, apurou que entre os anos de 2022 e 2023, Wellington estudou no Aeroclube em Maringá. Atualmente, o piloto tinha endereço registrado em Vitória da Conquista, na Bahia. Até o momento, não há informações sobre o sepultamento de Wellington. O acidente foi no começo da tarde desta segunda-feira, dia 4, e foi registrado pelo Globocop. Além do piloto, a aeronave levava 4 empresários do ramo de tecnologia e seguia para São Paulo após uma parada na capital mineira. Entre os passageiros estavam Fernando Moreira Souto, filho do prefeito da cidade de Jequitinhonha, em Minas Gerais, de 36 anos. Ele estava no banco do copiloto e também morreu no local. Leonardo Berganholi, empresário de 50 anos, foi socorrido em estado grave e levado ao hospital. Ele não resistiu aos ferimentos e morreu no final da tarde desta segunda-feira. Arthur Berganholi, de 25 anos, filho de Leonardo, e Emerson Cleito Almeida Souto, de 53 anos, ficaram feridos e foram encaminhados em estado grave ao hospital. Ninguém que estava no prédio foi atingido. Todos os moradores foram retirados do edifício pelo Corpo de Bombeiros. Horas e 33 minutos, 12:33. Motorista morre e BR-376 fica interditada após acidente entre caminhões aqui no Paraná. Um motorista de 24 anos morreu na madrugada desta quarta-feira, dia 5, após bater o caminhão leve que dirigia na traseira de uma carreta na BR-376 em Ponta Grossa, nos Campos Gerais do Paraná. Aqui falou quarta-feira, mas é terça-feira, né? Segundo a Polícia Rodoviária Federal, a vítima era de Itajaí, Santa Catarina, e o outro caminhoneiro não se feriu. O acidente aconteceu por volta das 3h30, no quilômetro 497 da rodovia. O trecho fica no Distrito Industrial de Ponta Grossa e foi parcialmente interditado devido à batida. Segundo a Polícia Rodoviária Federal, o trânsito foi totalmente liberado por volta das 8 horas da manhã. A corporação afirma que ambos os veículos de carga estavam transportando carregamentos de bebidas, mas não divulgou as causas do acidente, que estão sendo investigadas pela polícia. O motorista da carreta foi submetido ao teste do bafômetro e o resultado foi negativo para a ingestão de bebidas alcoólicas. Os nomes dos envolvidos não foram divulgados. 12 horas e 35 minutos, 12:35, você acompanhando aí as informações dentro da programação do Microfone Aberto. Homem confessa ter matado mulher ao colocá-la amarrada ao lado de carro em chamas e é condenado a mais de 27 anos de prisão no Paraná. A pessoa de Davidson de Almeida, de 51 anos, ele foi condenado há 27 anos e 9 meses de prisão pelo feminicídio de Franciele Bigarelli, em Rolândia, no norte do Paraná. Ele foi submetido ao tribunal do júri e, durante o depoimento, confessou o crime. Ele foi sentenciado por homicídio qualificado, com qualificadoras como motivo fútil, dissimulação e emprego de recurso que dificultou a defesa da vítima e feminicídio. Na época do crime, Franciele foi encontrada amarrada ao lado de um carro em chamas. Ela teve 90% do corpo queimado e passou 8 dias internada no Hospital Universitário de Londrina, mas não resistiu aos ferimentos. Davidson estava preso preventivamente e voltou para a cadeia depois de receber a sentença na noite desta quarta-feira, dia 29. O advogado dele, Marcelo Giacomossi, informou que vai recorrer da decisão. 12 horas e 36 minutos, vamos trazendo aqui mais uma matéria da Agência de Notícias do Paraná. Estado reforça a importância da higienização das mãos no cuidado à saúde.
1: A Secretaria de Estado da Saúde se une neste 5 de maio à mobilização global pelo Dia Mundial de Higienização das Mãos. A data vai além do calendário institucional, já que o gesto simples de lavar as mãos representa a barreira mais eficaz e mais econômica contra a disseminação

0: Determinação de infecções e a propagação de doenças, garantindo a segurança de pacientes e profissionais em toda a rede pública de saúde. No cotidiano das unidades básicas, dos hospitais e de toda a rede, a limpeza das mãos ocorre em momentos estratégicos, seguindo a recomendação da Organização Mundial da Saúde, destacando que os cinco momentos essenciais para a lavagem são: antes de tocar o paciente, antes de realizar procedimentos, após o risco de exposição a fluidos corporais, após tocar o paciente e após tocar superfícies próximas ao paciente também. Os efeitos benéficos da higienização das mãos também são válidos para outros cenários, além do ambiente hospitalar. No cotidiano da população, lavar as mãos pode reduzir, de acordo com a OMS, em 40% o risco de doenças como diarreia, gripe e conjuntivite. Durante a pandemia da Covid-19, o hábito da higienização constante das mãos fez toda a diferença. No entanto, aos poucos a medida foi enfraquecendo. Por isso é importante lembrar de sempre lavar as mãos após usar o banheiro, trocar fraldas, tossir ou espirrar, também depois de tocar em animais e também antes de comer ou preparar alimentos. Mais informações você encontra na Agência Estadual de Notícias através do site paraná.pr.gov.br/AEN. Repórter Gustavo Vaz.
1: Muito obrigado, repórter Gustavo Vaz, da Agência de Notícias do Paraná. Saindo aqui do Paraná, vamos até a Rádio Agência Nacional. Quem declarar o imposto de renda até este domingo pode entrar no primeiro lote de restituição. É a informação que chega para nós nesta tarde.
2: Quem ainda não enviou a declaração do imposto de renda 2026 tem até o próximo domingo para aumentar as chances de entrar no primeiro lote de restituição, previsto para o dia 29 de maio. A regra é simples: quem declara primeiro recebe primeiro, desde que não haja pendências. Além da ordem de envio, alguns critérios garantem prioridade na fila. O uso da declaração pré-preenchida e a opção pelo recebimento via Pix aumentam as chances de restituição já no primeiro lote. A legislação também reserva preferência a idosos acima de 80 anos, pessoas com mais de 60, contribuintes com deficiência ou doença grave e profissionais do magistério. Este ano, a Receita Federal reduziu o número de lotes. Serão 4 pagamentos em maio, junho, julho e agosto, em vez dos 5 habituais. O prazo final para a entrega da declaração é 29 de maio, às 23h59. Quem perder o prazo está sujeito à multa mínima de R$ 165, podendo chegar a 20% do imposto devido. E um alerta sobre problemas do novo sistema de cruzamento de dados da Receita: aumentaram o número de declarações retidas na malha fina este ano. Em caso de divergência, o contribuinte deve solicitar a correção diretamente à empresa ou à fonte pagadora. Até esta segunda-feira, pouco mais de 19 milhões de declarações tinham sido enviadas, apenas 43% do total esperado de 44 milhões. Com informações da Agência Brasil, da Rádio Nacional em Brasília, Pedro Lacerda.
1: 12 horas e 40 minutos, então, tá chegando aí o prazo, né, para quem deseja declarar o imposto de renda. O prazo final tá se aproximando, não deixe para a última hora. Se você fizer agora, você entra já no primeiro lote de restituição, seu dinheiro volta aí, pelo menos uma parte volta para você o mais rápido, né? 12 horas e 41 minutos.

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4: 12 horas e 42 minutos, 12h42 aqui no microfone aberto. Vamos lá, continuando com mais informações. E olha só, Fiocruz oferece curso sobre impactos das bets na saúde.
5: As inscrições para o curso gratuito Jogos de Aposta, Cuidado na Rede de Atenção Psicossocial foram prorrogadas até 2 de junho. A formação é oferecida pela Fiocruz Brasília, em parceria com o Ministério da Saúde, para profissionais da saúde que lidam diretamente com os impactos desse fenômeno no dia a dia da população. Popularmente conhecidos como bets, os jogos de aposta fazem parte da cultura e do lazer de muitas pessoas, mas em alguns casos podem se tornar um problema que afeta a vida cotidiana, a saúde e as relações sociais. O curso é direcionado a profissionais da rede de atenção psicossocial e da atenção primária à saúde. As aulas são online, com carga horária de 45 horas. A coordenação é do Núcleo de Saúde Mental, Álcool e Outras Drogas, da Fiocruz Brasília, junto com o Departamento de Saúde Mental do Ministério da Saúde. A coordenadora pedagógica do curso pela Fiocruz Brasília, Olga Jacobina, reforça que a capacitação é fundamental para preparar os profissionais diante do avanço das apostas no Brasil e do aumento da procura por atendimento especializado.
6: Principalmente instrumentalizar esses trabalhadores para poder prevenir, cuidar das pessoas que estabelecem relações problemáticas com jogos de aposta, na perspectiva da atenção psicossocial de redução de danos. Não no sentido de julgar ou trazer essas pessoas para um lugar de maior sofrimento, mas de acolhimento, poder orientar, cuidar e dar outras perspectivas de encaminhamento em relação a situações tão problemáticas que tantas famílias brasileiras vêm sofrendo, né?
5: Dividido em 4 módulos, o curso aborda desde a história dos jogos de aposta até os desafios atuais. O conteúdo inclui estratégias de prevenção, intervenções psicossociais e ações para fortalecer o trabalho em rede. Ao todo, são 20 mil vagas disponíveis em todo o país. A formação desenvolve habilidades como identificar comportamentos de risco, construir projetos terapêuticos, acolher famílias e atuar de forma integrada no território. Quem concluir o curso recebe certificado digital gratuito, emitido automaticamente pela plataforma. As inscrições podem ser feitas no site fiocruzbrasilia.fiocruz.br/cursos. Da Rádio Nacional no Rio de Janeiro, Tatiana Alves.
4: Infelizmente, é uma triste realidade que nós vivemos na atualidade, né? Pessoas que estão viciadas em apostas, né? Sites aí de bets, jogos como o Tigrinho, por exemplo, pessoas que acabam perdendo tudo, né? Casa, carro, família, acabam adquirindo dívidas, tudo pelo vício das apostas, né? Informação aqui do site Banda B. Lojas de pneus são interditadas na Grande Curitiba após reter carros e impor cobranças abusivas a mais de 100 clientes. Olha só que absurdo, hein? 4 unidades de uma rede de lojas que vende pneus foram interditadas na manhã desta terça, dia 5, em Curitiba e São José dos Pinhais, na região metropolitana, após denúncias de práticas abusivas contra consumidores. A ação foi realizada pela Polícia Civil, com apoio do PROCON e da Polícia Militar. As investigações apontam que a empresa

0: 12:48, nós vamos agora com a previsão do tempo para todo o Brasil nesta terça-feira.
1: Previsão do tempo para terça-feira, 5 de maio de 2026. Região Centro-Oeste, Goiânia amanhece com poucas nuvens no céu. À tarde, o tempo abre, céu claro. Os termômetros marcam mínima de 19 e máxima de 30 graus. A umidade relativa do ar na capital goiana gira em torno de 70 a 35%. Em Campo Grande, Mato Grosso do Sul, céu com poucas nuvens. À tarde, o tempo abre com uma temperatura mínima de 21 e máxima de 32 graus. A umidade relativa do ar vai de 70 a 30%. Região Nordeste, em Aracaju, Sergipe, céu repleto de nuvens, com chuvisco à tarde e à noite. Temperatura mínima 26, máxima 29 graus. A umidade do ar é de 95 a 60%. Goiânia, em Pernambuco, comemora aniversário com céu nublado, com chuvisco ao longo do dia. Temperatura mínima 23 e a máxima de 29 graus. Umidade do ar varia de 100 a 65%. Região Norte, Porto Velho, Rondônia, tem previsão de tempo nublado com possibilidade de chuva e trovoadas isoladas pela manhã e chuvisco à tarde. A temperatura mínima de 23 e máxima de 31 graus. Nas horas mais quentes do dia, a umidade do ar é de 100 a 60%. Rio dos Bois, em Tocantins, canta parabéns com céu claro pela manhã e à noite. À tarde, haverá acúmulo de nuvens sem previsão de chuva. A temperatura mínima é de 21 e a máxima de 35 graus. A umidade relativa do ar é de 80 a 40%. Região Sudeste, no Rio de Janeiro, o dia amanhece com algumas nuvens que se dissipam à tarde, deixando o céu claro. Os termômetros registram mínima de 19 e máxima de 32 graus. Umidade relativa do ar na capital fluminense vai de 90 a 35%. Garça, em São Paulo, sopra velhinhas com poucas nuvens no céu pela manhã e tempo totalmente aberto à tarde e à noite. A temperatura mínima é de 19 e a máxima de 33 graus. A umidade relativa do ar é de 80 a 30%. Região Sul, em Porto Alegre, Rio Grande do Sul, previsão de dia quente, com muitas nuvens no céu nesta terça-feira. Os termômetros registram mínima de 20 e máxima de 30 graus. A umidade relativa do ar oscila entre 95 e 60%. Uraí, no Paraná, sopra velhinhas com céu cheio de nuvens pela manhã. À tarde, céu claro. Os termômetros registram mínima de 18 e máxima de 32 graus. A umidade relativa do ar fica entre 90 e 30%. Você ouviu a previsão do tempo para esta terça-feira, 5 de maio de 2026, com informações do INMET, o Instituto Nacional de Meteorologia, da agência Rádio Gov em Brasília, Vladimir Filippin.
0: 12 horas 52 minutos.

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1: Vamos lá então, trazendo agora o setor de segurança pública, relatando a você, ouvinte do microfone aberto, os fatos registrados nas últimas 24 horas. Aqui na página Atento à Rede, na tarde desta segunda-feira, dia 4 de maio, um acidente envolvendo duas motocicletas foi registrado na parte inferior ali da nova trincheira da Vila Osório. De acordo com as informações apuradas, uma das motocicletas era ocupada por um casal, enquanto a outra era conduzida

0: por um único homem. O condutor da segunda moto teria passado por trás de um caminhão que estava parado e acabou colidindo frontalmente contra a outra motocicleta ocupada pelo casal. Com o impacto, todos os envolvidos caíram ao chão. Na sequência, o condutor responsável pela colisão se levantou, retornou à motocicleta e fugiu do local sem prestar socorro às vítimas. A mulher sofreu dores na perna e apresentou ferimentos no braço direito. Já o homem teve ferimento em um dos braços e relatava dores nas costas. A equipe do SIAT, do Corpo de Bombeiros, foi acionada e prestou atendimento às vítimas, que foram encaminhadas para avaliação médica na unidade de pronto atendimento, a UPA. A Polícia Militar também foi acionada e realizou os procedimentos cabíveis na situação. Então, fato aí que chamou atenção, acidente ali, né? É na parte de baixo da nova trincheira da Vila Osório, a trincheira que foi construída justamente para inibir e diminuir os acidentes, já registrando aí um primeiro acidente e, é claro, tudo pela falta de atenção, né? O cidadão foi passar aí por trás de um caminhão que estava parado e acabou colidindo frontalmente com a motocicleta que vinha com esse casal no sentido contrário. Morador de Telêmaco Borba morre em grave acidente em Londrina. Um grave acidente do tipo colisão lateral resultou na morte de um homem na tarde desta segunda-feira, dia 4, na PR-445 em Londrina. De acordo com as informações da equipe que atendeu a ocorrência, o acidente foi registrado por volta das 17 horas no quilômetro 50, mais 600 metros da rodovia, no trecho entre Tamarana e Londrina. O atendimento foi comunicado às 17h48, com a equipe chegando ao local às 19h15. Os trabalhos, se estenderam até às 22h45. O veículo Chevrolet Cruze, conduzido por Adriano Camilo, de 56 anos de idade, morador de Telêmaco Borba, seguia pela rodovia quando acabou se envolvendo em uma colisão lateral com um caminhão Volvo FH-540, que tracionava dois reboques. Após o impacto, o automóvel capotou e parou sobre a pista de rolamento. O condutor do veículo não resistiu aos ferimentos e morreu ainda no local. O corpo foi encaminhado à unidade da Polícia Científica de Londrina. Já o motorista do caminhão, de 52 anos, não sofreu ferimentos. Ele realizou o teste do etilômetro, que apontou resultado negativo para ingestão de álcool. Os demais veículos envolvidos, ambos reboques, foram liberados no local, enquanto o automóvel foi encaminhado ao pátio da Polícia Rodoviária Estadual. Equipes da Polícia Científica e da Polícia Civil estiveram presentes para a realização da perícia. A via permaneceu parcialmente interditada durante o atendimento da ocorrência e foi liberada após a conclusão dos trabalhos. Esse rapaz que morreu, ele era morador de Telêmaco Borba, ele era irmão do Camilo, para-atleta, né? Inclusive, o corpo de Adriano Alves Camilo, de 56 anos, está sendo velado na capela Tamoio Preve, no Alto das Oliveiras. O sepultamento será hoje, seguindo para o cemitério Jardim da Saudade, às 17 horas. Nossos sentimentos aos familiares e amigos de Adriano Alves Camilo, 56 anos, que acabou morrendo nesse trágico acidente entre Tamarana e Londrina. E para fechar as informações de segurança pública, o secretário estadual de segurança pública do Paraná, Saulo Sanson, fala sobre investimentos para o setor e entregues nesta terça-feira.
1: Hoje é um momento bem histórico, né? A entrega da unidade GOP, são mais de 50 milhões de investimento, uma unidade modelo, né? Nós, certamente, a nível de operações especiais do Brasil, hoje, torna-se referência nacional, assim como nós temos lá o Batalhão de Fronteira, lá em Guaíra. Mas consolida aqui o Paraná como um multiplicador de conhecimento, de doutrina, de poder fazer simpósios aqui, nacionais aqui, nessa unidade. Então, certamente, essa estrutura que está sendo entregue hoje para as nossas operações especiais, certamente vai ter uma pronta resposta para a cidade paranaense nas diversas crises.
2: Estrutura, equipamentos, veículos, motoaquáticas inéditas no uso também dos bombeiros. Como que isso afeta também os indicadores, né? Tanto na questão do atendimento a resgate, no caso dos bombeiros, prevenção, mas também na redução dos índices de criminalidade, que o Paraná tem sido referência.
1: Perfeito. Eu sou policial há 36 anos, então eu posso ter dizer para vocês a história de como que era a polícia há 20 anos atrás. Então, certamente nós trocávamos algumas equipamentos, algumas pastilhas, por exemplo, de uma viatura baixada para poder levantar outras viaturas. Era uma realidade isso há tempos atrás, né? Mudou isso no governo Ratinho Júnior. Desde que ele assumiu o governo, já se preocupou em investimentos maciços aqui na segurança pública. Então, nós iniciamos com 2 bilhões de reais em 2019 e hoje ultrapassamos 8 bilhões de investimento. Isso aqui retrata, se materializa, né, o que nós estamos tendo aqui hoje na entrega. É mais uma entrega histórica, então são blindados, são barcos de propriedade com alta tecnologia, são viaturas, são armamentos, fuzis. Então, enfim, é um investimento maciço da segurança pública que vai dar essa pronta resposta, essa atuação para os nossos operadores de segurança pública.
3: Trabalho incansável, né, de toda a equipe da segurança pública, em especial o nosso Coronel Hudson, que passou pela secretaria aqui nesses 3 anos. E agora estamos entregando, né, materializando toda essa entrega. Vocês podem observar que são barcos, são blindados, são viaturas. Então, algo histórico que está sendo feito, a maior entrega da segurança pública, mais de 300 milhões de reais. Isso vai ser para os policiais da ponta, né? Então, o melhor investimento da história do Paraná, sem dúvida nenhuma.
1: Já foi feito um plano de distribuição pelas forças, né? Já tem já o destino correto já para esse destino. E assim que terminar aqui o evento agora pela manhã, nós já vamos saber já o destino das viaturas para o interior.
0: 12 horas 59 minutos.
4: Por isso eu digo: obrigado, Senhor, por mais um dia.
0: Gratidão a Deus por mais esse dia, por mais esta programação que levamos ao ar. Muito obrigado a você que ficou na nossa companhia. Um grande abraço, tenham todos uma boa tarde. E nós voltamos, se Deus quiser e permitir, amanhã. Na sequência, você fica aí com o programa do Mauro.

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0: Se liga que o baile vai começar daquele jeito. 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
2: Aquele baita uva. Cheguei. Preparem-se porque o chão vai tremer. 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Até as quatro, nós estamos por aqui. Eu, Mauro Luiz, o feroz da Rádio Capital, e vocês do lado de lá, sintonizado em 101.9 através do rádio, são vários municípios, além de Telêmaco, ouvindo a nossa programação pelo site, tanto no celular quanto no computador, conectados à internet, capitaldopapel.com.br.
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2: Aqui, com certeza, aqui o barulho é bem mais gostoso. Música, informação, alegria, alto astral de montão com o seu amigo Maurão e as dicas dos nossos patrocinadores que estão chegando junto até às 4 horas. 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

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Boa tarde, Diego e toda a equipe. 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Nutracêuticos. 1:12, liberado o WhatsApp 3910-1210, telefone fixo também 3910-1200, lembrando pelas redes sociais, lá no Instagram, ó, primeiro Facebook, Facelink Capital do Papel e Facelink Mauro Luiz de Castro, segue nossa página no Instagram também, ó, arroba Rádio Capital do Papel FM e arroba Mauro da Rádio, tá tudo pronto, de hora em hora tem informações sobre seu município, estado onde vive, país onde mora, é o boletim. 3:30 da tarde, dose dupla, duas com seu artista preferido
querido. Às 15 para as 4, 10, mais ou menos assim. No finalzinho do programa, o quadro é Momento Flashback, uma internacional e outra nacional pra gente relembrar com força aqui na programação, tá? Bora lá então, aumente o volume porque aqui é só música boa. São histórias contadas através de música, ó, momentos marcantes registrados com som legal da sua, minha, nossa capital.

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0: É delícia, nenhum de nós. Sobre o tempo e hoje Man at Work, The Wonder, foi a primeira, uma mistura fina de estilos musicais. É desse jeito que acontece de segunda a sexta-feira aqui em 101.9, também pelo site capitaldopapel.com.br. É uma mistura fina de estilos musicais com a sua presença ilustre, ouvinte, boa tarde, pelo WhatsApp 4239101210 ou linha fixa 3910-1200, WhatsApp 3910-1210 e telefone fixo, fala com a Ana lá na recepção 3910-1200. Sexta-feira, dia 8, tem sorteio daquela bolsa Chanson, presentão pra sua mãe, porque aqui o presente dela tá garantido, é só participar, deixar nome completo, bairro e telefone e boa sorte, tá? 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Tá bom? Tá dado o recado. 1h27, lembrando, sexta-feira tem sorteio 15 para as 4, aquela bolsa Chanson linda para sua mãe, presentão garantido a ela aqui na programação Boa Tarde Capital. 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

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Um abraço, Eric, o Eliseu, toda a equipe ali que está sempre nos acompanhando. É Eliseu? Inclusive ele é cantor, né? Ontem eu fui lá visitar o Eric, não encontrei o Eric, mas encontrei ele, que já vou tocar aquela música dele. Ele com a dupla lá, com o primo dele, é a dupla. Que legal, um abraço, foi um prazer conhecê-lo pessoalmente. O Eric, eu vou conhecer ainda pessoalmente, falei com ele pelo WhatsApp, mas o importante é que nós estamos fazendo essa parceria de sucesso. 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Abraço, Eric, e toda a equipe Brasil Gás. 1h30, horário oficial no Brasil. 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

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Mais pureza para a sua água, mais saúde para a sua família. 1h34. 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

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Eita, nós, velho! 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

0: Uma bolsa da Shenson, é aquela bolsa linda aqui. 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Já aproveite para promover sua música preferida. Qualquer estilo a gente toca. 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Fala conosco, Rede Vel Veículos, são 18 anos fazendo bons negócios com você de Telêmaco e toda a região. 1h46, daqui a pouquinho, logo após o intervalo comercial, a gente volta porque o programa só tá começando. É só música boa e dicas especiais dos nossos patrocinadores das tardes da capital.
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Parabéns pra vocês. Saúde, paz, amor, fé, sucesso pessoal, profissional. Não deixe que nenhum obstáculo, nenhuma barreira, dificuldade, tropeção atrapalhe essa vontade de vencer. Levanta a cabeça, bota um sorriso lindo no rosto e tenha plena certeza. Deus, ele já programou há uns 2 ou 3 passos à frente em sua vida, independente se é na área pessoal ou profissional, a grande vitória. Não desista, porque quanto mais difícil estiver esse trajeto aí na estrada da vida com espinhos e pedras, quer dizer que você está mais próximo do que nunca de conquistar a grande vitória. E quando você conquistar, aproveite, porque é mérito todo seu. Não deixe que nada e ninguém atrapalhe a sua felicidade e tire o seu brilho natural. Tem pessoas que têm mania de querer aproveitar, como diz um ditado, o chapéu dos outros e fazer moral. Então não deixe que ninguém tire, né, o seu brilho da vitória, o gosto de algo que você batalhou tanto, e é mérito todo seu com as bênçãos de Deus. Deus enxerga, ouve e sabe de tudo. E aí ele que diz se você merece ou não algo que tanto batalha para conseguir. Então, se você conseguir, se você conseguiu ou se você ainda tá no caminho, saiba que vai chegar na grande vitória. E quando chegar essa hora, Deus vai te abençoar e sentirá o gosto e também o orgulho da pessoa, do profissional, do ser maravilhoso que você é. Obra-prima de Deus. Ele te criou a sua semelhança, te lapidou e já programou, sim, a grande vitória na sua vida. Não desiste, não. Levanta a cabeça. Eu sei que não é fácil. E as dificuldades não estão só com você. Estão comigo e com todos nós. Todos os dias, minha gente, nós, quando abrimos os olhos, nós temos que entender que é uma dádiva de Deus. Ele nos deu a oportunidade de abrirmos os olhos mais uma vez para dar continuidade a algo que não finalizamos ontem ou para recomeçar do zero hoje novamente e não desistir, porque Deus, ele tá à nossa frente, nos abençoando, iluminando. Às vezes, né, Deus nos dá algo que achamos ser ruim, porque ele está preparando nós para algo muito maior, para algo muito bom. Então, se você tropeça hoje, se você erra hoje, amanhã você já está com a lição já pronta, já aprendeu e está preparado para superar qualquer uma das situações, tá? Deus nos prepara hoje para a grande vitória amanhã, então não desista de você e não desista nunca de ter fé em Deus, porque é ele que move montanhas por você, pela sua felicidade, tá bom? Você, como eu, quem é pai, quem é mãe, sabe, né? A gente fica feliz com a vitória dos nossos filhos e Deus é a mesma situação. Deus fica feliz com cada uma das nossas vitórias, com a nossa alegria, com a nossa saúde, com o nosso bem-estar. Ele fica feliz, sim. Por mais que às vezes a gente esqueça de agradecê-lo, né? A gente pede tanto às vezes algo a Deus que ele nos dá que nós nem prestamos atenção que ele deu o que nós queríamos e nós não percebemos e principalmente não agradecemos. Seja grato a Deus pela vida, pela família, pelo trabalho, pela sua saúde. Seja grato a Deus por cada conquista, por mais pequena que seja ou gigante. Agradeça a Deus, tá? Você é peça fundamental para o seu sucesso, mas com Deus as luzes vão clareando seus caminhos e te indicando a verdade, tá? Parabéns, feliz aniversário, sucesso pessoal e profissional, saúde, paz, amor e muita fé. Feliz aniversário e aquele baita upa! Abraço do Mauro Luiz a todos vocês. Obrigado pelo carinho, meu povo. 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

0: 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Partiu! 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carinho, e isso você encontra com a doutora Isabelle Mello e a equipe Doce Faro. 1h59, é hora de trazer música pro meu voo. Vamos botar a música nessa prosa. Vamos, né? 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Agora sim, vem aí! Música boa pro meu povo! Quem vem lá? É de longe a participação dela. Olá, Mauro Luiz, tudo bem? Olá, tudo bem? Estou ligada na programação, que gosto muito. Eu que gosto de saber que você tá aqui todas as tardes. Estou sintonizado aqui na capital, tá, Mauro? Toque, por favor, a música Por Te Amar Assim com Edson Hudson. E ofereça para minha filha Vanessa, a mãe Ivana, e especialmente para o Everaldo. Abraço grande e ótima terça-feira. Tchau, obrigada! Sou a Josete de Itararé. Ô, Josete, quanto tempo, menina. Abraço pra você, família. Esse povão que reside lá em Itararé e mora aqui no meu coração. Obrigado pela participação, menina. Deus te abençoe. Olá, meu amigo Mauro. Olá, Candinho. Bom ouvir vocês na capital do papel. Abraço, paz, amigo. Paz, bugre. Tá lá em Curitiba, capital do Paraná, conectado pelo site capitaldopapel.com.br. E pediu, toque pra nós, amado Batista, nesta cidade, Mauro. Tá bom. Um abraço, Candinho. Excelente tarde, meu nobre. Boa tarde, Mauro. Oi, Nice Delfino. Boa tarde. Excelente tarde de terça-feira pra você, família, minha querida. Partiu atender mais abraços, participações. Ela tá onde? Só quero abrir aqui. Onde que ela tá? É a Sandra Gavilac? Oi, Sandra. Tá lá no Jardim Bandeirantes. Abraço pra ela e toda a família. Esse povão que reside ali no Jardim Bandeirantes e mora aqui no meu coração. Boa tarde, Mauro. Boa tarde, povo da capital. Tudo bem com vocês? Tudo bem. Me chamo Andressa, moro aqui no bairro Sem Casas. Estou na escuta da capital do papel. Quero concorrer ao sorteio das lojas Oba Oba e Charles Presentes, que será dia 8 de maio. Tá bom, é isso aí, Andressa. Já tá participando. Só quero ver se você colocou teu nome completo aqui. Colocou? Nome completo, então, Andressa. Coloca certinho para que o sistema já registre sua participação. E boa sorte! Boa tarde, Maurão. Boa tarde. Aquele baita upa! Valeu, é o Eduardo Logoves, motorista de aplicativo na rodagem, Mauro, e tá aí na escuta do Dr. Maurão. Opa, nessa terça-feira sem vergonha, Mauro, ótima terça a todos vocês, abençoada pra você e todos os ouvintes. Duvido tocar aquela música quase todo dia com o Zé Neto Cristiano. Quase todo dia ele pede essa mesma música. Meu Deus. Zé Neto e Cristiano lançaram a música e estão querendo abandonar.
1: Nossa!

0: Mas tudo bem. Vamos tocar, né, Eduardo? Manda um cutucão a todos que estão na escuta e coloque meu nome no sorteio. Sorte pra mim. Valeu. Vai, Flamengo! O Flamengo pode, né?
1: Ele gosta.
0: Eduardo fica louco comigo. Partiu ouvir Edson e Hudson por Te Amar Assim. Vai lá pra Itararé.
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1: Aqui o sistema é bruto, rústico e sistemático. Contra a tristeza, mau humor, desânimo, cabisbaixo, pessimismo, negatividade. Sai fora! É pura alegria, perseverança, força de vontade, positividade. Aqui até a tristeza miserável pula de alegria.
2: Potência!
1: Então se você tá triste, não perca tempo da vida, não. Fica feliz. É muito melhor perder tempo sendo feliz do que triste, tá? Se tá mal-humorado, largue mão. Se tá perdendo tempo, a vida é tão curta pra ficar mal-humorado. Seja, perca o tempo da sua vida sendo bom, bem-humorado, sempre feliz da vida, sendo uma pessoa boa, contente, sorridente. Mauro, mas eu não consigo. Ah, consegue? Como é que não? Você consegue ser mal-humorado, você consegue ser pessimista, reclamar da vida, como é que não vai conseguir ser otimista, bem-humorado, alegre? Como é que não? Ah, pronto! Então, é muito melhor perder tempo da vida sendo feliz, sendo alegre, sendo bom, bem-humorado, um cara com bom humor, uma mulher bem-humorada, fica até mais bonita, né? Então vamos perder tempo com coisas boas na vida, pensando positivamente, sendo perseverante, eu sei. Ah, porque você fala porque você tá bem, quem disse? Hã? Hã? Você acha que só você tem problema financeiro, problema de saúde, só você tem dificuldades, só você que não consegue realizar todos os seus sonhos de hoje para amanhã? Não, todos nós, inclusive eu. Só que não adianta, minha gente, não adianta ficar só reclamando, tem que agradecer a Deus. Se você acordou de manhã, agradeça a Deus. Se passou um dia tranquilo, trabalhando na correria e graças a Deus conseguiu realizar algumas situações na sua vida, à noite quando se deitar, agradeça a Deus pelo dia. E assim vai. Eu vi um testemunhal agora esses dias sobre um podcast aí, alguém, um especialista que fala de almas, né? E ele fala que todas as noites quando a gente dorme, a gente fica sem a vida. Vocês sabiam disso? Não. E quando você acorda de manhã, a vida voltou no seu corpo. Então, vamos agradecer à noite quando você se deitar e for descansar de um dia corrido. E quando acordar de manhã, agradeça, porque é mais um dia de vida que Deus está proporcionando, que Deus está fazendo você voltar ao seu corpo, voltar à vida. Então, diz que

E todas as noites, quando você se deita e dorme, a sua alma sai do corpo. E de manhã, quando você acorda, ela voltou à vida e você está tendo uma oportunidade nova de vida. Então, agradeça a Deus e vão para cima do sim, porque o não, nós já temos desde quando nascemos. 12h20, horário oficial do Brasil. 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

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Maurão de cá, você de lá, feliz da vida, arrebentando a boca do balão. 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
0: Vamos pra cima do primeiro bloco de informações sobre seu município, estado onde vive, país onde mora. 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São 4 lojas e o programa Boa Tarde Capital, tá? Pedestre indígena morre após possível atropelamento na BR-473 em Nova Laranjeiras. Foi na manhã desta segunda-feira, portanto, ontem, um homem de 61 anos morreu foi vítima de um sinistro de trânsito na BR-473, mais precisamente no quilômetro 0,900 metros, é isso? No município de Nova Laranjeiras, é isso. Aqui então, tá bom, vamos lá. Continuando, de acordo com as informações da equipe policial militar rodoviária, o atendimento à ocorrência foi registrado por volta das 11h30, sendo posteriormente comunicado às autoridades. Lá no local, os agentes constataram que a vítima, um pedestre indígena, já estava em óbito. Conforme o relato, há indícios de que o homem tenha sido atropelado. No entanto, o veículo envolvido não foi identificado e teria se evadido do local após o ocorrido. Não havia condutores ou testemunhas que pudessem fornecer informações adicionais no momento do atendimento. Diante da ausência ali de elementos que permitissem esclarecer as circunstâncias do fato, a ocorrência foi registrada como sinistro de trânsito não identificado. O caso deverá ser investigado pelas autoridades competentes. Isso aconteceu ontem de manhã ali em Laranjeiras do Sul, né? É isso? Então tá. Queda de laje deixa trabalhadores feridos no Distrito Industrial de Telêmaco Borba. É isso? Na manhã desta terça-feira, dia 5 de maio, uma ocorrência de queda de laje mobilizou equipes de socorro no Distrito Industrial aqui de Telêmaco Borba. De acordo com as informações apuradas, trabalhadores realizaram serviços ali no piso superior de uma estrutura. Estavam realizando quando a laje acabou cedendo, provocando a queda dos funcionários. Equipes do Corpo de Bombeiros, CONSIAT e ABS, além do suporte básico do SAMU, foram acionadas para prestar atendimento às vítimas. Lá no local, dois trabalhadores ficaram feridos. Um deles apresentava dores na perna, coluna e abdômen. Ele foi imobilizado em tábua rígida e estabilizado ainda dentro da ambulância. Após contato com a regulação do SAMU, a vítima foi encaminhada à UPA, onde o médico plantonista solicitou transferência para o Instituto Dr. Feitosa devido à gravidade do quadro. A segunda vítima sofreu ferimentos nas duas pernas, sendo igualmente imobilizada e estabilizada na ambulância do SAMU antes de ser encaminhada à UPA para atendimento médico e a realização de exames. Segundo informações, ambos os trabalhadores são moradores de Ribeirão do Pinhal e estavam em Telêmaco Borba a trabalho na empresa onde ocorreu o acidente. A empresa informou que está prestando toda a assistência necessária aos funcionários envolvidos. Foram essas as primeiras informações no primeiro bloco. Aqui a fonte foi a página Atento à Rede.
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0: 2h44, partiu tocar música. Ela disse boa tarde, Mauro, boa tarde. Eu sou a Elaine Catarina de Souza Carneiro aqui do centro. Elaine, hoje quero participar do sorteio de sexta-feira das lojas do Baú e colocar também o nome da minha sogra, a Anice da Silva Bueno. Oi, Anice! Abraço, já tá aqui concorrendo também, Elaine. Você, sua sogra e a família. Deus abençoe, minha amiga. Abraço a todos que estão ouvindo a programação nesta tarde. Sabe quem tá chegando por aqui também? É ele, o Jacaré. Cadê o jacaré? Não vai falar comigo, jacaré? Tá bravo? Calma, jacaré. Vai lá,
2: boa
0: jacaré.
2: Boa tarde, Maurício. Aqui é o velho jacaré. Estamos aqui na escuta do teu grande programa. Rapaz, o teu programa é muito bom. Escuta até lá. Anotes. Tem um primo que mora lá e tá escutando. Falou, ah, não sei qual jacaré. Mandou um salve lá no programa do Maurício. Me pediu a música do Raul Seixas. Hoje eu peço a música do Raul Seixas, Al Capone. Ofereço para meus amigos da oficina, a todos que gostam da boa música, para o amigo Salsinho da Lataria e para o Cadeirudo. Para todos que gostam da boa música do Raul Seixas. Uma boa tarde, muito obrigado. Que Deus te abençoe, tia véio.
0: Amém, meu querido jacaré! E o caboclo velho tentando terminar o armário aí.
3: Ah, miserável!
0: Vai, vou terminar esse armário, não? Esse ano ainda? Um abraço, meu querido jacaré! Sacanagem, não? Meu Deus do céu! Boa tarde, Mauro! Também quero participar do sorteio. É a Nadir de Oliveira aqui do Socomi. Oi, Nadir. A Nadir, um abraço. Já tá concorrendo. Um abraço a todo esse povo que reside aí do Socomi e moram aqui no meu coração. Fala, meu amigo Mauro. Falo sim. É o DJ Jarbas da Vila Rosa. Como vai, Jarbas? Mande aí um abraço pro meu pai, o Antônio, a minha linda esposa, Noemi, os filhos Daniel, Graziele, Ariane, o genro Pedro, o Nedinho Gael, também o primo Virgem, a Maria, o Foguinho lá do Jardim Itália, Maria Bichinha, família, pro Vardinho do São João, primo José Carlos da Saúde, lá em reserva, Mauro, também o DJ JZ, primo Sebastião, a prima Cirlei, o grupo Cantos do Paraná, pro tio Jairo, o Bruno, preparação lá do São Geraldo, Dimas Barbosa, Chiquinho, o Birajara e todos da Bernard, pessoal lá do Posto do Papel também, um abraço, o pessoal que faz parte da melhor programação, mande aí, da minha vida, cuido eu, brincadeira da minha vida, quem cuida é Deus, é verdade. Ô, oh, Glória, eu da minha vida, quem cuida é os vizinhos. Ou eles cuidam, eu cuido da deles, né? Já sei. O cara falador, uhum. O fofoqueiro, ele tem que falar mal da vida dos outros pra não falar da dele. Em casa, os vizinhos cuidam da minha vida, e se eles não cuidarem, eu cuido da deles.
3: Tá fartando tudo pra esse homem.
0: Vai lá, do veado. Vamos pra cima. Essa aqui vai pra Elaine e a sogra dela, toda a família aqui no centro. Eu menti, Simone Mendes.
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6: 5 minutos voltando para as 3. O povo tá bravo comigo aqui porque eu tô falando demais. Pois é, minha gente. Acabei de falar pro Juraci que Juraci manda quem pode e obedece quem precisa. Se eu não falar dos patrocinadores, nem programa tem aqui na rádio. É. Se não tiver dinheiro para pagar, eu vou rolar.
7: Potência!
6: Se pudesse, eu tocava a música a tarde inteira, só música. Mas não dá, minha gente. Tem que pagar as contas. Como é que eu vou fazer pra levar o leite pras crianças? E ainda pagar as contas aqui da rádio, né? Não dá, mano. Ó, e por mim eu tocava só música. Mas música só dá dinheiro pro Gustavo Lima.
8: Jesus amado!
6: Verdade. Vamos lá! Essa é a programação Boa Tarde Capital e a gente não para, não para, não para, não. Maurão de cá, você de lá, feliz da vida, arrebentando a boca do balão. 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Programação Boa Tarde Capital, continuando por aqui, daquele jeitão, mais simprando que comer com a mão. 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Abraço pro Eliseu também. Daqui a pouco vou tocar aquela música bacana do Eliseu. É, aquele som legal. legal do Eliseu aqui pro nosso povo ouvir, tá? 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Gente, não para não, minha gente. 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Programação que não para, não para, não para, não. 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

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Vamos lá, minha gente. Vou trazer agora a música. Eu não sei se é essa ou DJ Jarbas. Quem que canta essa música que você pediu? Eu encontrei algumas aqui, mas eu não sei. Ele pediu aqui. Mande aí, Minha Vida Cuido Eu. É isso. Eu vou tocar aqui essa música. Eu nem sei quem é esse cantor. Quem que é esse cantor? Da minha vida, cuido eu. Davi Dueto, é isso o nome do cantor? Vai lá pro DJ Jarbas, não sei quem é, mas vou tocar. Eita, eu não sei se é essa música que o Jarbas também pediu. Tá louco, é tanta música, né? Vamos lá. Você sempre na boa, ouvindo a programação. Olá, boa tarde, Maurão. Olá, boa tarde. Aqui é o Olívio Machado, do Parque Limeira, área 2. Fala, Olívio. Quero participar do sorteio e ouvir uma música Soldadinho de Deus. Tá bom, Olívio. Um abraço pra você e toda a família. Esse povo que reside aí na área 2, no Parque Limeira, e mora aqui no meu coração. Vou tocar já tua música também, tá? Obrigado pela participação, meu nobre. Ela disse: boa tarde, Mauro Luiz, boa tarde. Eu gostaria de participar do sorteio e, se der tempo, tocar com o Leandro Catedral. É a Sandra Bueno, do São Jorge. Uma abençoada tarde pra você, sua família e toda a família Capital do Papel. Obrigado, eu que agradeço. Um abraço, Sandra Bueno, a você e a família aí no São Jorge. Já, já, eu também vou tocar tua música, fique tranquila.
Quem mais? Boa tarde, Mauro. Boa tarde. Gostaria de participar do sorteio. Meu nome é Karina e eu moro no Alto das Oliveiras. Karina, boa sorte. Um abraço a esse povão abençoado do Alto das Oliveiras. Oi, Mauro. Oi. Eu quero oferecer o programa e participar do sorteio. Tá bom. É a Maria do Rocio Camargo, também do Alto das Oliveiras. Um abraço a esse povão que reside aí e mora aqui no meu coração. Deus abençoe todos vocês aí.

0: No Alto das Oliveiras. Continuamos. Essa daqui vai pro DJ Jarba.
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0: Eu não conseguiria cantar se não fosse vocês aí dando força. Obrigado, viu, gente?
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Dinamo, 3h28. Faltam 32 minutos para as 4. Já já tem a tarde a nossa. Com Gilberto Alves vai participando da programação. 4239101012, 9 completo. Bairro e telefone. Já pede a sua música. Conte pro Mauro Luiz onde está. 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E boa tarde, capital, aos nossos ouvintes. 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E programa Boa Tarde Capital, apresentão aos nossos ouvintes. Bora! 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

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Faz bem comprar aqui. 3h30, minha gente. 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
programação. Boa tarde, capital. 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Programação, boa tarde, capital. 10h04, o seu amigo Mauro Luiz, arrebentando a boca do balão. É música, informação, alegria e alto astral de montanha. 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Agora 3h35, 4239 10, 1210, WhatsApp, manda áudio, texto, peça sua música, conta pro Mauro Luiz onde você está e não esqueça de escrever no corpo lá da mensagem, nome completo, bairro e telefone, porque sexta-feira tem o sorteio daquela linda bolsa da Shenson, presentão Lojas Oba Oba Presentes. E boa tarde, capital, sua mãe aqui já tem presente garantido, então participe 3910-1210 ou ligue lá no telefone fixo, fala com a Ana, faz o mesmo esquema 3910-1200. 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

0: 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Vamos lá, minha gente, tá chegando Dose Dupla. 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É só pedir e levar mais saúde pra você e a família, tá bom? 3h42, o Dose Dupla hoje é com a banda Malta, minha gente. Diz pra mim a primeira e a segunda, juntamente com Victor e Léo. Anjo ou Fera?
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dentro, minha gente. Programa Boa Tarde, Capitão. Não para, não para, não para, não. Maurão de Cabo, você de lá, feliz da vida, arrebentando a boca do balão nesta tarde. 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

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Tô indo embora, minha gente. Giba tá chegando. Boa tarde é nossa. Se Deus permitir, amanhã a gente se fala novamente a partir das 13 horas. A partir da 1 hora da tarde. 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

você. Muito boa tarde. Gilberto Alves, chegando com a tarde é nossa. Aqui pela capital do papel, FM, transmitindo de Telêmaco Borba, estado do Paraná, na frequência de 101.9 MHz. Não esqueça, hein? Aqui é o seu lugar, aqui é bem melhor. Hoje é terça-feira, dia 5 de maio de 2026. Você no carro, na rua, no trabalho, no escritório, em casa, acompanhando nossa programação. Obrigado pela sua sintonia, obrigado pela sua companhia. E para você interagir conosco, registrar a sua audiência, confirmar a sua participação, 3910-1210, o código de área é o 42. 3910-1210, esse é o WhatsApp da capital para você interagir conosco. Teremos duas edições da sequência sertaneja. Como sempre, são quatro músicas. A primeira edição acontece 20 para as 5 e a segunda 20 para as 6. E você, nos acompanha em que rua, em que bairro, em que cidade, em que estado, em que país você acompanha a programação da Capital FM? 3910-1210, o código de área é o 42. E não esqueça, fé em Deus. Força, ânimo, coragem, com certeza, dias melhores virão. Segundo o Cimepar, a temperatura neste momento é de 28.3, a sensação térmica de 29 graus. 4:07, tô chegando no pedaço, tô pintando na área e na tarde capital, o melhor da música.

Esse foi um grande sucesso dos anos 80, mais precisamente de 1984, e fez parte da trilha sonora da novela Livre para Voar. Nós ouvimos com Dan Hartman, I Can Dream About You. 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

4:20, de volta com a Tarde Nossa aqui pela Capital do Papel e o pessoal interagindo conosco. Quem tá chegando, a Tarde Nossa na Capital, ouvindo o Giba. Oferecendo a todos, em especial ao filhão Fábio Montanini. Não desanima, tenha bom ânimo, o melhor de Deus está por vir na sua vida. O que passamos hoje vai gerar testemunho para Deus amanhã. Aguenta firme, estou daqui orando por ti. Isso mesmo, estou daqui orando por ti. É o recado da Rosane da área 2, né? É isso? A Rosane da área 2 para o filho, o Fábio Montanini, da área 1, né? Rosane da área 1 participando e interagindo conosco. Grande abraço, Rosane. Obrigado pela sua participação conosco. Nice Delfino, boa tarde, Giba. Boa tarde, Nice. Capriche nas delícias aí. Continue na sintonia da nossa Capital do Papel. Olha quem tá chegando. Ontem ela não participou conosco, né? Hoje tá por aqui. Boa tarde, Giba. Boa tarde, minha querida Dirce 7 de José Lacerda, né, Dirce? Tudo bem com você? Espero que sim, hein? Grande abração e a Dirce compartilha conosco.

Alguém me disse uma vez algo que ficou guardado em mim. Você gosta de cuidar das pessoas porque isso cura a parte de você que um dia também precisava ser cuidada. E quanto mais eu penso nisso, mais sentido faz. Porque quem cuida muito quase sempre sabe exatamente como é sentir a falta de cuidado. Quem se preocupa pergunta se está tudo bem. Escuta com atenção, tenta aliviar a dor do outro. Muitas vezes é a mesma pessoa que lá atrás aprendeu a se virar sozinha quando mais precisava de colo. Então, ela faz pelos outros aquilo que gostaria que tivessem feito por ela. Não por interesse. Não esperando algo em troca. Mas porque, de alguma forma, cada gesto de carinho oferecido ao mundo também toca aquela parte antiga dentro dela que ainda precisa de cura. E talvez seja por isso que algumas pessoas tem um coração tão grande, porque elas sabem exatamente como dói quando ninguém cuida.

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1: Lindíssima música com Jota Quest. Daqui só se leva o amor. 4:31, você acompanhando a Tarde é Nossa. Grande abração, muito carinhoso a você nos acompanhando em Curiúva, em Figueira. Pessoal de Ventania conosco também, um grande abração, muito carinhoso. Pessoal de Mauá da Serra, Cândido de Abreu, né? Um grande abração, muito carinhoso. Pessoal nos acompanhando em Sapopema, grande abraço a vocês aí, sempre na sintonia. Pessoal de Rio Branco do Ivaí, Rosário do Ivaí, Ivaí. Em Rosário do Ivaí nós temos o Claudeir, né? Sempre cuidando das mimosas e acompanhando a nossa programação, né, Claudeir? Um grande abraço para você. Em Ivaí nós temos o Jorge, grande abração. É, um grande abraço ao pessoal de Tibagi também, em sintonia com a capital do papel, né? Professora Vera Santos, professora Verinha, sempre na sintonia conosco. Grande abração, muito carinhoso. O Adélio e a esposa Liliane em Tibagi também nos acompanhando. Um abração carinhoso, obrigado pela companhia. Pessoal em Ortigueira conosco, né? Já falei de Ortigueira? Grande abração a todos de Ortigueira que estão na sintonia da capital do papel. Tati, com a participação de Saulo. Roda Gigante. Música.

0: E nós ouvimos aqui na 101.9 Titãs Enquanto Houver Sol. 4 horas e 42 minutos. Já já eu volto. 101.9.
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4h44, de volta com a Tarde é Nossa e o pessoal interagindo conosco. Quem tá chegando é o Douglas. Buenas, Giba, estamos aqui, eu e o André, fazendo a ronda e no QAP do programa. Ofereça a programação.

0: Informação para o de mamãe, para o de colinha em Ortigueira, pro Jumbinho, pro Rafael Negão, pro Assir, conhecido como Maluf, olha só, hein? Pro Torrada Maquinista, pro Demir, guardião do Furtadão, pro Toninho, guardião do Parque, pro Carlos Sobrinho, pro guardião da Rodoviária, pro Sassazinho, pro Laco Motorista e também Josney. Vai lá pro seu Zé Lesse, na Vila Esperança, pro Camargo Motorista e pro Valdeci Flamenguista e pro Carlinhos Pintores e sua esposa, né? Toca a música com Adson e Alana, Colonão. Grande abraço, Douglas. Tudo de bom pra você. Obrigado pela sua companhia. Quem mais tá chegando por aqui? Cadê o Foguinho? Ô, Foguinho, cadê você, Foguinho? Tá aqui ou não tá aqui?
1: Boa tarde,
0: boa tarde. Meu amigo
1: Giba. Tudo bem com
0: tudo
1: você?
0: Bem?
1: Eu estou bem.
0: Tranquilo.
1: Na hora sertaneja, eu mando uma música pra sua favorita com Guilherme Santiago, Casa Amarela. Um beijo para todos meus amigos do grupo da capital aí. Para meu amigo Noel, que dava tigre, meu amigo Virola, Marinês, Maria Bichinha, minha prima Romila de Ventania, minha prima Leia da Seis, meu sobrinho Sidney, que tá na rodagem passando o pessoal aí com o The Uber. Que Deus abençoe. Um abraço, até mais. É o Foguinho do Jardim Itália.
0: É o Foguinho do Jardim Itália, tio do Sidney Rodrigues, falando no Sidney, né? Um grande abraço, Sidney. Bom trabalho para você, obrigado pela companhia. Quem tá chegando por aqui é o Jorge de Vaí, né, Jorge? Ele diz assim: olá, Giba, se possível, toca aí Apelido Carinhoso com Gustavo Lima. Valeu, amigo. Aquele abraço, é o Jorge de Ivaí. Vamos então com a primeira edição da sequência sertaneja. Adson e Alana, Léo e Rafael, Guilherme Santiago,

0: E essa foi a nossa primeira edição da sequência sertaneja. Gustavo Lima, Apelido Carinhoso, Guilherme Santiago, Casa Amarela, Léo e Rafael, Os Menino da Pecuária, é Adson e Alana, Colonão. Como sempre, são 4 músicas e a próxima edição da sequência sertaneja de volta, 20 para as 6. Quem tá chegando, boa tarde, Giba, passando para registrar a audiência e desejar uma boa tarde para todos. É o Polaquinho da Área 7, né, Polaquinho? Grande abração para você, obrigado pela sua companhia. Tudo de bom, Polaquinho. Vem cá, você sofre com a barriga inchada? Daqui a pouquinho eu vou falar de 10 hábitos que ajudam a evitar o estufamento. Fique ligado, hein? Daqui a pouquinho, depois do intervalo, agora 4h59.
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5: É interessante, mudou um pouquinho, mas não mudou muito a temperatura. Segundo o Cimepar, 27,7, mas a sensação térmica de 29 graus. Prazer imenso saber que você continua conosco na sintonia da 101.9, Capital do Papel FM, transmitindo de Telêmaco Borba, Estado do Paraná. E quem tem o prazer de continuar com você até às 18h, com A Tarde é Nossa, sou eu, Gilberto Alves, o Giba. E para você interagir conosco, registrar a sua audiência, confirmar a sua participação, é fácil demais, é muito simples. 3910-1210, o código de área é o 42. 3910-1210, esse é o WhatsApp da Capital para você interagir conosco. Estamos vivendo a tarde de terça-feira, hoje é dia 5 de maio de 2026. Barriga inchada, 10 hábitos que ajudam a evitar o estufamento. A sensação de barriga inchada pode surgir sem aviso, seja depois de uma refeição ou até ao acordar. E costuma vir acompanhada de gases, arrotos, constipação e desconforto abdominal. Por trás desse estufamento, porém, nem sempre há uma única causa. O problema pode ser resultado de uma combinação de fatores digestivos, inflamatórios e até comportamentais. Entre os gatilhos mais comuns estão condições como a síndrome do intestino irritável, caracterizada por episódios recorrentes de dor ou desconforto abdominal, diarreia, constipação e alternância entre ambos. A intolerância à lactose também entra na lista, já que a deficiência de lactase impede a digestão adequada do açúcar, do leite e derivados, favorecendo a formação de gases. Outro fator relevante é o supercrescimento, isso mesmo, bacteriano, no intestino, que altera o equilíbrio da microbiota e compromete a absorção de nutrientes. Já a gastrite inflama a mucosa interna do estômago, enquanto a doença celíaca envolve uma resposta imunológica ao glúten, que danifica o intestino delgado e desencadeia inflamação. Diante desse cenário multifatorial, entender a origem do inchaço é essencial, especialmente quando o sintoma se torna frequente. Ainda assim, ajustes simples na rotina podem ajudar a manter o abdômen menos estufado. Vamos lá então? 10 hábitos que ajudam a reduzir o inchaço. Começando com, primeiro, reduza refrigerantes e álcool. Você que gosta da birita ou você que gosta do refri, né? Reduza refrigerantes e álcool. Bebidas gaseificadas aumentam a quantidade de ar no sistema digestivo, favorecendo gases e distensão. Além disso, os adoçantes artificiais presentes na bebida não são bem digeridos. Já o álcool tem efeito inflamatório, estimula a produção de ácido gástrico e pode irritar o estômago. Segundo, mastigue com calma. A digestão começa na boca. Mastigar bem os alimentos facilita o trabalho do sistema digestivo.

0: para a absorção de nutrientes e reduz o risco de gases e constipação. Terceiro, evite líquidos em excesso durante as refeições. Pequenas quantidades, como um copo americano, não causam problemas, mas o excesso pode diluir enzimas digestivas e prejudicar o processo. O intervalo ideal para ingerir líquidos é de 30 minutos a 1 hora após o almoço. Tem um erro que muita gente comete. Vamos lá então, quarto, não se deite após comer, hein? Deitar logo após a refeição dificulta a digestão e favorece o refluxo, contribuindo para a sensação de estufamento. Quinto, gerencie o estresse. Esse aqui é complicado, viu? É muito complicado, hein? O intestino responde diretamente ao estado emocional. Técnicas de relaxamento como meditação e yoga ajudam a equilibrar o funcionamento gastrointestinal. Sexto, priorize o sono de qualidade. O descanso adequado regula a produção de serotonina, neurotransmissor que também atua no controle da contratilidade gastrointestinal. Palavrinha difícil, hein? Sétimo, mexa-se. Isso mesmo, mexa-se regularmente. A atividade física estimula o trânsito intestinal, reduzindo a retenção de gases e melhorando a digestão. Oitavo, hidrate-se bem. A água participa da digestão e da absorção de nutrientes, além de ajudar no bom funcionamento do intestino. Nono, busque equilíbrio alimentar. Dietas muito restritas ou desbalanceadas podem piorar o quadro. O ideal é manter variedade e adequar a alimentação às necessidades individuais. O nutricionista pode ajudar. Vamos lá então, décimo. Aposte em chás digestivos. Bebidas como chá de erva doce, alecrim e chá branco podem auxiliar na digestão. Já versões industrializadas tendem a conter açúcar e aditivos que prejudicam o efeito esperado. Então tá aí, tá liberada então bebida como chá de erva doce, alecrim e chá branco, né? Que podem auxiliar na digestão. Já os industrializados tendem a conter açúcar e aditivos que prejudicam o efeito esperado. Algumas dicas então para você que sofre, né, com esse problema de barriga inchada. Foram 10 eu citei para você aqui 10 hábitos que ajudam a evitar o estufamento. 5 horas e 8 minutos. Uma ótima tarde para você, acompanhando a tarde nossa aqui pela Capital.
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0: Jorge Vercillo, com a participação de Djavan junto com ele. Final feliz, o timbre de voz do Jorge Vercillo e do Djavan é bem parecido, hein? É, a gente até se confunde, mas com certeza, Jorge Vercillo e Djavan, final feliz aqui na capital. 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

Tarde é Nossa. 5:22, de volta com a Tarde é Nossa, aqui pela Capital do Papel. Demorei, mas lembrei, hein? Um abraço carinhoso pro Adrianinho, ele que é do Boa na Vila, né, Adrianinho? Grande abraço a você e ao outro aí que está trabalhando junto com você, um abração carinhoso. Demorei, mas acabei lembrando, viu? Me perdoe, agora que fui lembrar de mandar um alô, então, pro Adrianinho, acompanhando a nossa programação, né, Adrianinho? Grande abraço a você, bom trabalho pra você e pro outro companheiro de trabalho aí. Deus abençoe, tudo de bom. Um abraço pro Áureo, bem pertinho do asilo, também acompanhando a nossa programação. Max Camargo, onde anda você, Max? Grande abração. Carinhoso, Divonei também, grande abraço, muito carinhoso. Obrigado aí por essa gente que está sempre nos acompanhando. Olá, meu amigo Giba, bom ouvir vocês aí na Capital do Papel. Um abraço a todos aí. Toca Elvis Presley, Love Me Tenders. Esse aqui é o Corvo, né? Baixou por aqui o Corvo, direto da Capital do Estado, nos acompanhando através da internet, né, Candinho? Grande abração, carinhoso para você. Obrigado pela sua companhia. Tá chegando Elvis Presley, Love Me Tender.

0: Belíssima canção que nós ouvimos com Frank Sinatra, Let Me Try Again. 5:30, você acompanhando a tarde nossa aqui pela Capital do Papel e o pessoal chegando e interagindo conosco.
1: Oi, boa tarde.
0: Boa tarde.
1: Meu nome é João Victor.
0: João Victor.
1: Quero mandar um abraço pro meu pai,

0: Flerta um táxi e dizia pra ele que eu amo muito ele. Pai, se você não estiver aí em Telêmaco, tomara que você esteja, porque quarta-feira que vem eu vou te visitar, tá bom, pai? Te amo muito. Beijo.
1: É o recado do João Victor, né, João? Grande abração pra você. Quem tá chegando por aqui, demorei, mas cheguei, Giba. Estou na escuta. Mande um abraço pro Celcinho, pro Reginaldo e pro Nelson Pintor. É o Bem-TV, né? O René José Soares participando conosco, né, Bem-TV? Grande abração carinhoso pra você. Cadê? Quem é que pediu? Meu Mel? Quem é que pediu Meu Mel mesmo? Eu acho que é o Piazito, né? É o Piazito mesmo. Estamos chegando no trabalho e, claro, ligadinho na capital do papel, né? Se puder, gostaria de ouvir a música Meu Mel com Marquinhos Moura. Ofereço para todos os ouvintes, para o pessoal da rádio também, para os meus amigos da oficina do Robinho, Robinho Patrão, Jacaré Pintor, Marinho Marceneiro, também para o meu amigo Celcinho Latueiro. Valeu, Giba. Abraço. Grande abraço, Piazito. Um bom descanso para você. Um abração a toda a equipe da oficina do Robinho, sempre nos acompanhando. 5h31.

As mais lindas canções fazendo parte da programação da capital. E nós ouvimos com Kátia, Lembranças. Linda demais, hein? Boa tarde, aqui é a Thaís, gostaria de ouvir... oferecer para o meu marido Igor Biscaia dizer que estou com saudades e amo muito ele. A música eu não encontrei, tá bom, querida? Mas vai só oferecimento aqui. A Thaís, então, oferecendo para o marido Igor Biscaia e dizer que estou com saudades e amo muito ele. Recado dado para nossa querida ouvinte, né? A Thaís, né, Thaís? Grande abração para você. Quem chega por aqui, olá, boa tarde, Giba, passando para confirmar que estamos na sua companhia. Obrigada. Ontem você mandou... alô, e nós estávamos ouvindo. Não mandei mensagem porque estávamos aproveitando. Olha só, milho verde para fazer mingau, pamonha. Que delícia, hein? Bolinho, que coisa boa, hein? Deus abençoe. É a Mila Costa do Socomim, né? Então, ontem estava preparando, né? Mingau, pamonha, bolinho, tudo com milho, né? Grande abração, Mila. Obrigado pela sua companhia, querida. Agora é 5h39.

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4: Cinco horas e 40 minutos, de volta com A Tarde é Nossa aqui pela Capital do Papel e o pessoal interagindo conosco. Cadê aquela menina que fala e fala bastante e sorri bastante também? Cadê aquela menina? Onde está aquela menina, ela que tá aqui?
5: Boa tarde. Giba.
4: Usou sorriso de Rolândia?
5: Mas eu quero pro Santa Beijão, trio Parada Dura. Essa é a última vez que te vejo.
4: Meu Deus
5: só
4: do céu.
5: Só vejo você pelo perfil. Oferecer para todos os seus ouvintes de perto e de longe. E tem que falar, né, do Hamilton Batista. E pro o menino lá,
4: Jô Sorriso, é só sorriso, né, Jô? Só sorriso mesmo.
5: Virola,
4: né?
5: Com os filhos e a esposa, tá? Marinês com os filhos, Maria Bichinha, enfim, para todas as pessoinhas que estão nesse programaço com Gilberto Alves. Bye, bye.
4: Bye, bye. Jô Sorriso de Rolândia. Um abraço para você, pro Rosildo, né? E toda a família sempre nos acompanhando. Quem tá chegando?
6: Quem? Boa tarde, Giba.
4: Boa tarde.
6: Neiva, do bairro São José.
4: Tudo bem, Neiva?
6: Queria que você tocasse a música com Lorena e Rafaela, Escravo do Amor. Beijo pra turma da São Silvestre, pros ouvintes, toda a equipe da rádio, você e tua família, meus filhos, Nora e Neto, lá pro Léo Eduardo e os companheiros. Fique com Deus, meu filho, Deus te proteja e ilumine e guarde vocês. Um abraço de todo familiar.
4: Muito bem, tivemos a participação da Neiva do São Silvestre, né, Neiva? Grande abração para você. Boa tarde, aqui é da Brasil Gás. Estamos na escuta da Rádio Capital do Papel. Ofereço a programação a todos os ouvintes. Toca a música de Adrian e Eliseu, Achei Que Era Fake. Um forte abraço, Deus abençoe sempre e parabéns pela programação, sempre top demais. Grande abraço a vocês aí da Brasil Gás, acompanhando a nossa programação. Quem mais está chegando por aqui? Interagindo conosco, indicando música, quem é? Boa tarde, Giba, aqui é o Iranilson Rodrigues. Estamos trabalhando e na sintonia da capital. Toque a música Poder do Criador com a dupla Goiano e Paranaense. Ofereço para todos os amigos, da Nato Engenharia, né? No plantão até às 10 horas da noite. Pessoal, então, um grande abração, né? A todos os amigos aí nos acompanhando da Nato, né? Engenharia de plantão hoje até às 10 da noite. Neira Nilson, um grande abraço para você, obrigado pela sua companhia. E chegando na segunda edição da sequência sertaneja, trio Parada Dura, Lorena e Rafaela, Adriane e Eliseu e Goiano e Paranaense.

0: E essa foi a nossa segunda edição da sequência sertaneja, goiano e paranaense, o poder do criador, Adrian e Eliseu, achei que era fake, Lorena e Rafaela, escravo do amor e ainda, trio Parada Dura, último adeus, 5:56. Quero agradecer a sua participação, a sintonia, a grande audiência. Se Deus quiser, com a tarde nossa, eu volto amanhã, às 16h, aqui pela capital. Não desligue seu rádio, continue sintonizado com a 101.9. Na sequência da nossa programação, daqui a pouquinho eu volto trazendo para você o sertanejão bom demais. E às 19h tem a Voz do Brasil. Grande abraço e até lá, se Deus quiser.
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4: Está começando pela Capital do Papel, Sertanejão Bom Demais. E com você, na sua companhia, até às 7 da noite, eu, Gilberto Alves, o Giba. Seja muito bem-vindo, seja muito bem-vinda. Afinal de contas, aqui é o seu lugar, aqui é bem melhor. Você sintoniza 101.9, Capital do Papel FM, transmitindo de Telêmaco Borba, Estado do Paraná. A temperatura neste momento, segundo o Cimepar, é de 26.5, a sensação térmica continua alta. 28 graus é a sensação térmica neste momento. Hoje é terça-feira, dia 5 de maio de 2026. E até às 7 da noite, aqui pela 101.9 Capital, você ouve o melhor da música sertaneja, do Sertanejão Bom Demais, que está apenas começando. E para você interagir conosco, registrar a sua audiência, confirmar a sua participação, é fácil demais, é muito simples. 3910-1210, o código de área é o 42. 3910-1210, esse é o WhatsApp da Capital para você interagir conosco.
5: Boa tarde,
4: Boa
5: Giba.
4: Boa tarde.
5: Tudo bem com você?
4: Opa, tranquilo, Fátima, e você?
5: Estamos tudo bem, graças a Deus.
4: Maravilha.
5: Giba, estou passando para registrar minha audiência e pedir para você rodar uma música para mim. Eu não sei quem canta, eu ouvi você tocando aí. Eu, pelo que eu ouvi de você, o nome da música é Chuva e Lágrima, ou caso contrário, né?
4: É isso mesmo, Chuva
5: Mas,
4: e Lágrima.
5: Mas se possível, Giba, rode para mim. Vou oferecer para todos que estiver na escuta, para o pessoal ali da Vila Rural Brilho do Sol, para todos os meus amigos e amigas que estiver ouvindo, os de perto, os de longe, e para vocês aí da rádio. Giba, se você me atender, desde já agradeço. Uma ótima tarde, um ótimo descanso para você. Fica com Deus, um abraço, até mais, Giba. É a Fátima, Coronel Cláudio, Ponta Grossa.
4: Olha só, grande abraço para Fátima, né, que morou muitos anos aqui em Telêmaco, principalmente na Vila Rural Brilho do Sol, né, Fátima? Grande abração para você, tudo de bom, hein? E através da Ana Beatriz, né, Ana, te agradeço, obrigado, viu, pela colaboração. Nos enviou aqui para os estúdios que o Altair pede a música Colcha de Retalhos. Grande abraço ao seu Altair, deve ser o seu Altair do Monte Carlo, né? Grande abração para ele sempre nos acompanhando. 6:04, abrindo o Sertanejão Bom Demais, Cascatinha, Inhana, Colcha de Retalhos.

0: lindíssima canção que nós ouvimos com Rouxinol e Sabiá, Chuva e Lágrima. 6:10, o Sertanejão Bom Demais já está no ar aqui pela 101.9 Capital do Papel e você interagindo conosco.
1: Oi, boa noite.
0: Oi, boa noite.
1: Me chamo Lohana e eu queria pedir uma música do Vitorino.

0: e Léo, 10 minutos longe de você. E eu vou dedicar ela pro meu amor da minha vida ouvir. O nome dele é Luan. Já queria aproveitar para falar para você, meu amor, que eu te amo muito, te amo mais que tudo. Eu sou completamente apaixonada por você. E eu já tô morrendo de saudade de você. Te amo muito, tá? Fica bem, se cuida, meu amor.
1: Muito bem, recado dado, né? E um recado pros ouvintes, não adianta mudar a posição. Ai, ai, ai. Pessoal, deixa a gente perdido aqui, né? Eu tinha separado uma música aqui do Jorge Mateus, que alguém pediu, né? O nome da música é Um Dia Te Levo Comigo, né? Aí a pessoa mudou, o áudio foi lá pra cima, o áudio, a mensagem, né? Deixa eu ver aqui, rapaz do céu, aí complica a vida da gente, né? Complica mesmo, né? Tem um áudio aqui, né? Fala, querida.
2: Te amo, Deus é minha.
3: Eu gostaria de mandar esse áudio para o meu marido, Lucas Alpinista. Tô com muita saudade e amo muito ele. Eu queria desejar a música para ele, do Jorge Mateus.
1: Muito bem, vamos ouvir então com Jorge Mateus, Um Dia Te Levo Comigo, 6:12.

0: Victor e Léo e Henrique e Juliano, 10 minutos longe de você. 6 horas e 19 minutos. Capitão do Papel apresentando o Sertanejão Bom Demais e você interagindo conosco.
1: Boa noite, Giba.
0: Boa noite.
1: Aqui é Vanderléia, da
0: Tudo Área bem? 6.
1: Ô, Giba, você poderia tocar a música do Dalvan pra mim? Aquela música Te Amo, Te Amo, Te Amo? Queria oferecer pra minha irmã Romilda lá de Ventania, pra Marluz, pra tia Olívia de Ventania, pra Jô Sorriso de Rolande, família, pro meu pai Orlando, da Área 3, pro meu irmão Wilson, pro Foguinho do Jardim Itália, meu primo, pro Sidney e a esposa dele, pro tio Gabardo ali perto do bonde, e pro Clésio Fivela de Ouro, e pra Cauane, a filha dele. E para todos os ouvintes da Rádio Capital do Papel, e para Dirce da Área 3 também, e para Cleonice e para o Bruninho da Área 3. Um grande abraço, Giba, fico com Deus.
0: É a Vanderléia interagindo conosco, né, Vanderléia? Grande abração para você.
2: Fala, Giba.
0: Opa, então, tudo bem, Sombra?
2: Obrigadinho aí na programação. Mandar a música do Duque Dalvan, Mulher Maravilha, para minha esposa Rosane, para minha mãe Isolete, meu padrasto lá, de volta lá no BNH, beleza?
0: Esse é o Cleverson, mais conhecido como Sombra, né, Sombra? Grande abração pra você. Quem chega por aqui, fala meu amigo Giba, DJ Jarbas, da Vila Rosa. Mande abraços pro pai Antônio, pra minha esposa, linda, esposa Noemi, filhos Daniel, Graciele, Ariane, pro meu genro Pedro, pro neto Gael, pro primo Bilde, pra Maria, pro Foguinho, pra Maria Bichinho, pro Vardinho do São João, pro primo José Carlos da Saúde de Reserva, pro DJ JC, pro primo Sebastião, prima Cirlei, primo... como é que é? Pro grupo Cantos do Paraná, pro tio Jairo, pro Bruno Preparação da São Geraldo, pro Dimas Barbosa, ó, lembrou do Dimas hoje, hein? Pro Chiquinho, pro Birajara, pra todos da Bernardi, pra todos do Posto do Papel, pro seu Noel da Rua Tigre, para todos da melhor programação. Grande abração, muito carinhoso, né? Grande abraço ao DJ Jarbas na sintonia da nossa Rádio Capital do Papel. Grande abraço pra você, DJ. 6h21 vai chegando por aqui do Duque Dalvan e na sequência tem o Dalvan.

0: E nós ouvimos aqui na 101.9, Dalvan, Te Amo, Te Amo, Te Amo. E do Duque Dalvan, Mulher Maravilha. Falando em Mulher Maravilha, um abraço para Cidinha Dias, né, Cida? Um grande abraço no Socominha, Mulher Maravilha, sempre acompanhando a nossa programação. A Paty está chegando por aqui, ela diz, Giba, aqui é a Paty, quero mandar um abraço para o Júnior e falar para ele que aqui tá tudo bem e que logo nós estaremos juntos. Muito bem, mandado o recado, né? Deixa eu corrigir um erro aqui, estou triste, você não tocou a minha música. Toquei sim, minha querida Jô Sorriso de Rolândia. Eu toquei no programa anterior, tá certo? Toquei na segunda edição da Sequência Sertaneja, na tarde é nossa. Tá bom, querida? Toquei sim, último adeus, com trio Parada Dura, pode ter certeza que eu toquei sim, viu? Você que não ouviu. Quem é que tá chegando por aqui?
1: Boa tarde, Giba.
0: Boa tarde.
1: Aqui é o Eliseu, da dupla Adrien.
0: Ô, Eliseu, tranquilo?
1: Tô na escuta, tô na sintonia do sertanejão da capital. Queria mandar um abraço pra você e todos os ouvintes. E tava na escuta e vi que tocou a minha música aí. Fico muito feliz. Deus abençoe vocês sempre. E parabéns pela programação, viu? Ótima. Sempre tô na escuta. Deus abençoe, um abraço pra todos os ouvintes. E pra vocês, principalmente. Até mais.
0: Grande abraço, Eliseu. Obrigado pela sua participação. Tá explicado, Jô Sorriso? Eu toquei a sua música sim, querido. Tenho certeza que toquei na segunda edição da Sequência Sertaneja na tarde é nossa, tá bom? E nós seguimos com o Sertanejão Bom Demais aqui pela 101.9. Quem é que eu vou atender agora? Meu Deus, agora eu fiquei perdido aqui. É você? Eu acho que é você, né, que eu vou atender agora. Ah, sim. Giba, tudo bem? Poderia tocar Até Ficar Velhinho, Kleber e Cauã? E também passar um recado para o Luizinho, que estamos com saudades dele e que agora falta poucos dias para nós nos ver, né? Valeu, Giba. E parece que tem um recadinho aqui, né, querido? Essa aqui é a Patrícia de Paula, né, Patrícia? Tem alguém falando aqui, né? Uma criança, uma voz bonita, né?
2: Oi, Giba. Quero mandar um recado com o Luizinho. Nós tá bem... E minha mãe mandou um abraço com ele. Um abraço e ele ficar com Deus.
0: Olha só, que coisa linda, né? Grande abração pra você. Poxa vida, tem mais alguém aqui, né? Eu acho que é esse aqui, né? Fala, meu querido.
3: Hoje, boa noite, é o Roberto
0: de Ventania.
3: Quero ver uma música com o Teixeirinha. A Fama do Boi Barroso. Fez pro povo do Barreiro, pro povo da Ventania e do Barro Preto.
0: Grande abraço, Roberto Carlos de Lara, nos acompanhando em Ventania. 6h31, Teixeirinha, Fama do Boi Barroso.

0: Kleber e Cauã até ficar velhinho. 6h38, você acompanhando o Sertanejão Bom Demais e também interagindo conosco.
1: Boa noite, meu amigo.
0: Boa noite. Tudo bem, Xuxa?
1: O Giba, o poderoso da capital do papel. Manda um alô lá pro Renato Pedreiro e o Mário Micusco, o professor, lá no Lagado. Estão lidando na construção da casa do meu amigo Joel Macarrão. Beleza? Se der tempo, se der, toca Escoto e o Vagalume. Beleza?
0: Xuxa,
1: se não der, tá louco, irmão. Mas uma boa noite pra você, pra todos os ouvintes da capital. E estamos aí. Que Deus ilumine toda a sua família e os ouvintes da capital.
0: Obrigado, Xuxa.
1: Xuxa, vem sem casa. Falou, abraço.
0: Mais alguma coisa, Xuxa?
1: Ah, e manda um alô também lá pro Sebastião. Seu Sebastião lá, ele tá lá no rancho lá, só curtindo vocês aí. E o Ney também, da Bronze, e o Palitozinho, melhor borracheiro da Lagoa, que só tem ele. Falou!
0: Grande abraço, Xuxa, tudo de bom pra você. Lembrei do seu João Araújo, da Rua Papa João 23, né? Sempre nos acompanhando também. Quando não está em casa, está no rancho, né? É isso? É, sempre nos acompanhando, né? Boa noite, Daiane da Vila Cristina. Abraço a todos, fiquem com Deus. Bora tomar chimarrão. A mulher gosta de chimarrão mesmo, hein? Grande abraço, Daiane. Tudo de bom pra você. Vamos com Sula Miranda, estrada fora, né? Boa tarde, boa noite pra ti e sua família, Gilberto Alves, o Giba. Fiquemos com Deus e os anjos. Abraço, Dona Juraci Gonçalves do Socomim, né, Dona Juraci? Grande abração pra senhora, obrigado pela companhia. 6h39, Sula Miranda, estrada fora.

0: 6:47. Quem é que tá chegando por aqui? Opa! Obrigado, Giba. Hoje estou ouvindo em casa. Um grande abraço. Deus abençoe sempre. Seu João Araújo nos acompanhando, né? Grande abração carinhoso. Quem mais está chegando por aqui? Boa noite, amigo Giba. Aqui é o Dirceu Galo, de Piraí do Sul. Toca aí para nós a música Barquinha de Ouro com... Pode ser com Os Filhos de Goiás, querido? Os Filhos de Goiás tá mais certinho aqui, tá bom? Grande abraço, Dirceu Galo, nos acompanhando em Piraí do Sul, né? Tem mais alguém chegando por aqui? Creio que é áudio, né? Fala, minha querida.
1: Pá. Emanuele?
0: Oi. Emanuele?
1: Eu não
0: tudo
1: sei
0: bem,
1: se
0: Emanuele?
1: Vocês colocaram os áudios, né? Mandei
0: tá
1: muito
0: saindo
1: em
0: agora.
1: Cima da hora.
0: Tá saindo agora.
1: E queria essa música Shot de Caminhoneiro. Eu vou dizer que gosta dessa música e muito obrigado se vocês colocarem, porque eu não vi se vocês colocaram. Realmente, eu quero mandar um abraço pra você, Dimas. Um beijo. E mande um abraço Podetinho e pra Dona Erza.
0: É, mas não corrija o nome do locutor, né? Chamou de Dimas, o Dimas é de manhã. É o Giba que tá nesse horário. Emanuele, grande abraço pra você, querida. Boa noite, meu amigo Giba. Esse aqui é o Fazendeiro, nos acompanhando na Vila Rural Brilho do Sol. 6:48, Oswaldir e Carlos Magrão.

E nós ouvimos com os filhos de Goiás, Barquinha de Ouro, 6h55, alguns alôs apenas, né? Pedido musical, não sei, acho que não vai dar mais tempo, não. Boa noite, meu amigo Gilberto, ótima programação, boa noite, bom descanso para você, que Deus abençoe você e sua família, amém, querida? É a nossa querida Cesarina, né, Cesarina? Grande abração para você, boa noite, Giba, sou o Marcos, do bairro São João. Marcos, grande abração carinhoso para você, obrigado pela companhia. Um abraço também para ele. Boa noite, Giba. Estamos

0: na escuta aqui em Piraí do Sul. É o Bodinho de Piraí do Sul, né, Bodinho? Grande abraço, meu querido. Obrigado pela sua participação conosco. Um abraço também pro Juraci, o Carequinha da Serrinha. Ele e a Belinha Fernandes Lima, né, nos acompanhando, se recuperando. Deus abençoe. Um grande abração. Obrigado pela companhia. Hoje não vai dar tempo de atender, não. Mas um grande abração para vocês aí nos acompanhando. Um abraço pro Clésio Rodrigues também na sintonia, né, Clésio? Grande abração carinhoso para você. Um abraço para Terezinha Marcondes, no Conjunto Residencial Tibagi, na nossa companhia, né, querida? Grande abração carinhoso para você. Obrigado por estar sempre acompanhando a nossa programação. Grande abraço ao Rui Miranda, né? O genro querido da nossa querida Terezinha Marcondes, né? Meu querido, grande abração carinhoso para você. Tudo de bom. 6:57. Eu quero agradecer a sua participação, a sintonia, a grande audiência. Se Deus quiser, com o Sertanejão Bom Demais, eu volto amanhã às 6 da tarde aqui pela capital. Daqui a pouquinho tem as informações na Voz do Brasil. Grande abraço a todos, boa noite e até lá, se Deus quiser.
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13: Em Brasília, 19 horas. Está no ar a Voz do Brasil. As notícias do governo federal que movimentaram o país no dia de hoje.
14: Olá, uma boa noite.
13: Boa noite para você que nos acompanha em todo o país.
14: Terça-feira, 5 de maio de 2026.
13: Vamos ao destaque do dia. Desenrola FIES.
14: Mais de 1 milhão de estudantes podem ser beneficiados com a renegociação de suas dívidas.
13: Estudantes inscritos no CadÚnico contam com descontos de até 99% do valor do débito. Thaís Antônio.
15: O objetivo é do novo Desenrola Brasil é auxiliar na reorganização financeira e na ampliação do acesso ao crédito para milhões de brasileiros.
14: E ainda oportunidades para o agricultor familiar.

0: A partir de hoje, o pequeno produtor pode vender alimentos para a merenda escolar de mais de 146 mil escolas.
1: Para isso, basta se inscrever na plataforma Contrata Mais Brasil. Daniele Popov.
2: A plataforma vai conectar quem produz e quem compra em um único ambiente digital.
0: Você vai ouvir também Água para Quem Precisa.
1: Mais de 120 mil cisternas e outras tecnologias sociais de acesso à água foram entregues no país nos últimos 3 anos.
0: Hoje vamos conhecer o impacto que essa tecnologia traz para quem vive na Amazônia. Érica Brás.
3: O governo do Brasil já levou 6 mil cisternas para populações que vivem na Amazônia. O investimento supera 180 milhões de reais.
1: Hoje, na apresentação da Voz do Brasil, Luciana Vasconcelos e Nazi Drum.
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1: Um setor estratégico para a economia do país.
0: A indústria automotiva é uma das principais geradoras de emprego, renda e inovação no país.
1: E hoje em Brasília, o presidente Lula prestigia o aniversário da Associação Nacional dos Fabricantes, a Anfávia.
0: Quem está no Teatro Nacional aqui em Brasília e traz os detalhes ao vivo dessa participação é a repórter Gabriela Noronha. Boa noite, Gabriela.
4: Boa noite, Luciana, Nazi, ouvintes da Voz do Brasil. Olha, o evento ocorre em um momento estratégico com um avanço na produção e nas vendas do setor automotivo. Segundo a FENABRAVE, a Federação Nacional da Distribuição de Veículos Automotores, já foram vendidos mais de 650 mil automóveis nos 4 primeiros meses deste ano. Número quase 20% maior que o registrado nos 4 primeiros meses do ano passado. Somente no último mês de abril, foram emplacados mais de 187 mil carros. E para estimular ainda mais o setor, o governo do Brasil tem desenvolvido ações como o programa Mobilidade Verde e Inovação Mover. A iniciativa cria uma política sustentável para a produção de veículos. Ao todo, são 19 bilhões de reais que serão disponibilizados em créditos financeiros para as empresas até 2028. A política também prevê incentivos fiscais para carros de entrada flex fabricados no Brasil que tenham 80% de reciclabilidade baixa emissão de gás carbônico. O governo também está incentivando a produção de veículos pesados. Semana passada foi lançada a segunda etapa do Move Brasil. São 21 bilhões de reais para financiamento de caminhões, ônibus e micro-ônibus. E o objetivo é renovar a frota, impulsionar a indústria e gerar mais empregos no setor. Lembrando que a cerimônia aqui hoje marca os 70 anos de atuação da Anfávia, a Associação Nacional de Fabricantes de Veículos Automotores, e vai contar com a presença do presidente Lula, executivos das principais montadoras instaladas no país e também representantes do setor produtivo. Nazi, Luciana, volto com vocês.
1: Obrigado, Gabriela, pelas informações ao vivo.
0: Atenção, estudantes! Começou hoje o prazo de adesão ao Desenrola FIES.
1: O novo programa tem duração de 90 dias e oferece condições para renegociar dívidas.
0: Com o Desenrola FIES, o governo do Brasil quer reduzir a inadimplência para que estudantes regularizem a situação de crédito.
1: Mais de 1 milhão de beneficiários do FIES serão contemplados com a renegociação.
5: Gleice Braga entrou no curso de turismo há mais de 10 anos pelo FIES, o Fundo de Financiamento Estudantil.
6: Em 2018 eu comecei a trabalhar na área de turismo e eu pagando direitinho, né? Quando foi em 2020 que veio a pandemia e a situação foi tão extremamente difícil que eu também fui me endividando que eu não consegui pagar.
5: Para ajudar pessoas como a Gleice, o presidente Lula assinou a medida provisória do novo Desenrola Brasil. O prazo para adesão ao programa começou hoje e terá duração de 90 dias. O objetivo é auxiliar na reorganização financeira e na ampliação do acesso ao crédito em melhores condições para milhões de brasileiros. Entre as iniciativas está a renegociação de contratos em atraso do FIES, com descontos de até 99% sobre o valor da dívida, como explica Dario Durigan, ministro da Fazenda.
7: A gente ouviu muito os interessados e há aqui a necessidade de ajudar alguns estudantes que estão saindo da universidade, conseguindo o seu primeiro emprego e seguem tendo alguma dificuldade de pagar o financiamento.
5: O Desenrola Fiéis funciona da seguinte forma: para dívidas vencidas e não pagas há mais de 90 dias,

0: Se for pago à vista, o governo oferece 12% do valor principal e o desconto na totalidade de juros e multas. Quem optar pelo pagamento parcelado pode negociar em até 150 vezes com descontos em juros e multas. No caso de dívidas com mais de um ano, os descontos são ainda maiores. Se o estudante estiver fora do Cade Único, a redução será de até 77% do valor total e o saldo devedor é liquidado de forma integral. Já os estudantes do Cade Único terão descontos de até 99% do valor total, além de descontos em juros e multas. A turismóloga Gleice Braga espera abater mais de 40 mil reais com o novo programa.
1: Vai ser um alívio, né, poder pagar o FIES. Eu estou com a esperança maior no futuro, né, poder liquidar essa dívida e ficar tranquila, que eu quero também ter outras possibilidades, fazer outros cursos.
0: O Desenrola FIES integra o novo plano de renegociação de dívidas do governo do Brasil. Mais de 1 milhão de estudantes serão beneficiados com o programa. Reportagem Thaís Antônio.
2: Serviços ao cidadão, vacinação, atrações culturais, exposições e feiras.
3: Em comemoração ao Dia do Trabalho, o governo do Brasil realiza a Semana do Trabalhador e da Trabalhadora em todo o país.
2: O evento conta, inclusive, com atendimento presencial do gov.br e de emissão da Carteira de Identidade Nacional.
3: E o ministro do Trabalho, Luiz Marinho, falou mais sobre a programação.
4: Você tem desde serviços, seja de previdência social, informação, perícia da previdência, você tem a possibilidade de atualizar a sua documentação, se você perdeu um documento, enfim, tem essa oportunidade. Serviço de saúde, se você está atrasado lá, a tua carteira de vacinação tem uma falha, pode vir aqui aproveitar. É uma forma de valorizar o tema de relação ao trabalho, é uma forma de conscientizar.
2: O evento vai até a próxima sexta-feira e as ações ocorrem tanto nas superintendências quanto em espaços públicos de grande circulação nas cidades.
3: A partir de agora, as redes de educação básica de todo o país vão poder comprar alimentos diretamente da agricultura familiar por meio do Contrata Mais Brasil.
2: Isso porque foi feita a integração da plataforma ao Programa Nacional de Alimentação Escolar.
3: E desta forma, podem ser atendidas 146 mil escolas em todo o país.
2: A ferramenta simplifica as contratações públicas e amplia o acesso de pequenos fornecedores.
3: Mais de 1.500 agricultores familiares já estão cadastrados, mas a plataforma pode alcançar mais de 3.900.000 pequenos produtores.
5: A partir de agora, a rede de educação básica de todo o país poderá adquirir alimentos diretamente da agricultura familiar por meio do Contrata Mais Brasil. A plataforma vai conectar quem produz e quem compra em um único ambiente digital. Assim, será ampliado o acesso de pequenos produtores ao mercado público, contribuindo para a oferta de alimentos frescos e saudáveis aos estudantes de todo o país. O processo de compra de alimentos pelas entidades executoras do PENAI ficará mais simples e ágil, fazendo com que o percentual mínimo de 45% de aquisição de alimentos para merenda escolar da agricultura familiar seja alcançado. Atualmente, 1.518 agricultores já estão cadastrados no Contrata Mais Brasil, mas a plataforma tem potencial para alcançar 3,9 milhões de produtores da agricultura familiar atualmente registrados no Cadastro Nacional da Agricultura Familiar. Contrata Mais Brasil simplifica as contratações públicas e amplia o acesso de pequenos fornecedores a esse mercado. Na plataforma, órgãos públicos podem publicar suas demandas por serviços de reparos e manutenção e para a compra de alimentos e receber propostas diretamente de fornecedores cadastrados. É voltado principalmente a microempreendedores individuais. Já são mais de 1.700 órgãos reunidos no Contrata Mais Brasil e 11.000 empreendedores cadastrados. Daniele Popov para a Voz do Brasil.
2: A inscrição dos agricultores familiares na plataforma deve ser feita no endereço gov.br/contrata-mais-brasil.
3: Após o cadastro, o agricultor informa o que produz e passa a receber notificações automáticas via WhatsApp sempre que um órgão público da sua região publicar uma demanda.
2: O turismo no Brasil não para de bater recordes.
3: Só no último ano recebemos um número histórico de mais de 9 milhões de turistas estrangeiros.
2: Além disso, de janeiro a março, a movimentação de turistas pelo Brasil ultrapassou os 26

0: 5 milhões de passageiros nos aeroportos do país.
1: E para marcar esse momento, o Brasil realiza o Salão do Turismo, que pela primeira vez será realizado no Nordeste, em Fortaleza.
0: Uma vitrine para tudo que temos de melhor: gastronomia, cultura e as melhores oportunidades de viagens.
1: Com destaque para a produção dos agricultores familiares.
0: A ideia é valorizar a diversidade cultural brasileira e ampliar a visibilidade de novos destinos turísticos.
2: Falta pouco para a abertura do Salão do Turismo, que vai ser realizado em Fortaleza, no Ceará. É a primeira vez que o evento acontece no Nordeste e a expectativa do ministro do Turismo, Gustavo Feliciano, é a de entregar o melhor salão da história.
3: Esse ano a novidade que nós estamos levando, descentralizando, tirando do Sudeste, do eixo Rio-São Paulo e levando a primeira edição para o Nordeste. E esse ano, sem sombra de dúvida, a expectativa é muito grande que a gente possa realizar o maior Salão do Turismo do Brasil.
2: Além de apresentações culturais, palestras e rodadas de negócios, o evento também destaca a produção que nasce no campo e chega à mesa dos brasileiros. É nesse contexto que ganha espaço o Armazém da Agricultura Familiar. Segundo a coordenadora geral de produtos e experiências turísticas do Ministério do Turismo, Fabiana Oliveira, mais do que comercializar, a proposta é apresentar a diversidade e a identidade da produção brasileira.
4: Neste salão a gente tem a exposição de experiências dos 27 estados do Brasil e também a produção associada ao turismo, manifestações culturais, a gastronomia do Brasil. Então, tudo que a gente encontra, né, no turismo do Brasil, a gente leva para o Salão do Turismo.
2: A agricultura familiar conecta turismo, cultura e geração de renda, especialmente em pequenas propriedades e comunidades locais. Para quem já viveu essa experiência, o impacto vai além das vendas. A produtora Beatriz Rodrigues, de Iporanga, em São Paulo, participou de uma edição anterior. Para Beatriz, o Armazém da Agricultura Familiar é um espaço onde o visitante não apenas consome, mas conhece o Brasil de perto.
5: O Salão Nacional de Turismo é algo que faz com que os brasileiros sintam orgulho de ser brasileiro. A gente tem uma nação, um mundo dentro de uma nação. É muita coisa bacana, é muita coisa boa, bonita, gostosa.
2: Quem também aposta nessa vitrine nacional é a produtora rural Elivane Medeiros. Ela destaca que cada produto carrega mais do que apenas sabor.
6: Tudo tem identidade, qualidade e propósito. E isso, gente, vai fortalecer o movimento da geração de renda, que amplia os mercados, posiciona todos esses produtores numa vitrine nacional.
2: O Nordeste contará com o maior número de participantes, refletindo a força da agricultura familiar na região. A entrada no evento será gratuita. Basta acessar gov.br/turismo. Reportagem Caroline Blaut.
1: Na Amazônia, o rio está em todo lugar, mas a água limpa nem sempre chega ao copo.
0: Embora cercadas pelos rios, muitas famílias passaram a acessar água de qualidade somente com a chegada do programa Cisternas.
1: Entre os anos, já foram entregues 6 mil equipamentos para a região.
0: Mais do que uma reserva de água, esses reservatórios representam a segurança alimentar e a prevenção de doenças causadas pelo consumo de água imprópria.
7: Há água em abundância nos rios que banham a Amazônia, mas nem sempre ela é boa para beber ou lavar roupa, por exemplo. Essa água pode ser imprópria para o consumo humano e resultar em doenças. Mas a chegada do programa Cisternas à região amazônica tem deixado essa preocupação no passado. O governo do Brasil, por meio do Ministério do Desenvolvimento e Assistência Social, Família e Combate à Fome, já levou 6 mil cisternas para populações que vivem na Amazônia desde 2023. O investimento supera 180 milhões de reais na garantia de segurança hídrica a famílias ribeirinhas, indígenas e quilombolas que vivem em comunidades remotas no coração da Amazônia. Famílias como a da agricultora Kátia Azevedo, de 53 anos, que mora em Óbidos, no Pará. Há 4 meses, ela ganhou uma cisterna em casa, com tratamento da água que vem do rio, além de pontos de água na cozinha, banheiro com chuveiro, vaso sanitário e pia. É a primeira vez em 53 anos de vida que a Kátia tem banheiro em casa.
8: Essa aqui é uma água boa, natural, que dá pra gente consumir, melhorar um pouco os problemas de saúde. Graças a Deus estamos todos maravilhados, encantados com a tecnologia e a gente só tem a agradecer.
7: Lilian Raal, secretária nacional de Segurança Alimentar e Nutricional do MDS, defende o quanto essa

0: Essa iniciativa é capaz de melhorar a vida das pessoas.
1: Você poder tomar banho em um banheiro de chuveiro, praticamente dentro da sua casa, sem precisar se deslocar para o rio todas as manhãs para tomar banho, para pegar água, para poder fazer o café ou para qualquer outra coisa. As crianças não precisam tomar banho no rio mais, elas podem tomar um banho para ir para a escola. As mulheres, que sempre, a quem sempre é atribuído, né, na maior parte das vezes é atribuído esse trabalho de buscar água, né, elas têm mais tempo livre, têm acesso à água ali do lado para poder cozinhar para lá qualquer atividade que ela precise.
0: A secretária Lilian Raal ressalta a parceria do MDS com as organizações da sociedade civil.
1: E lembrando que a gente só chega aqui porque o Cadastro Único chegou primeiro, identificou essas pessoas e nos mostrou que elas estavam aqui e que elas precisavam de água de qualidade. E a nossa parceria, né, com as entidades da sociedade civil que trabalham aqui na comunidade e que conseguem enxergar muitas vezes aspectos que a gente não consegue.
0: O programa Cisternas também contribui para a movimentação da economia na região, pois investe em mão de obra local para o trabalho realizado nos territórios. Ele também contribui para a segurança alimentar de quem recebe as tecnologias. De norte a sul do Brasil, o programa está presente principalmente no semiárido, na região amazônica, e já chegou a municípios do Rio Grande do Sul e do Mato Grosso do Sul. A meta é entregar mais de 200 mil cisternas até o fim deste ano. Reportagem Érica Brás.
2: Simular uma estiagem severa ou uma grande queimada no Pantanal?
3: Exercícios que estão sendo feitos essa semana pelo Ministério da Defesa no MECODEX, Mecanismo de Cooperação em Desastres.
2: É a primeira vez que o evento internacional é sediado no Brasil.
4: O MECODEX 2026 vai simular cenários de crises naturais frequentes no país, como a seca severa na Amazônia e os incêndios florestais no Pantanal. O objetivo é aprimorar o planejamento, a logística e a mobilidade entre os países participantes. O ministro da Defesa, José Múcio Monteiro, destacou a importância desse exercício que, pela primeira vez, está sendo sediado no Brasil.
5: No momento que eu vesti do Rio Grande do Sul, nós tivemos a estiagem no Amazonas. Depois tivemos o incêndio no Pantanal. Agora mesmo estamos com cheias no Nordeste, Pernambuco, Paraíba, nós estamos passando por momentos dificílimos. De maneira que esse evento é importantíssimo, tivemos incêndios na Bolívia, nós temos vários problemas, mas esse encontro exercita essa fraternidade, essa preocupação de cooperação, e nós ficamos muito honrados que o Brasil cede e seja um anfitrião desse encontro.
4: O evento reúne organizações internacionais e órgãos federais, como a Agência Brasileira de Cooperação e o IBAMA. Além do suporte militar, o exercício foca na atuação da Defesa Civil Nacional. A ideia é que as estratégias testadas no exercício possam ser aplicadas em situações reais, ampliando a capacidade de resposta do Brasil e de seus parceiros internacionais. Para o diretor de Preparação e Socorro da Secretaria Nacional de Proteção e Defesa Civil, Armin Braun, o objetivo é garantir que o Estado aja em sintonia mesmo antes das crises.
6: O que a gente faz aqui, apesar de ser um exercício internacional, ele fortalece não só essa cooperação entre nós, as demais agências do governo federal, com os órgãos vinculados às Forças Armadas, mas também ele ensaia uma possibilidade de apoio internacional, tanto do Brasil poder colaborar com esse apoio, tanto do Brasil poder receber esse apoio. Então, a gente dá um passo adiante, a gente prepara, a gente trabalha e se organiza antes que o desastre aconteça.
4: Ao longo da semana, o exercício vai utilizar o SICODE, Sistema de Cooperação em Desastres, desenvolvido pelo Exército Brasileiro para gerenciar operações em tempo real. A plataforma digital centraliza dados e organiza o apoio logístico, agilizando a tomada de decisões em situações de crise. A expectativa do governo é de que o sistema seja validado oficialmente em julho, durante a Conferência de Ministros de Defesa das Américas, no Peru. Reportagem Luciana Colares, de Holanda.
3: E para atender municípios atingidos por eventos climáticos extremos, o governo do Brasil liberou 305 milhões de reais.
2: O dinheiro será destinado a ações emergenciais de socorro às

0: vítimas, assistência humanitária e restabelecimento de serviços essenciais.
1: Estamos no Maio Amarelo, movimento internacional de sensibilização para a redução de acidentes e mortes no trânsito.
0: E este ano, o Ministério da Justiça e Segurança Pública aposta na conscientização dos motoristas.
1: O tema da campanha é: no trânsito, enxergar o outro é salvar vidas.
2: Só nos três primeiros meses de 2026 foram mais de 17 mil acidentes nas rodovias federais, com quase 1.400 mortes. Em 2025, mais de 6 mil pessoas perderam a vida nas estradas do país. Nesse ano, o Maio Amarelo traz um convite direto: enxergar o outro e salvar vidas.
3: O Jornal da Noite começa aqui da Zona Norte com uma notícia triste. Recebemos informações de que o motociclista foi vítima de uma colisão causada por um motorista. Até o momento não sabemos a gravidade, mas já há relatos de que o carro estava acima da velocidade permitida na via. E o jovem que dirigiu o veículo não viu o motociclista.
4: Não espere as consequências para abrir os olhos. Maio Amarelo. No trânsito, enxergar o outro é salvar vidas.
2: Dados da Polícia Rodoviária Federal mostram que comportamentos de risco continuam sendo determinantes para os acidentes. Entre os principais fatores estão o excesso de velocidade, ultrapassagens indevidas e o uso de álcool ao volante. Só em 2025 foram 4 milhões e 600 mil veículos fiscalizados nas rodovias federais, que resultaram em 51 mil infrações. Mesmo assim, o desafio vai além da presença policial. A campanha aposta justamente na mudança de comportamento, como explica o diretor-geral da Polícia Rodoviária Federal, Fernando Oliveira.
5: É preciso haver conscientização e educação. É preciso que os conceitos sejam absorvidos. Nós acreditamos nisso, sabemos que não é algo de resultado imediato, mas nós vamos insistir, persistir sempre para preservar a vida.
2: Além da conscientização, o governo também aposta na educação para transformar o trânsito desde cedo. Como garante o ministro da Justiça e Segurança Pública, Wellington César Lima Silva.
6: Para essa mudança cultural acontecer, é fundamental que cheguemos até os bancos escolares. Por isso, o Ministério da Justiça se empenhará, junto com o Ministério da Educação, em promover a inserção desses conteúdos da preservação da vida, da valorização da vida no trânsito, no âmbito de todos os ciclos de ensino.
2: Em 2025, Minas Gerais liderou o número de acidentes fatais nas estradas, com 765 óbitos, seguido do Paraná, com 593 mortes, e a Bahia, com 589 vidas perdidas no trânsito. Reportagem Cleide Lopes.
0: Gás do Povo. A Caixa Econômica Federal registrou a adesão de cerca de 25 mil revendedoras ao programa em todo o país.
1: Revendedores interessados podem aderir de forma voluntária, desde que atendam requisitos como cadastro regular na Agência Nacional do Petróleo e uso da máquina da Caixa.
0: A iniciativa garante a recarga gratuita do botijão de gás de 13 quilos para famílias de baixa renda inscritas no cadastro único.
1: Mais informações em gasdopovo.mds.gov.br.
0: E essas foram as notícias do governo federal.
1: Uma realização da Secretaria de Comunicação Social da Presidência da República.
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1: Fique agora com as notícias do Poder Judiciário e do Congresso Nacional. Uma boa noite.
0: Boa noite para você e até amanhã.
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9: Decisão do STF que reconheceu união homoafetiva completa 15 anos.
10: Eleição 2026, prazo para tirar o título eleitoral termina amanhã.
9: TST define como deve ser feita a convocação de salário pago em moeda estrangeira.
10: Boa noite, eu sou Marta Ferreira.
9: E eu sou Marcelo Della Libera.
10: No dia 5 de maio de 2011, há exatos 15 anos, uma decisão do Supremo Tribunal Federal reconheceu a união homoafetiva.
9: A decisão abriu portas para garantir outros direitos para essa população. Judite Aragão.
11: Antes de 2011, não havia uma jurisprudência consolidada sobre o reconhecimento da união homoafetiva.

0: casos dependiam da interpretação de cada juiz. Depois da decisão, o que era invisível, ganhou números. Um salto de 58 mil casais em 2010 para 480 mil em 2022, de acordo com o IBGE. Em 2013, outra conquista. O Conselho Nacional de Justiça editou a Resolução 175, impedindo que cartórios de todo o país se recusassem a converter uniões estáveis homoafetivas em casamentos.
1: Conselho Nacional de Justiça realiza seminário sobre a atuação da Justiça Itinerante na prática.
2: A Justiça Itinerante é uma iniciativa do CNJ para levar os serviços do Judiciário aos lugares menos acessíveis. Carolina Chaves.
3: Na abertura do seminário, o presidente do STF e do CNJ, ministro Edson Fachin, reforçou que a justiça só acontece de verdade quando chega a cada pessoa.
4: O acesso à justiça se realiza quando alcança concretamente cada pessoa, especialmente aquelas historicamente afastadas dos centros de decisão e das estruturas estatais.
3: Fachin destacou ainda que a resolução do Conselho Nacional de Justiça é um marco, porque tira a justiça itinerante do campo do improviso e a transforma em uma política pública contínua, com financiamento e organização.
1: Eleitores têm até amanhã, 6 de maio, para tirar o primeiro título ou regularizar pendências com a Justiça Eleitoral.
2: Após essa data, o cadastro será fechado para a organização das eleições deste ano. Estevam Furtado.
5: O atendimento pode ser feito nos cartórios eleitorais ou pela internet para quem já possui biometria cadastrada. A partir de 7 de maio, nenhum pedido de inscrição, transferência ou atualização poderá ser feito até novembro de 2026. Quem perdeu o prazo não poderá votar nas eleições deste ano e pode enfrentar restrições, como dificuldade para emitir documentos, tomar posse em cargo público ou se matricular em instituições públicas.
1: TST define como deve ser feita a conversão de salário pago em moeda estrangeira.
2: A decisão envolve um trabalhador contratado em dólar para atuar no Brasil. Anderson Conrado.
6: O caso é de um comandante de embarcação colombiano que teve a remuneração ajustada em dólares. O Tribunal Regional no Rio de Janeiro considerou a cotação do dólar ao longo do contrato para calcular os valores, mas a decisão foi revista pelo TST. Segundo o tribunal, o salário deve ser convertido para reais na data da contratação. A partir daí, devem ser aplicados os reajustes previstos em lei ou em acordos da categoria.
1: É válido o aumento da pena base de um homem condenado por roubar carro de motorista de aplicativo em serviço.
2: Essa conclusão é do STJ. Fátima Uchoa.
7: O motorista estava com o carro parado em via pública à noite, com os vidros abertos, aguardando chamadas, quando foi abordado pelo homem armado. Mesmo após a vítima informar que era motorista de aplicativo e estava trabalhando, o assaltante ordenou que ele saísse e fugiu com o veículo. A Justiça de Alagoas condenou o réu a mais de 12 anos de reclusão em regime inicial fechado, e a sexta turma do STJ manteve a condenação. Para o ministro relator Sebastião Reis Júnior, o réu sabia que a vítima estava trabalhando e mesmo assim se aproveitou dessa situação para cometer o roubo, o que torna o crime mais reprovável e justifica o agravamento da pena base.
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1: Boa noite.
2: Uma boa noite.
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1: Eu sou Paula Groba.
2: E eu sou Humberto Pinheiro.
1: E estes são os destaques de hoje do Jornal do Senado, que começa agora.
2: Senado aprova a criação da primeira universidade indígena do Brasil. Projeto segue para sanção.
1: Lei sancionada endurece penas para roubo de celulares e crimes virtuais.
2: Avança projeto que regulamenta carreira e porte de arma para agentes de trânsito.
1: Boa noite.
2: Boa noite.
1: Um marco para a educação e os povos originários. O Senado aprovou um projeto que cria a primeira universidade indígena do Brasil.

0: Brasil. A proposta prevê ensino bilíngue, voltado às realidades das comunidades, com camp em várias regiões do país. A ideia é formar profissionais sem romper com as identidades culturais e fortalecer a preservação das tradições.
1: Há previsão de cursos como gestão territorial, saúde indígena e educação intercultural, além de incentivar pesquisas sobre línguas e saberes ancestrais. O projeto segue para a sanção presidencial. Mais detalhes na reportagem de Pedro Pincer.
2: O Senado aprovou o projeto de lei da Presidência da República que cria a Universidade Federal Indígena. Vinculada ao Ministério da Educação e com sede em Brasília, a instituição terá camp em várias regiões do Brasil para atender às necessidades dos povos indígenas. Seus objetivos incluem oferecer ensino superior, promover pesquisa e extensão universitária, valorizar saberes tradicionais e incentivar a sustentabilidade socioambiental dos territórios indígenas. O relator, senador Eduardo Braga, do MDB do Amazonas, ressaltou que até hoje não há no país uma universidade essencialmente voltada à realidade dos povos originários. Já o senador Randolfe Rodrigues, do PT do Amapá, que é historiador, salientou a importância da criação da Universidade Federal Indígena.
3: É por isso que precisa de uma Universidade Federal dos Povos Indígenas, para que gerações futuras de brasileiros saibam que nós somos o resultado dessa mistura, dessa miscigenação, mas sobretudo que nós construímos esse país sob povos que aqui estavam muito antes e que deixaram heranças culturais que estão marcadas em nossa vida e estão marcadas em nossa trajetória como nação.
2: O texto segue agora para a sanção presidencial.
0: E o Congresso promulgou hoje a Emenda Constitucional 139, que reconhece os tribunais de contas como órgãos permanentes e essenciais ao controle externo da administração pública. A medida também proíbe a extinção desses tribunais e impede a criação de novos.
1: Durante a sessão solene, o presidente do Congresso, Davi Alcolumbre, destacou que os tribunais passam a ter mesmo status de instituições como o Ministério Público e a Defensoria Pública, reforçando o papel de apoio ao Legislativo na fiscalização dos gastos públicos.
0: Agentes de trânsito poderão passar a ter porte de arma de fogo, dependendo das atividades. É o que prevê um projeto que avançou hoje no Senado e que cria a Lei Geral dos Agentes de Trânsito. A proposta estabelece regras nacionais para a carreira, hoje organizada de forma diferente em estados e municípios.
1: O texto define atribuições, critérios de ingresso por concurso público, formação obrigatória e direitos funcionais dos profissionais. Pelo projeto, o porte de arma de fogo poderá ser autorizado aos agentes que atuam em atividades externas e ostensivas, como fiscalização em vias públicas e apoio a operações conjuntas com forças de segurança. Os detalhes com o repórter Bruno Lourenço.
4: O relator, senador Efraim Filho, do PL da Paraíba, destacou que esse entendimento evita a delegação integral de suas atribuições a empresas privadas. Sobre o porte de arma, o senador defendeu a previsão de que o direito seja restrito aos agentes que trabalham diretamente na fiscalização ostensiva.
5: Apesar de considerarmos valorosa a previsão de porte de arma de fogo para os agentes de trânsito, é necessário limitar esse direito àqueles servidores que exerçam atividades de forma ostensiva e externa, tendo em vista o caráter finalístico restritivo do Estatuto.
4: O relator também ajustou o texto para evitar uma ampliação conceitual excessiva da atividade policial, garantindo que as atribuições de engenharia e educação continuem sendo partes integrantes da segurança viária, sem serem descaracterizadas.
0: E foi sancionada a lei que endurece as penas para crimes como furto, roubo, estelionato, receptação e latrocínio, que é o roubo seguido de morte. A norma também inclui medidas contra crimes virtuais, como golpes pela internet, fraudes bancárias, furto de celular e de animal doméstico.
1: No caso do furto, a pena passa de 1 a 4 anos para 1 a 6 anos de prisão, com aumento de situações específicas, como crimes cometidos à noite ou que afetem serviços essenciais. Para o roubo, a pena geral sobe de 4 a 10 anos para 6 a 10 anos, em casos envolvendo celulares e armas. No latrocínio, a pena mínima aumenta de 20 para 24 anos.
0: Já no campo digital, o texto aumenta penas para fraudes eletrônicas e cria novos tipos penais, como a cessão de conta laranja, caracterizada pelo uso de contas bancárias para movimentação de recursos ilícitos. Aprovado em março pelo Senado, o projeto teve a relatoria do senador Efraim Filho, do União da Paraíba. Ao defender o texto, Efraim enfatizou a punição de 5 anos de prisão

0: quem prestar a conta bancária para receber dinheiro de fraude ou do crime organizado.
1: Quando você vai buscar o golpista, ele passou por uma conta de um terceiro e esse terceiro disse que não sabia de nada. E agora quem empresta sua conta para fraudes bancárias tem agora uma punição tipificada e mais rigorosa.
2: O senador Stiverson Valentim do Podemos do Rio Grande do Norte avaliou que o programa Desenrola 2.0, lançado pelo governo federal, é uma iniciativa positiva, mas insuficiente para enfrentar o endividamento das famílias brasileiras. Segundo ele, a medida não ataca as causas estruturais do problema, como a inflação e os juros elevados.
0: O parlamentar também destacou como ponto favorável a proibição de que pessoas em renegociação de dívidas realizem apostas em plataformas de jogos. Para ele, embora não seja o principal fator do endividamento, trata-se de um problema que precisa ser enfrentado.
3: Qualquer pesquisa diz a real causa do endividamento brasileiro. A real causa é justamente que está consumindo o nosso sono. A inflação, juros altos, não tem emprego.
2: Já o senador Paulo Paim, do PT do Rio Grande do Sul, defendeu a iniciativa do governo federal como uma forma de aliviar o orçamento das famílias endividadas. Ele destacou que o programa oferece condições facilitadas, como descontos de até 90%, juros limitados e a possibilidade de utilização do FGTS para quitação de dívidas.
0: Paim também ressaltou que a medida contempla débitos de até R$15 mil por instituição financeira, com prazos de pagamento que podem chegar a 48 meses, além de permitir a adesão de trabalhadores com renda de até 5 salários mínimos.
4: Trata-se de uma medida concreta que oferece condições reais para que as pessoas saiam do sufoco financeiro. O programa também permite a utilização de até 20% do saldo do FGTS para a quitação das dívidas.
2: E a Comissão de Assuntos Econômicos aprovou o projeto que autoriza o Conselho Federal de Medicina Veterinária a criar uma caixa de assistência para médicos, veterinários e zootecnistas.
0: Pelo texto, esses profissionais precisam estar inscritos nos conselhos regionais. Repórter Patrícia Oliveira.
5: A proposta prevê auxílios financeiros, assistência à saúde e apoio ao exercício das profissões de veterinário e zootecnista. O relator, senador Laércio Oliveira, do Progressistas de Sergipe, atualizou as regras de investimento dos recursos da Caixa Assistencial, que será vinculada ao Conselho Federal de Medicina Veterinária. Os profissionais devem estar inscritos nos Conselhos Regionais de Medicina Veterinária. E a adesão será voluntária, com prazo de carência de 1 ano para acesso aos benefícios. O autor do projeto, senador Wellington Fagundes, do PL de Mato Grosso, destacou o papel desses profissionais na saúde pública, segurança alimentar e no agronegócio.
6: Hoje, grande parte dos profissionais atua como autônomo no Brasil como um todo. A ausência de proteção trabalhista e previdenciária é extremamente grave para esses profissionais. Portanto, faltam mecanismos legais para assistência direta.
5: Se não houver pedido para votação no plenário do Senado, o projeto segue para a Câmara dos Deputados.
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2: Edição de Paula Groba e trabalhos técnicos de João Lira, o Jornal do Senado fica por aqui. Acompanhe agora as notícias da Câmara dos Deputados. Boa noite.
0: Boa noite e até amanhã.
8: Jornal Câmara dos Deputados. Deputados avançam na análise da política nacional de minerais críticos.
9: Câmara ratifica acordo internacional sobre comércio de aeronaves civis.
8: Base aliada e oposição comentam programa de renegociação de dívidas.
9: Boa noite. Ayrton Faleiro, do PT do Pará, exalta o lançamento do programa Desenrola Brasil 2.0, voltado para a renegociação de dívidas das famílias brasileiras. O deputado explica que a medida foca em famílias com renda de até 5 salários mínimos.
10: De acordo com Ayrton Faleiro, o programa também garante a permanência de jovens no ensino superior ao abranger a renegociação de dívidas do FIES. Para o parlamentar, a medida confirma o compromisso do governo com a inclusão social e econômica.
9: Valdenor Pereira,

0: PT da Bahia celebra o lançamento do programa Desenrola 2.0, voltado à renegociação de dívidas. O parlamentar explica que a iniciativa oferece descontos, juros reduzidos e condições facilitadas de pagamento para aliviar o endividamento da população.
1: Valdeno Pereira acrescenta que o programa amplia o alcance em relação à versão anterior, incluindo diferentes públicos como famílias, estudantes, produtores rurais e empresas. Para ele, a medida contribui para dinamizar a economia e melhorar as condições financeiras dos brasileiros.
0: Luiz Lima, do Novo, do Rio de Janeiro, aponta a elevada carga tributária como principal obstáculo para a geração de empregos no Brasil. O parlamentar afirma que os altos impostos sobre bens de consumo e serviços dificultam a manutenção dos postos de trabalho pelas empresas nacionais.
1: Luiz Lima avalia que medidas como o programa Desenrola e o fim da escala 6x1, sem a devida desoneração, não solucionam a crise econômica. Ele acusa o Executivo Federal de priorizar iniciativas que agravam o endividamento das famílias e a instabilidade do setor privado.
2: Economia.
0: Paulo Magalhães, do PSD, defende a reestatização da refinaria Landulfo Alves, na Bahia, como medida para conter o aumento dos combustíveis. De acordo com o deputado, a unidade é estratégica para o Estado e pode ajudar o governo a regular os preços no mercado.
1: Paulo Magalhães afirma que a iniciativa atende a uma demanda da população nordestina diante da alta dos combustíveis. Ele também destaca o papel do governo federal na adoção de medidas para reduzir os impactos econômicos e reforça apoio à proposta dentro da bancada.
0: O Léo, do PSD, alerta que o Rio de Janeiro pode perder 21 bilhões de reais anuais caso o Supremo Tribunal Federal mude a regra de distribuição dos royalties do petróleo. Ele observa que a compensação garantida pela Constituição é aplicada em saúde, educação e segurança pública.
1: Para o deputado, alterar as regras atuais vai gerar insegurança jurídica e levar à perda de autonomia do Estado, que precisará do governo federal para pagar suas despesas. Segundo Hugo Leal, o Congresso foi alertado diversas vezes sobre o impasse, mas preferiu deixar para a Justiça a solução do problema.
0: Benedita da Silva, do PT do Rio de Janeiro, defende que o STF mantenha a compensação dos royalties do petróleo para estados e municípios produtores. Ela argumenta que os recursos não são tributos, mas uma reparação pelos impactos da exploração de uma riqueza finita nos territórios afetados.
1: Benedita da Silva alerta que a perda de arrecadação pode agravar a crise fiscal do Rio de Janeiro, com risco de comprometimento de salários, aposentadorias, investimentos em hospitais e em escolas. A deputada afirma que o Estado busca condições para preservar os serviços para a população.
2: Desenvolvimento Regional.
0: General Girão, do PL do Rio Grande do Norte, alega que o governo estadual prioriza o anúncio de projetos federais ainda sem execução garantida. O deputado afirma que, ao mesmo tempo, obras urgentes como a Reta Tabajara, na região metropolitana de Natal, continuam paralisadas.
1: General Girão também questiona obras prometidas em Parnamirim, como a drenagem e duplicação da Avenida Olavo Montenegro. Ele cobra prioridade para a Via Verde, que, de acordo com o parlamentar, já conta com recursos de emendas e pode desafogar o trânsito na região.
0: Bebeto, do PP do Rio de Janeiro, cobra a remoção de uma torre de energia da empresa Light, instalada próxima do entroncamento da rodovia Presidente Dutra com a linha vermelha. Segundo ele, a torre trava obras de um novo viaduto para solucionar o engarrafamento no local.
1: O deputado afirma que o impasse prejudica milhares de trabalhadores da Baixada Fluminense que perdem horas no trânsito. Bebeto lembra ainda que a estrada é uma das mais importantes do país por unir as duas maiores metrópoles do país e receber o fluxo de 50% do PIB nacional.
2: Transportes.
0: Charles Fernandes, do PSD da Bahia, defende ampliar campanhas educativas do Maio Amarelo para frear o número de acidentes. Ele alerta que a violência no trânsito não é exclusividade de grandes centros, atingindo também cidades médias e pequenas, como Vitória da Conquista e Guanambi.
1: Segundo Charles Fernandes, o crescimento da frota de motos nas ruas exige ações urgentes para evitar mortes e mutilações. Assim, ele pede que os governos federal e estadual invistam em educação nas escolas para formar motoristas mais conscientes.
2: Relações Exteriores.
0: Plenário da Câmara ratifica acordo internacional sobre compra, venda e manutenção de aeronaves civis e seus componentes. A repórter Daniele Lessa acompanhou a votação e tem os detalhes.
3: A Câmara dos Deputados aprovou o projeto para ratificar a adesão do Brasil a acordo internacional da Organização Mundial do Comércio sobre

0: e o comércio de aeronaves civis. O projeto foi enviado ao Congresso pelo Poder Executivo, que defendeu a adesão ao acordo como algo positivo para atrair investimentos na indústria nacional de aviação civil. Com a aprovação, o Brasil passa a integrar um conjunto de regras internacionais que tratam da compra, venda e circulação de aeronaves civis e seus componentes, incluindo serviços de manutenção e reparo. Esse acordo está em vigor desde 1980 e conta hoje com 33 membros, incluindo Estados Unidos, União Europeia e Japão. Entre os principais pontos, o acordo prevê a eliminação de tarifas de importação para aeronaves civis e diversos itens do setor, como turbinas, simuladores de voo e equipamentos de bordo. Também estabelece diretrizes para reduzir barreiras comerciais e garantir condições mais previsíveis para o mercado. Relator da proposta na Comissão de Viação e Transportes, o deputado Júlio Lopes, do PP do Rio de Janeiro, disse que o acordo aumenta a segurança jurídica e insere o Brasil de forma mais ativa nas decisões globais sobre aviação civil. Ele destacou também os efeitos positivos no setor aéreo.
1: Para o setor de transporte, os efeitos são diretos. Redução de custos operacionais para as companhias aéreas, facilitação do acesso a insumos e tecnologias, estímulo à modernização e à expansão da frota nacional, com impactos positivos na conectividade e na qualidade dos serviços prestados à população.
0: Na balança comercial brasileira, o comércio de produtos cobertos pelo acordo movimenta cerca de 41 bilhões de dólares por ano. Os principais parceiros do Brasil nesse setor são Estados Unidos, China, Alemanha e Argentina. O país importa a maior parte dos equipamentos, mas também tem presença importante na exportação de aeronaves de médio porte, principalmente por causa da Embraer. O projeto que aprova o Acordo Internacional da Organização Mundial do Comércio sobre o comércio de aeronaves civis seguiu para análise no Senado. Da Rádio Câmara de Brasília, Daniele Lessa.
2: Trabalho. Na avaliação de Reginaldo Lopes, do PT de Minas Gerais, a redução da jornada de trabalho para 40 horas semanais é a matéria mais importante para a classe trabalhadora desde a Constituição de 88. Ele argumenta que o avanço tecnológico já justifica mais um dia de descanso.
3: No século XXI, não justifica mais o trabalhador ter uma escala de 6 dias de trabalho, porque houve avanço tecnológico, houve ganho de produtividade dos setores econômicos, houve a implementação da inteligência artificial nas máquinas, nos bens de capitais. O país se tornou mais competitivo e, portanto, o trabalhador merece mais um dia de descanso.
4: Reginaldo Lopes ressalta que a escala 6x1 penaliza os trabalhadores mais vulneráveis e contribui para o esgotamento físico e mental. Segundo o deputado, garantir mais tempo livre para a qualificação profissional e para o convívio familiar é um passo essencial para combater as desigualdades.
2: Merlon Solano, do PT do Piauí, critica a mobilização de empresários de São Paulo em Brasília contra a redução da jornada de trabalho. Segundo o deputado, o custo da medida pode ser compensado pelo aumento da produtividade e pela redução de doenças ocupacionais.
4: Na opinião de Merlon Solano, a legislação trabalhista atual representa um atraso civilizatório e penaliza principalmente as mulheres que acumulam jornada doméstica. Segundo o parlamentar, cerca de 15 milhões de brasileiros vivem sob um regime que compromete a saúde dos trabalhadores.
2: Previdência. Fernanda Pessoa, do PSD do Ceará, defende a aposentadoria especial para agentes comunitários de saúde e de combate a endemias. A deputada afirma que a medida reconhece os riscos enfrentados por profissionais que atuam em visitas domiciliares, longas caminhadas e condições insalubres.
4: Fernanda Pessoa sinaliza confiança na votação urgente da matéria, dada a relevância estratégica desses trabalhadores para o sistema público de saúde. Ela sustenta que a valorização da categoria fortalece a prevenção de doenças e o cuidado direto com a população.
2: Segurança Pública. Comissão da Câmara aprova aumento de penas para crimes ligados a organizações criminosas. A repórter Júlia Lopes tem mais informações sobre a proposta.
5: A Comissão de Constituição e Justiça da Câmara dos Deputados aprovou um projeto que aumenta as penas para crimes cometidos por integrantes de facções criminosas. Segundo o relator, deputado delegado Paulo Bilinski, do PL de São Paulo, a medida busca fortalecer o combate a grupos que corrompem instituições, intimidam comunidades e ameaçam a estabilidade

0: ilegal de arma de fogo de uso permitido, o aumento varia de metade até 2/3. Já para armas de uso restrito, a pena será dobrada. Para o autor da proposta, deputado José Medeiros, do PL do Mato Grosso, o projeto busca diferenciar a punição de quem comete crimes ligados a facções para desestimular esse tipo de envolvimento.
1: A partir da aprovação desse projeto, essas pessoas passarão a responder diferentemente de outras pessoas que cometerem os mesmos crimes. De que forma? Por exemplo, ameaça. O sujeito vai receber pelo dobro, ele vai receber uma pena dobrada pelo crime. Porte de arma restrita, quer dizer, é o aumento das penas para que os criminosos possam ter em mente que não compensa pertencer a uma facção.
0: Atualmente, a nova lei chamada de Lei Antifacção define facção criminosa como um grupo de 3 ou mais pessoas que utiliza violência ou ameaça para controlar territórios, atacar serviços essenciais e intimidar a população. O projeto, que eleva a pena para penas de crimes cometidos por integrantes de organizações criminosas, segue agora para análise do plenário. Da Rádio Câmara de Brasília, Júlia Lopes.
2: Justiça.
3: Carlos Jordi, do PL, menciona um caso de estupro coletivo cometido por adolescentes em uma comunidade do Rio de Janeiro para defender a redução da maioridade penal. O deputado questiona o silêncio da esquerda e do governo federal em relação à defesa das vítimas.
4: De acordo com Carlos Jordi, a legislação atual protege os jovens envolvidos no crime. Ele considera que a impunidade de adolescentes em casos de crimes hediondos é um dos maiores problemas de segurança e justiça no país.
3: Capitão Alberto Neto, do PL do Amazonas, também cobra a aprovação imediata da redução da maioridade penal. O deputado lamenta o estupro de 2 crianças cometido por adolescentes e sustenta que a legislação atual é branda e gera impunidade.
4: Segundo o capitão Alberto Neto, o Estatuto da Criança e do Adolescente protege criminosos e estimula a cooptação de jovens por facções criminosas. Para ele, a proteção das famílias brasileiras passa pelo endurecimento do ordenamento jurídico do país.
3: Aloysio Mendes, do Republicanos do Maranhão, defende a instalação imediata de uma comissão especial para debater a redução da maioridade penal. Ele também cobra do Senado a votação da PEC da Segurança Pública, alegando que responde aos apelos de 80% dos brasileiros.
4: Na visão de Aloysio Mendes, muitos crimes bárbaros, como estupros coletivos noticiados recentemente, ficam sem punição por terem sido cometidos por menores de idade. Em sua opinião, as medidas socioeducativas são insuficientes e desproporcionais à gravidade de crimes hediondos.
5: Democracia não é só voto, mas sem voto não há democracia. 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Um passo decisivo na consolidação da cidadania feminina. Democracia só é plena com participação feminina nos espaços de decisão. 24 de fevereiro, dia da conquista do voto feminino no Brasil.
2: Política.
3: Bom, Gás, do PT do Rio Grande do Sul, critica a derrubada do veto presidencial ao projeto de dosimetria, classificando a medida como juridicamente inválida. Segundo ele, houve irregularidades no processo legislativo, com alteração indevida do texto durante a análise do veto.
4: Bom, Gás alega que a proposta é inconstitucional e pode gerar impunidade ao beneficiar crimes graves. O deputado também afirma que o partido pretende questionar a medida na justiça, argumentando que o conteúdo aprovado não respeita os princípios do Estado de Direito.
3: Coronel Ulisses, do União do Acre, celebra a derrubada do veto presidencial ao projeto de dosimetria, afirmando que a medida corrige injustiças em penas aplicadas. Na visão do deputado, o Congresso respondeu adequadamente às demandas da população.
4: Coronel Ulisses também critica a oposição ao projeto e sustenta que a proposta não beneficia criminosos de alta periculosidade. O deputado afirma ainda que a iniciativa reforça o papel do legislativo e contribui para o equilíbrio entre os poderes.
2: Votação.
3: Entre as propostas que podem ser votadas pelos deputados ainda esta semana, está o projeto que estabelece diretrizes para a área de minerais críticos e estratégicos.
4: O repórter Antônio Vital detalha os principais pontos da matéria.
6: Está pronto para ser votado no plenário da Câmara, projeto que cria uma política nacional para exploração e beneficiamento de minerais.

0: críticos e estratégicos, fundamentais para a fabricação de equipamentos de informática, para fornecimento de energia e defesa nacional. São exemplos de minerais estratégicos o lítio, cobalto, nióbio e terras raras, usados na fabricação de baterias, painéis solares e equipamentos eletrônicos. O projeto original foi apresentado pelo deputado Zé Silva, do União de Minas Gerais, mas o texto final, elaborado pelo relator deputado Arnaldo Jardim, do Cidadania de São Paulo, contempla também sugestões previstas em outras 14 propostas sobre o assunto. O projeto prevê incentivos para empresas do setor, como benefícios fiscais que vão variar de acordo com o grau de beneficiamento do mineral. A ideia é estimular produtos com maior valor agregado, ou seja, material beneficiado no Brasil, com possibilidade, inclusive, de tributação sobre a exportação de minério bruto. A proposta também prevê a criação de um fundo garantidor, com recursos totais de 5 bilhões de reais, dos quais 2 bilhões serão aportados pelo governo federal para ajudar no financiamento das empresas. Outra fonte de recursos prevista para as empresas será a emissão de debêntures, uma espécie de título emitido no mercado. Para isso, os projetos terão que ser aprovados por um conselho, que terá inclusive o poder de vetar fusões de empresas, o que já acontece em diversos países. O relator Arnaldo Jardim previu ainda outro incentivo ao setor, a inclusão das empresas no regime especial de incentivos para o desenvolvimento de infraestrutura, o REID, que trata de incentivos fiscais para os setores de infraestrutura, como transportes, portos e energia.
1: Conseguimos conformar, além da questão do crédito fiscal, que será muito significativa, além do fundo garantidor, e complementamos isso com a autorização que vem para emissão de debêntures incentivadas e de infraestrutura para os projetos de beneficiamento, transformação mineral ou mineração urbana, e inclusão no REID dos projetos aqui mencionados.
0: O projeto também prevê incentivos para a chamada mineração urbana, que é a obtenção de minerais críticos a partir do desmonte de produtos industrializados, como televisores, computadores e baterias. O texto apresentado pelo relator também prevê a contratação de mão de obra proveniente das comunidades afetadas pelos projetos de mineração e beneficiamento de minério. Arnaldo Jardim resumiu os objetivos da proposta.
1: O projeto tem uma justa e equilibrada preocupação com as comunidades locais e desenvolvimento local, tem uma preocupação adequada com a questão do licenciamento ambiental, que no Brasil é extremamente rigoroso e muito moroso, e tem, por outro lado, uma preocupação com relação à soberania nacional e com relação ao desenvolvimento dessa cadeia.
0: O projeto que cria uma política nacional para exploração e beneficiamento de minerais críticos e estratégicos deve ser votado ainda nesta semana pelo plenário da Câmara. Da Rádio Câmara de Brasília, Antônio Vital.
2: As próximas edições vão resumir o resultado das votações no plenário da Câmara.
3: Termina agora o Jornal Câmara dos Deputados, com trabalhos técnicos de Everson Urani e apresentação de Márcio Aquiles Sardi e José Carlos Andrade. Uma ótima noite para você.
2: A Voz do Brasil está de volta amanhã. Boa noite.
3: Você ouviu a Voz do Brasil. 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